0: A disputa pelo terceiro lugar não seria nada mal.
1: Pois é, e a Argentina enfrenta a Inglaterra logo mais em Atlanta pela segunda partida da semifinal da Copa. E o país vai parar, como explica o correspondente da RFI em Buenos Aires, Márcio Rezende.
2: As empresas vão interromper a jornada de trabalho 2 horas antes da partida. Muitas outras permitiram trabalho remoto, home office. Os transportes públicos terão uma frequência reduzida e em muitas cidades interrompida durante o jogo. Nos hospitais, as consultas foram adiadas, só casos de emergência como infartes do coração. No jogo de sábado passado contra a Suíça, uma pessoa morreu por parada cardíaca. Vários casos foram atendidos.
1: Você ouviu o correspondente da RFI em Buenos Aires, Márcio Rezende. Teherã afirmou nesta quarta-feira que o Estreito de Hormuz permanecerá fechado até o fim da agressão dos Estados Unidos, após Washington lançar uma nova série de ataques contra o Irã e bloquear novamente os portos iranianos na noite passada. O Irã retalhou na quarta-feira, atingindo instalações dos Estados Unidos em vários países do Golfo. O presidente americano também ameaçou, na terça-feira, atacar infraestruturas iranianas estratégicas na próxima semana, caso nenhum acordo seja alcançado com o Teherã até lá. A Guarda Revolucionária Iraniana informou que, além do Estreito de Hormuz, poderia fechar também outras rotas de exportação de petróleo e gás que atendem aos interesses dos Estados Unidos e de seus aliados. No Estreito de Hormuz e nas águas adjacentes, onde o tráfego marítimo diminuiu drasticamente, vários navios-tanque foram atacados desde a noite de segunda-feira, resultando em pelo menos 2 mortes e vários feridos, segundo a Organização Marítima Internacional. Além do impacto no comércio global de hidrocarbonetos, a ONU expressou preocupação na terça-feira com as graves consequências socioeconômicas e humanitárias do bloqueio desta via navegável vital, da qual dependem milhões de pessoas para alimentos, medicamentos e outros suprimentos essenciais. Um soldado israelense foi condenado a 5 anos de prisão por enviar vídeos de interceptações de mísseis a um agente iraniano, segundo o Exército de Israel, nesta quarta-feira. As imagens foram transmitidas durante o conflito de 12 dias entre Israel e o Irã em junho de 2025. O militar recebeu pagamento em troca, especificou o comunicado do Exército israelense. As informações transmitidas não haviam sido obtidas no exercício de suas funções oficiais, segundo o tribunal. O Escritório de Direitos Humanos da ONU alertou nesta quarta-feira que o exército sudanês e os paramilitares das Forças de Apoio Rápido envolvidos no conflito no Sudão lucram com o controle de recursos e abrem caminho para uma economia de guerra que contribuiu para a prolongar a crise. Segundo o relatório da organização, a guerra já se tornou autossustentável. As hostilidades entre os dois lados começaram em abril de 2023 e resultaram em mais de 200 mil mortes, segundo estimativas de organizações humanitárias. O alto comissário da ONU para os Direitos Humanos, Volker Turk, lamentou em comunicado que a imensa riqueza de recursos naturais do Sudão não beneficie o povo do país. E a Organização Mundial da Saúde informou que o primeiro ensaio clínico destinado a avaliar a eficácia de um medicamento antiviral em pacientes expostos à cepa letal do Ebola, que afeta a República Democrática do Congo, teve início na terça-feira. O estudo, denominado EBOPEP, visa avaliar a eficácia da profilaxia pós-exposição com o antiviral Obeldesivir em pacientes que tiveram contato com casos confirmados da variante do vírus que se propaga atualmente na República Democrática do Congo. Desde maio deste ano, o país africano enfrenta o surto da doença que se espalha cada vez mais rápido. Segundo os dados oficiais mais recentes, mais de 1.960 pessoas foram infectadas e mais de 700 morreram. Na França, após uma batalha de 48 horas, os cerca de 800 bombeiros mobilizados conseguiram conter os dois incêndios que atingiram pouco mais de 2 mil hectares da floresta de Fontainebleau, na região parisiense. Mas, segundo as autoridades, os bombeiros devem permanecer no local por dias ou até mesmo semanas para evitar que o fogo se reacenda. 4 pessoas permanecem sob custódia policial por suspeita de provocar os incêndios, incluindo um bombeiro voluntário. E o parlamento francês vota pela 4ª e última vez o projeto de lei sobre o direito à assistência para morrer nesta quarta-feira.
3: Ana Carolina Pelis.
1: Você ouve a RFI a seguir em nossa programação. Imprensa francesa analisa derrota da França para a Espanha na semifinal da Copa do Mundo. Logo após, você confere uma entrevista com a diretora de teatro, Christiane Jataí, que fala da estreia em Avignon, de sua peça em parceria com o ator Wagner Moura. Em seguida, no radar econômico, tarifas dos Estados Unidos levaram Brasil para outros parceiros comerciais. Mas antes, vamos em linha direta com a Argentina. O país se mobiliza para o jogo da semifinal da Copa contra a Inglaterra.
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5: Patrícia Moribe.
6: Quando a Argentina e a Inglaterra se enfrentarem logo mais pela segunda partida da semifinal do Mundial de Futebol de 2026, estará em jogo bem mais do que futebol. Para os argentinos, mais do que uma rivalidade, há uma inimizade baseada em questões de geopolítica e de história que transcende o esporte e que remete diretamente à Guerra das Malvinas de 1982 e ao forte sentimento de nacionalismo. As autoridades tentam manter a disputa apenas no campo esportivo, mas para milhões de torcedores está em jogo o orgulho. Boa parte do país vai parar nesta quarta-feira e promete explodir de euforia se a Argentina derrotar a Inglaterra. Vamos conversar a respeito com Márcio Rezende, correspondente da RFI em Buenos Aires.

0: 72, ainda uma ferida para os argentinos. Desde 1965, a ONU emite resoluções a favor da Argentina, reconhecendo uma disputa por soberania com o Reino Unido, mas enquadrando essa disputa numa situação colonial com o objetivo de eliminar toda forma de colonialismo. As ilhas foram invadidas pelos ingleses em 1833, quando a Argentina já tinha 17 anos de independência. Por isso, os jogadores argentinos estão obrigados a ganhar, não apenas pelo resultado que classifica para a final, mas pelos 649 argentinos mortos em combate, pelas famílias deles e por milhões de argentinos que veem no campo de jogo uma chance de justiça simbólica que não foi possível no campo de batalha. Na noite de terça-feira, milhares de argentinos foram ao obelisco da Avenida 9 de Julho com bandeiras, faixas e instrumentos para celebrarem, mas também para pressionarem os jogadores. Esse local do centro de Buenos Aires é o ponto de celebrações depois das vitórias, mas pela primeira vez foi também palco da antessala da partida. O torcedor Nicolás Adi explica que esse confronto representa justiça.
1: Enfrentar a Inglaterra implica justiça para o lado de cá, justiça.
2: E como os argentinos estão vivendo este dia considerado histórico, Márcio?
0: Olha, o país vai parar. As empresas vão interromper a jornada de trabalho 2 horas antes da partida. Muitas outras permitiram trabalho remoto, home office. Os transportes públicos terão uma frequência reduzida e em muitas cidades interrompida durante o jogo. Nos hospitais, as consultas foram adiadas, só casos de emergência como infartes do coração. No jogo de sábado passado contra a Suíça, uma pessoa morreu por parada cardíaca. Vários casos foram atendidos. O torcedor Lucas Bonilla explica como jogar contra a Inglaterra é questão de orgulho e de inimizade.
1: Jogar contra a Inglaterra, além de ser um jogo de futebol, para nós argentinos, sempre levamos isso para outro nível e é sempre motivo de orgulho. Além disso, com os ingleses, é uma questão de querer vencê-los em tudo. Eles não são apenas rivais, mas sim uma espécie de inimizade que se formou por causa das Malvinas, pelo que nos fizeram. Por isso, é sempre uma questão de passar por cima dos ingleses.
2: Esse clima de guerra é um combustível para os argentinos ou também pode jogar contra?
0: Os argentinos têm vivido dias de muito patriotismo, nos quais o futebol e nacionalismo se misturam. Na semana passada, no dia 9 de julho, foram 210 anos da independência do país. A Argentina vinha de uma vitória épica contra o Egito. As autoridades tentam transmitir a ideia de apenas uma disputa esportiva. O técnico da seleção argentina, Lionel Scaloni, disse que se trata apenas de um jogo de futebol e que misturar as coisas seria uma loucura. Depois de uma reunião no Centro Internacional de Cooperação Policial em Virgínia, nos Estados Unidos, o FBI, a FIFA e o Ministério da Segurança da Argentina classificaram o jogo como de alto risco e decidiram proibir a entrada no estádio de bandeiras, faixas e camisetas que façam referência às Malvinas.
2: Obrigada, Márcio Rezende, correspondente da RFI em Buenos Aires.
3: A imprensa hoje.
4: Ana Carolina Peliz.
3: A seleção da França deu adeus ao sonho de ganhar sua terceira Copa do Mundo ao ser derrotada pela Espanha por 2-0 na semifinal em Dallas, nos Estados Unidos. A imprensa francesa desta quarta-feira analisa a derrota dos Bleus sem poupar críticas. Para L'Equipe, a atuação dos franceses foi muito abaixo do esperado. Atordoados e trazidos de volta à realidade, os Bleus não conseguiram estar à altura da ocasião que aguardavam há 4 anos, acrescenta o jornal esportivo. Sem conseguir reagir, apesar das tentativas isoladas de Kylian Mbappé, a equipe de Didier Deschamps mostrou dificuldades para lidar com a pressão do momento decisivo e encerrou de forma melancólica sua campanha. A França de Mbappé, impotente diante da Espanha, sofreu um duro choque de realidade, diz Le Monde. Superados física, técnica e coletivamente, os franceses não conseguiram entrar de fato na partida e foram dominados por uma seleção espanhola que, mesmo sem apresentar brilho extraordinário, controlou o jogo com superioridade tática e mental. Para o jornal, a derrota expôs fragilidades que haviam passado despercebidas ao longo do torneio e transformou a disputa pelo terceiro lugar em Miami em um prêmio de consolação

0: para uma equipe que sonhava com a final e terminou a noite ouvindo os olés da torcida espanhola. Desilusão, deslibération. Para o jornal, a França viu o sonho do tricampeonato mundial acabar de forma dolorosa, depois de uma campanha perfeita, até então, com 6 vitórias em 6 jogos. Para o jornal, a Copa do Mundo de 2026 deixará a sensação de uma grande oportunidade desperdiçada.
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2: Márcia Bechara.
3: O RFI convida hoje um nome muito importante da cena contemporânea brasileira, a diretora Cristiane Jataí. Ela assina junto com Lucas Paraíso e com Wagner Moura a dramaturgia do espetáculo Um Julgamento Depois de Um Inimigo do Povo. Bom dia, Cristiane Jataí.
4: Bom dia, Márcia.
3: Um prazer te rever aqui.
4: Sempre um prazer.
3: Olha, a peça parte de uma pergunta instigante: o que acontece depois do fim do Inimigo do Povo, né? Esse clássico do Ibsen. Em que momento vocês perceberam que a história do Ibsen não tinha terminado?
4: Sim, Wagner sempre foi muito apaixonado por esse texto. A gente pensou muitas possibilidades, decidiu ir para esse texto. E para mim não fazia sentido montar o texto como ele é, apesar de que é bastante visionário. Para mim me interessava perguntar sobre o que, que seria essa questão hoje, assim. E a partir dessa perspectiva, então, a gente começou a conversar e eu propus essa ideia de que... E se a gente construísse um futuro para essa peça, assim, né? Se a gente, na verdade, pensasse e se... famoso e se, Thomas Stockmann tivesse a possibilidade de, diante de um público neutro, não da sua própria comunidade, portanto, num público de teatro, defender as suas ideias e, eventualmente, reverter o seu cancelamento.
3: Que também tem partes em francês e inglês, que depois da carreira que essa peça fez no Brasil, muda um pouco, né, essa dinâmica, imagino.
4: Sim, respondendo a primeira parte da sua pergunta, de fato, é um novo texto, né, a gente tem poucas coisas que são realmente do texto original como texto, mas a gente tem muitas referências, mas é realmente não a continuação, mas uma possível continuação. Sim, para mim isso é interessante, porque como meu trabalho é sempre sobre como é que a gente lida com a questão do momento presente, do lugar que a gente está, a questão das línguas, ela é um desafio e ao mesmo tempo ela é muito interessante. Porque ela abre outras perspectivas, como, por exemplo, a gente fez em Amsterdã e Wagner fazia os trechos que precisam ser improvisados, né? Porque tem perguntas que vêm do júri, então não tem como a gente legendar, porque está acontecendo naquele momento. E aí ele em Amsterdã, por exemplo, ele falava diretamente em inglês. E aqui a gente tem uma coisa que eu acho muito linda, que é ele falar inglês e Petra, sua filha, traduzi-lo para o francês.
3: Júlia Bernard.
4: Júlia Bernard, que é uma atriz com quem eu trabalho há 15 anos, super importante na minha trajetória.
3: Tem alguns eixos principais que você traz para a cena. Por exemplo, tem a questão do público e do privado, né? Tem a questão da família, que você falou agora há pouco. Tem a questão da verdade, o que é verdade. Tem a questão da democracia, né? Que Ibsen já falava da maioria, né, lá atrás, mas a gente tem uma outra camada hoje. O que é a democracia hoje? Vale a maioria? Eu queria saber qual é a linha principal para você. O que te interessa falar a partir desses pontos de vista, dessas contraposições?
4: Eu acho que tem mesmo várias camadas, assim, elas se sobrepõem e se alimentam. Acho importante a discussão, que a discussão política, ela não é externa às relações íntimas, ela está muito conectada às nossas proximidades, às nossas famílias, às nossas relações, né? A gente sabe, por exemplo, no Brasil, quando houve a eleição do Bolsonaro, quantas famílias romperam, assim, né? Que foi, assim, impossível continuar dialogando. Ao mesmo tempo, a gente tem que reativar esse diálogo, né? Porque eu acho que isso é a questão da democracia. A democracia é onde o diálogo é permitido. Acho que a gente vive um momento hoje em que o extremismo e a impossibilidade de dialogar sobre as coisas, discutir sobre as coisas, impede que a gente avance em questões democráticas. Quando a gente, no início da peça, através do personagem de Thomas Stockmann, diz que a verdade acabou, que tudo se transformar em versões, é exatamente sobre isso. As pessoas acreditam nas suas narrativas e isso vira um fato e não tem mais discussão. A gente vive uma questão sobre a democracia. A gente sabe quanto que em outros momentos históricos, por exemplo, quando Hitler ascendeu ao poder, foi através de um consenso democrático. Mas eu acho que a gente precisa, na verdade, pensar, e a peça fala sobre isso, como é que a gente volta a escutar o outro, a tentar imprimir esse diálogo. Assim, a minoria, que eu sempre gosto de dizer que a gente usa a palavra minoria como se fossem menos pessoas, mas na verdade a maioria das pessoas estão nas categorias que se intitulam minorias.
3: Inclusive o personagem Wagner Moura, Thomas Stockman, diz isso, é preciso proteger as minorias em cena, né? Você costuma dizer que o teatro pode criar espaços de encontro num contexto de radicalização. O palco ainda pode produzir escuta verdadeira? Você acha que é possível?
4: Eu acho que sim. Se eu não acreditasse, eu nem faria mais teatro. Eu acho mesmo, assim, não acho que isso é uma utopia. Eu acho que o teatro tem essa possibilidade de acessar lugares em que às vezes a gente não está tão aberto e que se abre a partir do momento que a gente se deixa levar para uma ficção. Mesmo que essa ficção transborde de realidade, assim. Então, eu acredito que o teatro... Aliás, eu acho que é linda essa ideia, que o teatro é um lugar da democracia. É o lugar em que todos nós estamos juntos discutindo uma questão em comum, assim. E essa peça leva isso mais adiante, quando a gente dá realmente a possibilidade que parte do público, que acaba representando o público todo, possa, de fato, decidir, nesse caso, se o Thomas Stockman é ou não é inimigo do povo, e se tudo que ele defende faz sentido, com todas as complexidades que eu acho que o personagem tem, ou se não. Então, assim, de alguma maneira, a ideia dessa peça é realmente trazer para, como eu falei agora há pouco, a ágora, o espaço da polis, uma discussão que se coletiviza e não imprime uma resposta, mas coloca questões.
3: Muito obrigada, Cristiane Jataí, pela sua participação de hoje no RFI Convida.
4: Obrigada.
5: Lúcia Miesel.
6: A estabilidade do comércio com os Estados Unidos, desde a volta de Donald Trump à Casa Branca, derrubou a fatia das exportações brasileiras ao país ao menor patamar em 200 anos, mas impulsionou a diversificação de parceiros. O choque provocado por Trump também serviu de alerta para os riscos da dependência de um número limitado de grandes compradores. Agora a China, destino de 31,5% dos produtos vendidos pelo Brasil. O impacto do vai e vem das tarifas de importação impostas pelos Estados Unidos ainda está sendo assimilado pelos setores não beneficiados por isenções. Muitos haviam estruturado as suas cadeias produtivas em torno do mercado americano, como o de metais, o de madeira e diversas manufaturas. Quem explica é o Elber Barral, especialista em comércio internacional com vasta experiência na pasta.
7: Então, se você pega, por exemplo, o setor de café solúvel, 50% da exportação brasileira ia para os Estados Unidos. Eles aumentaram para outros destinos, mas mesmo assim a participação era muito grande. A mesma coisa, aço, alumínio, cobre. Os Estados Unidos eram um grande comprador há muitas décadas, então você não consegue diversificar imediatamente. Inclusive alguns setores, como é o caso de calçados, que não, os Estados Unidos não é um grande destino para o setor como um todo, mas algumas empresas em particular dependiam muito do mercado americano.
6: As barreiras comerciais prejudicam também os importadores. Grandes empresas como Coca-Cola e Tesla sinalizaram que não é tão simples substituir os produtos que já costumavam comprar do Brasil. É o caso do café solúvel, o suco de laranja e metais raros utilizados na fabricação de baterias, robótica e veículos. O consumidor americano acaba pagando essa conta. E do lado dos parceiros do país, a confiança está abalada, salienta Carlos Frederico Coelho, professor de comércio internacional da PUC-Rio.
8: Na verdade, a consequência imediata que tem é apressar um divórcio ou um processo de decoupling que já está sendo feito nos últimos 20 anos. É claro que a conjuntura afeta, mas é a continuação de uma tendência, né, de um país que era o maior parceiro comercial brasileiro em muitas décadas, que deixou de ser e vem numa queda, constante. Tarifaço não inaugurou esse movimento, né, mas ele certamente o acelera. Né?
6: Os anúncios intempestivos de Trump amplificaram no mundo um movimento de abertura de novas parcerias e intensificação das existentes. Desde 2025, junto com o Mercosul, 5 frentes avançaram para o Brasil. Os acordos comerciais com a União Europeia, o EFTA, Noruega, Suíça, Liechtenstein e Islândia, e Singapura foram fechados. A abertura de negociações com o Japão e a reativação diplomática para a conclusão das tratativas com Emirados Árabes Unidos, Canadá, Índia, Vietnã e Indonésia. O resultado é que até 2024, apenas 12% das exportações brasileiras eram cobertas por acordos comerciais. Essa parcela passou para 31%. No ano passado, os números do governo confirmam a diversificação, com recordes de exportações para 42 países. Welber Barral.
7: Um outro efeito indireto e provavelmente não desejado pelo Trump foi o aumento desses acordos do Brasil e de vários outros países, na realidade, para tentar diversificar o mercado americano. Se você olhar, países como a Indonésia avançaram muito em novos acordos. A própria União Europeia avançou no acordo com a Índia agora.
6: A queda de 6,6% das importações do Brasil pelos Estados Unidos foi compensada pelo aumento equivalente para a China e a Argentina. Hoje, Pequim absorve quase um terço das exportações brasileiras.
8: O que preocupa nas trocas comerciais com a China, quando você vai olhar essa pauta, né, o que o Brasil está exportando, você tem quase 90% concentrado em 4 produtos. Carne, minério, soja e combustível, né, petróleo. Isso deveria nos assustar, porque se a China desacelerar, o Brasil vai sofrer imensamente, né? Não é desejável para países tão distantes que o Brasil tenha 30% das exportações indo para um só país.
6: Chega ao fim mais um Radar Econômico. Até a semana que vem.

0: 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Ana Carolina Pelis.
1: Você ouve a RFI, estes são os destaques desta quarta-feira, 15 de julho. Teerã afirmou nesta quarta-feira que o Estreito de Hormuz permanecerá fechado até o fim da agressão dos Estados Unidos, após Washington lançar uma nova série de ataques contra o Irã e bloquear novamente os portos iranianos na noite passada. O Irã retalhou na quarta-feira, atingindo instalações americanas em vários países do Golfo. O presidente dos Estados Unidos, Donald Trump, também ameaçou na terça-feira atacar infraestruturas iranianas estratégicas na próxima semana, caso nenhum acordo seja alcançado com Teerã até lá. A Guarda Revolucionária Iraniana informou que, além do Estreito de Hormuz, poderia fechar também outras rotas de exportação de petróleo e gás que atendem aos interesses dos Estados Unidos e de seus aliados. Um soldado israelense foi condenado a 5 anos de prisão por enviar vídeos de interceptações de mísseis a um agente iraniano, anunciou o Exército de Israel nesta quarta-feira. As imagens foram transmitidas durante o conflito de 12 dias entre Israel e o Irã em junho de 2025. O militar recebeu pagamento em troca, especificou o comunicado do Exército israelense. As informações transmitidas não haviam sido obtidas no exercício de suas funções oficiais, segundo o tribunal. Na França, após uma batalha de 48 horas, os cerca de 800 bombeiros mobilizados conseguiram conter os 2 incêndios que atingiram pouco mais de 2.000 hectares da floresta de Fontainebleau, na região parisiense. Mas, segundo as autoridades, os bombeiros devem permanecer no local por dias ou até mesmo semanas para evitar que o fogo se reacenda. 4 pessoas permanecem sob custódia policial por suspeita de provocar os incêndios, incluindo um bombeiro voluntário. O parlamento francês vota pela 4ª e última vez o projeto de lei sobre o direito à assistência para morrer, uma importante reforma social do 2º mandato de Emmanuel Macron. A legislação visa autorizar pela primeira vez na França o suicídio assistido e potencialmente a eutanásia mediante uma série de condições. Assim, a França se juntará ao grupo relativamente restrito de nações que concederam esse direito, que inclui desde a Bélgica e os Países Baixos até a Suíça e o Canadá e o Paraguai e o Uruguai. Um ataque russo matou 6 pessoas em Odessa, no sul da Ucrânia, anunciou a administração militar local na manhã desta quarta-feira. Outras 3 pessoas ficaram feridas e foram hospitalizadas. Bom dia, são 11 horas e 30 minutos em Paris, 6:30 da manhã em Brasília. 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
2: Ana Carolina Pelis.
1: Em Paris, céu claro, os termômetros marcam 28 graus. Estes são os destaques desta quarta-feira, 15 de julho. França se despede da Copa e Espanha se classifica para a final com vitória de 2-0. Argentina deve parar para assistir semifinal contra a Inglaterra. Teerã diz que Estreito de Hormuz permanecerá fechado até fim da agressão americana, após Washington lançar nova série de ataques contra o Irã. Estas e outras notícias a seguir.
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1: Depois de uma bela campanha que criou expectativas, a seleção da França se despediu do sonho de ganhar sua 3ª Copa do Mundo. Os Bleus perderam para a Espanha por 2-0 na semifinal em Dallas, nos Estados Unidos. E a decepção é grande após a derrota. Detalhes com Elcio Ramalho.
4: É muito triste, uma grande decepção, pois queríamos o título, resumiu este torcedor francês que viu o jogo em um dos bares de Paris. Uma imensa frustração também estampada na imprensa francesa, que se refere à derrota para a Espanha como um naufrágio de uma equipe atordoada e completamente dominada tecnicamente e taticamente pelo adversário. A Espanha chegou ao primeiro gol com um pênalti convertido por Oyarzabal. O segundo gol do lateral Pedro Porro, na etapa final, enterrou de vez qualquer possibilidade de reação. O setor ofensivo francês, liderado por Mbappé, que encantou o mundo com belos gols, foi sufocado pelos espanhóis, que deram uma verdadeira lição de futebol coletivo, que deixou muito abatido o treinador francês Didier Deschamps. Este é o alto nível, a equipe espanhola é muito forte, não encontramos soluções. Foi uma das nossas falhas, mas também ao mérito do adversário. A Espanha vai à sua segunda final em 16 anos. Para os torcedores franceses, ainda resta o consolo. Ainda temos uma partida, vencer a Argentina na disputa pelo terceiro lugar não seria nada mal.
1: Pois é, e a Argentina enfrenta a Inglaterra logo mais em Atlanta pela segunda partida da semifinal da Copa. E o país vai parar, como explica o correspondente da RFI em Buenos Aires, Márcio Rezende.
5: As empresas vão interromper a jornada de trabalho 2 horas antes da partida. Muitas outras permitiram trabalho remoto, home office. Os transportes públicos terão uma frequência reduzida e em muitas cidades interrompida durante o jogo. Nos hospitais, as consultas foram adiadas, só casos de emergência como infartes do coração. No jogo de sábado passado contra a Suíça, uma pessoa morreu por parada cardíaca. Vários casos foram atendidos.
1: Você ouviu o correspondente da RFI em Buenos Aires, Márcio Rezende. Teerã afirmou nesta quarta-feira que o Estreito de Hormuz permanecerá fechado até o fim da agressão dos Estados Unidos, após Washington lançar uma nova série de ataques contra o Irã e bloquear novamente os portos iranianos na noite passada. O Irã retalhou na quarta-feira, atingindo instalações dos Estados Unidos em vários países do Golfo. O presidente americano também ameaçou, na terça-feira, atacar infraestruturas iranianas estratégicas na próxima semana, caso nenhum acordo seja alcançado com o Teerã até lá. A Guarda Revolucionária Iraniana informou que, além do Estreito de Hormuz, poderia fechar também outras rotas de exportação de petróleo e gás que atendem aos interesses dos Estados Unidos e de seus aliados. No Estreito de Hormuz e nas águas adjacentes, onde o tráfego marítimo diminuiu drasticamente, vários navios tanque foram atacados desde a noite de segunda-feira, resultando em pelo menos 2 mortes e vários feridos, segundo a Organização Marítima Internacional. Além do impacto no comércio global de hidrocarbonetos, a ONU expressou preocupação na terça-feira com as graves consequências socioeconômicas e humanitárias do bloqueio desta via navegável vital, da qual dependem milhões de pessoas para alimentos, medicamentos e outros suprimentos essenciais. Um soldado israelense foi condenado a 5 anos de prisão por enviar vídeos de interceptações de mísseis a um agente iraniano, segundo o Exército de Israel nesta quarta-feira. As imagens foram transmitidas durante o conflito de 12 dias entre Israel e o Irã em junho de 2025. O militar recebeu pagamento em troca, especificou o comunicado do Exército israelense. As informações transmitidas não haviam sido obtidas no exercício de suas funções oficiais, segundo o tribunal. O Escritório de Direitos Humanos da ONU alertou nesta quarta-feira que o exército sudanês e os paramilitares das Forças de Apoio Rápido envolvidos no conflito no Sudão lucram com o controle de recursos e abrem caminho para uma economia de guerra que contribuiu para a prolongar a crise. Segundo o relatório da organização, a guerra já se tornou autossustentável. As hostilidades entre os dois lados começaram em abril de 2023 e resultaram em mais de 200 mil mortes, segundo estimativas de organizações humanitárias. O alto comissário da ONU para os Direitos Humanos, Volker Turk, lamentou em comunicado que a imensa riqueza de recursos naturais do Sudão não beneficie o povo do país. E a Organização Mundial da Saúde informou que o primeiro ensaio clínico destinado a avaliar a eficácia de um medicamento antiviral em pacientes expostos à cepa letal do Ebola, que afeta a República Democrática do Congo, teve início na terça-feira. O estudo, denominado EBOPEP, visa avaliar a eficácia da profilaxia pós-exposição com o antiviral obeldesivir em pacientes que tiveram contato com casos confirmados isolados da variante do vírus que se propaga atualmente na República Democrática do Congo. Desde maio deste ano, o país africano enfrenta o surto da doença que se espalha cada vez mais rápido. Segundo os dados oficiais mais recentes, mais de 1.960 pessoas foram infectadas e mais de 700 morreram. Na França, após uma batalha de 48 horas, os cerca de 800 bombeiros mobilizados conseguiram conter os dois incêndios que atingiram pouco mais de 2 mil hectares da floresta de Fontainebleau, na região parisiense. Mas, segundo as autoridades, os bombeiros devem permanecer no local por dias ou até mesmo semanas para evitar que o fogo se reacenda. Quatro pessoas permanecem sob custódia policial por suspeita de provocar os incêndios, incluindo um bombeiro voluntário. E o parlamento francês vota pela quarta e última vez o projeto de lei sobre o direito à assistência para morrer nesta quarta-feira.
6: Ana Carolina Pelis.
1: Você ouve a RFI a seguir em nossa programação. Imprensa francesa analisa derrota da França para a Espanha na semifinal da Copa do Mundo. Logo após, você confere uma entrevista com a diretora de teatro, Christiane Jataí, que fala da estreia em Avignon de sua peça em parceria com o ator Wagner Moura. Em seguida, no radar econômico, tarifas dos Estados Unidos levaram Brasil para outros parceiros comerciais. Mas antes, vamos em linha direta com a Argentina. O país se mobiliza para o jogo da semifinal da Copa contra a Inglaterra.
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9: Quando a Argentina e a Inglaterra se enfrentarem logo mais pela segunda partida da semifinal do Mundial de Futebol de 2026, estará em jogo bem mais do que futebol. Para os argentinos, mais do que uma rivalidade, há uma inimizade baseada em questões de geopolítica e de história que transcende o esporte e que remete diretamente à Guerra das Malvinas de 1982 e ao forte sentimento de nacionalismo. As autoridades tentam manter a disputa apenas no campo esportivo, mas para milhões de torcedores está em jogo o orgulho. Boa parte do país vai parar nesta quarta-feira e promete explodir de euforia se a Argentina derrotar a Inglaterra. Vamos conversar a respeito com Márcio Rezende, correspondente da RFI em Buenos Aires. Márcio, por que esta partida entre Argentina e Inglaterra é mais do que a simples rivalidade do futebol?
5: A inimizade da Argentina com a Inglaterra remonta às invasões inglesas de 1806 e 1807 que uniram os argentinos contra os invasores, mas também serviram de estopim para a independência. O ponto alto dessa inimizade foi mesmo a Guerra das Malvinas de 1982, ainda uma ferida para os argentinos. Desde 1965, a ONU emite resoluções a favor da Argentina, reconhecendo uma disputa por soberania com o Reino Unido, mas enquadrando essa disputa numa situação colonial com o objetivo de eliminar toda forma de colonialismo. As ilhas foram invadidas pelos ingleses em 1833, quando a Argentina já tinha 17 anos de independência. Por isso, os jogadores argentinos estão obrigados a ganhar não apenas pelo resultado que classifica para a final, mas pelos 649 argentinos mortos em combate, pelas famílias deles e por milhões de argentinos que veem no campo de jogo uma chance de justiça simbólica que não foi possível no campo de batalha. Na noite de terça-feira, milhares de argentinos foram ao obelisco da Avenida 9 de Julho com bandeiras, faixas e instrumentos para celebrarem, mas também para pressionarem os jogadores. Esse local do centro de Buenos Aires é o ponto de celebrações depois das vitórias, mas pela primeira vez foi também palco da antessala da partida. O torcedor Nicolás Adi explica que esse confronto representa justiça.
10: Enfrentar a Inglaterra implica justiça para o lado de cá, justiça.
9: E como os argentinos estão vivendo este dia considerado histórico, Márcio?
5: Olha, o país vai parar. As empresas vão interromper a jornada de trabalho 2 horas antes da partida. Muitas outras permitiram trabalho remoto, home office. Os transportes públicos terão uma frequência reduzida e, em muitas cidades, interrompida durante o jogo. Nos hospitais, as consultas foram adiadas, só casos de emergência como infartes do coração. No jogo de sábado passado contra a Suíça, uma pessoa morreu por parada cardíaca. Vários casos foram atendidos. O torcedor Lucas Bonilla explica como jogar contra a Inglaterra é questão de orgulho e de inimizade.
6: Jogar contra a Inglaterra, além de ser um jogo de futebol, para nós argentinos, sempre levamos isso para outro nível. E é sempre motivo de orgulho. Além disso, com os ingleses, é uma questão de querer vencê-los em tudo. Eles não são apenas rivais, mas sim uma espécie de inimizade que se formou por causa das Malvinas, pelo que nos fizeram. Por isso, é sempre uma questão de passar por cima dos ingleses.
9: Esse clima de guerra é um combustível para os argentinos ou também pode jogar contra?
5: Os argentinos têm vivido dias de muito patriotismo nos quais o futebol e nacionalismo se misturam. Na semana passada, no dia 9 de julho, foram 210 anos da independência do país. A Argentina vinha de uma vitória épica contra o Egito. As autoridades tentam transmitir a ideia de apenas uma disputa esportiva. O técnico da seleção argentina, Lionel Scaloni, disse que se trata apenas de um jogo de futebol e que misturar as coisas seria uma loucura. Depois de uma reunião no Centro Internacional de Cooperação Policial em Virgínia, nos Estados Unidos, o FBI, a FIFA e o Ministério da Segurança da Argentina classificaram o jogo como de alto risco e decidiram proibir a entrada no estádio de bandeiras, faixas e camisetas que façam referência às Malvinas.
9: Obrigada, Márcio Rezende, correspondente da RFI em Buenos Aires.
2: A imprensa hoje.
8: Ana Carolina Pelis.
1: A seleção da França deu adeus ao sonho de ganhar sua terceira Copa do Mundo ao ser derrotada pela Espanha por 2-0 na semifinal em Dallas, nos Estados Unidos. A imprensa francesa desta quarta-feira analisa a derrota dos Bleus sem poupar críticas. Para a L'Equipe, a atuação dos franceses foi muito abaixo do esperado. Atordoados e trazidos de volta à realidade, os Bleus não conseguiram estar à altura da ocasião que aguardavam há 4 anos, acrescenta o jornal esportivo. Sem conseguir reagir, apesar das tentativas isoladas de Kylian Mbappé, a equipe de Didier Deschamps mostrou dificuldades para lidar com a pressão do momento decisivo e encerrou de forma melancólica sua campanha. A França de Mbappé, impotente diante da Espanha, sofreu um duro choque de realidade, diz Le Monde. Superados física, técnica e coletivamente, os franceses não conseguiram entrar de fato na partida e foram dominados por uma seleção espanhola que, mesmo sem apresentar brilho extraordinário, controlou o jogo com superioridade tática e mental. Para o jornal, a derrota expôs fragilidades que haviam passado despercebidas ao longo do torneio e transformou a disputa pelo terceiro lugar em Miami em um prêmio de consolação para uma equipe que sonhava com a final e terminou a noite ouvindo os olés da torcida espanhola. Desilusão, deslibération. Para o jornal, a França viu o sonho do tricampeonato mundial acabar de forma dolorosa depois de uma campanha perfeita até então, com 6 vitórias em 6 jogos. Para o jornal, a Copa do Mundo de 2026 deixará a sensação de uma grande oportunidade desperdiçada.
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12: O RFI convida hoje um nome muito importante da cena contemporânea brasileira, a diretora Cristiane Jataí. Ela assina junto com Lucas Paraíso e com Wagner Moura a dramaturgia do espetáculo Um Julgamento Depois de Um Inimigo do Povo. Bom dia, Cristiane Jataí.
13: Bom dia, Márcia.
12: Um prazer te rever aqui.
13: Sempre um prazer.
12: Olha, a peça parte de uma pergunta instigante: o que acontece depois do fim do Inimigo do Povo, né? Esse clássico do Ibsen. Em que momento vocês perceberam que a história do Ibsen não tinha terminado?
13: Sim, então, Wagner sempre foi muito apaixonado por esse texto. A gente pensou muitas possibilidades, decidiu ir para esse texto. E para mim não fazia sentido montar o texto como ele é, apesar de que é bastante visionário. Para mim me interessava perguntar sobre o que seria essa questão hoje, assim. E a partir dessa perspectiva, então, a gente começou a conversar e eu propus essa ideia de que... E se a gente construísse um futuro para essa peça, assim, né? Se a gente, na verdade, pensasse e se famoso e se Thomas Stockman tivesse a possibilidade de, diante de, uma, de um público neutro, não da sua própria comunidade, portanto, num público de teatro, defender as suas ideias e, eventualmente, reverter o seu cancelamento.
12: Que também tem partes em francês e inglês, que depois da carreira que essa peça fez no Brasil, muda um pouco, né, essa dinâmica, imagino.
13: Sim, respondendo a primeira parte da sua pergunta, de fato, é um novo texto, né, a gente tem poucas coisas que são realmente do texto original como texto, mas a gente tem muitas referências, mas é realmente não a continuação, mas uma possível continuação. Sim, para mim isso é interessante, porque como meu trabalho é sempre sobre como é que a gente lida com a questão do momento presente, do lugar que a gente está, a questão das línguas, ela é um desafio e, ao mesmo tempo, ela é muito interessante, porque ela abre outras perspectivas, como, por exemplo, a gente fez em Amsterdã e Wagner fazia os trechos que precisam ser improvisados, né? Porque tem perguntas que vêm do júri, então não tem como a gente legendar, porque está acontecendo naquele momento. E aí, ele em Amsterdã, por exemplo, ele falava diretamente em inglês, e aqui a gente tem uma coisa que eu acho muito linda, que é ele falar inglês e Petra, sua filha, traduzi-lo para o francês.
12: Júlia Bernard.
13: Júlia Bernard, que é uma atriz com quem eu trabalho há 15 anos, super importante na minha trajetória.
12: Tem alguns eixos principais que você traz para a cena. Por exemplo, tem a questão do público e do privado, né? Tem a questão da família, que você falou agora há pouco. Tem a questão da verdade, o que é verdade. Tem a questão da democracia, né? Que Ibsen já falava da maioria, né, lá atrás, mas a gente tem uma outra camada hoje. O que é a democracia hoje? Vale a maioria? Eu queria saber qual é a linha principal para você. O que te interessa falar a partir desses pontos de vista, dessas contraposições?
13: Eu acho que tem mesmo várias camadas, assim, elas se sobrepõem e se alimentam. Acho importante a discussão, que a discussão política, ela não é externa às relações íntimas, ela está muito conectada às nossas proximidades, às nossas famílias, às nossas relações, né? A gente sabe, por exemplo, no Brasil, quando houve a eleição do Bolsonaro, quantas famílias romperam, assim, né? Que foi, assim, impossível continuar dialogando. Ao mesmo tempo, a gente tem que reativar esse diálogo, né? Porque eu acho que isso é a questão da democracia. A democracia é onde o diálogo é permitido. Acho que a gente vive um momento hoje em que o extremismo e a impossibilidade de dialogar sobre as coisas, discutir sobre as coisas, impede que a gente avance em questões democráticas. Quando a gente, no início da peça, através do personagem de Thomas Stockman, diz que a verdade acabou, que tudo se transformaram em versões, é exatamente sobre isso. As pessoas acreditam nas suas narrativas e isso vira um fato e não tem mais discussão. A gente vive uma questão sobre a democracia. A gente sabe quanto que em outros momentos históricos, por exemplo, quando Hitler ascendeu ao poder, foi através de um consenso democrático. Mas eu acho que a gente precisa, na verdade, pensar, e a peça fala sobre isso, como é que a gente volta a escutar o outro, a tentar imprimir esse diálogo. Assim, a minoria, que eu sempre gosto de dizer que a gente usa a palavra minoria como se fossem menos pessoas. Mas, na verdade, a maioria das pessoas estão nas categorias que se intitulam minorias.
12: Inclusive, o personagem Wagner Moura, Thomas Stockman, diz isso. É preciso proteger as minorias em cena, né? Você costuma dizer que o teatro pode criar espaços de encontro num contexto de radicalização. O palco ainda pode produzir escuta verdadeira? Você acha que é possível?
13: Eu acho que sim. Se eu não acreditasse, eu nem faria mais teatro. Eu acho mesmo, assim, não acho que isso é uma utopia. Eu acho que o teatro tem essa possibilidade de acessar lugares em que às vezes a gente não está tão aberto e que se abre a partir do momento que a gente se deixa levar para uma ficção. Mesmo que essa ficção transborde de realidade, assim. Então, eu acredito que o teatro... Aliás, eu acho que é linda essa ideia, que o teatro é um lugar da democracia. É o lugar em que todos nós estamos juntos discutindo uma questão em comum, assim. E essa peça leva isso mais adiante quando a gente dá realmente a possibilidade que parte do público, que acaba representando o público todo, possa de fato decidir, nesse caso, se o Thomas Stockman é ou não é inimigo do povo e se tudo que ele defende faz sentido, com todas as complexidades que eu acho que o personagem tem, ou se não. Então, assim, de alguma maneira, a ideia dessa peça é realmente trazer para, como eu falei agora há pouco, a ágora, o espaço da polis, uma discussão que se coletiviza e não imprime uma resposta, mas coloca questões.
12: Muito obrigada, Cristiane Jataí, pela sua participação de hoje no RFI Convida.
13: Obrigada.
8: Lúcia Miesel.
14: estabilidade do comércio com os Estados Unidos, desde a volta de Donald Trump à Casa Branca, derrubou a fatia das exportações brasileiras ao país ao menor patamar em 200 anos, mas impulsionou a diversificação de parceiros. O choque provocado por Trump também serviu de alerta para os riscos da dependência de um número limitado de grandes compradores. Agora a China, destino de 31,5% dos produtos vendidos pelo Brasil. O impacto do vai e vem das tarifas de importação impostas pelos Estados Unidos ainda está sendo assimilado pelos setores não beneficiados por isenções. Muitos haviam estruturado as suas cadeias produtivas em torno do mercado americano, como o de metais, o de madeira e diversas manufaturas. Quem explica é o Elber Barral, especialista em comércio internacional com vasta experiência na pasta.
15: Então, se você pega, por exemplo, o setor de café solúvel, 50% da exportação brasileira ia para os Estados Unidos. Eles aumentaram para outros destinos, mas mesmo assim a participação era muito grande. A mesma coisa, aço, alumínio, cobre. Os Estados Unidos eram um grande comprador há muitas décadas, então você não consegue diversificar imediatamente. Inclusive, alguns setores, como é o caso de calçados, que não, os Estados Unidos não é um grande destino para o setor como um todo, mas algumas empresas em particular dependiam muito do mercado americano.
14: As barreiras comerciais prejudicam também os importadores. Grandes empresas como Coca-Cola e Tesla sinalizaram que não é tão simples substituir os produtos que já costumavam comprar do Brasil. É o caso do café solúvel, o suco de laranja e metais raros utilizados na fabricação de baterias, robótica e veículos. O consumidor americano acaba pagando essa conta. E do lado dos parceiros do país, a confiança está abalada, salienta Carlos Frederico Coelho, professor de comércio internacional da PUC-Rio.
16: Na verdade, a consequência imediata que tem é apressar um divórcio ou um processo de decoupling que já está sendo feito nos últimos 20 anos. É claro que a conjuntura afeta, mas é a continuação de uma tendência, né? De um país que era o maior parceiro comercial brasileiro em muitas décadas, que deixou de ser e vem numa queda, constante. Tarifaço não inaugurou esse movimento, né? Mas ele certamente o acelera, né?
14: Os anúncios intempestivos de Trump amplificaram no mundo um movimento de abertura de novas parcerias e intensificação das existentes. Desde 2025, junto com o Mercosul, 5 frentes avançaram para o Brasil. Os acordos comerciais com a União Europeia, o EFTA, Noruega, Suíça, Liechtenstein e Islândia e Singapura foram fechados. A abertura de negociações com o Japão e a reativação diplomática para a conclusão das tratativas com Emirados Árabes Unidos, Canadá, Índia, Vietnã e Indonésia. O resultado é que até 2024, apenas 12% das exportações brasileiras eram cobertas por acordos comerciais. Essa parcela passou para 31%. No ano passado, os números do governo confirmam a diversificação, com recordes de exportações para 42 países. Welber Barral.
15: Um outro efeito indireto e provavelmente não desejado pelo Trump foi o aumento desses acordos do Brasil e de vários outros países, na realidade, para tentar diversificar o mercado americano. Se você olhar, países como a Indonésia avançaram muito em novos acordos. A própria União Europeia avançou no acordo com a Índia agora.
14: A queda de 6,6% das importações do Brasil pelos Estados Unidos foi compensada pelo aumento equivalente para a China e a Argentina. Hoje, Pequim absorve quase um terço das exportações brasileiras.
16: O que preocupa nas trocas comerciais com a China, quando você vai olhar essa pauta, né, o que o Brasil está exportando, você tem quase 90% concentrado em 4 produtos. Carne, minério, soja e combustível, né, petróleo. Isso deveria nos assustar, porque se a China desacelerar, o Brasil vai sofrer imensamente, né? Não é desejável para países tão distantes que o Brasil tenha 30% das exportações indo para um só país.
14: Chega ao fim mais um Radar Econômico. Até a semana que vem.

0: Giro Internacional. Ana Carolina Peliz.
1: Você ouve a RFI, estes são os destaques desta quarta-feira, 15 de julho. Teerã afirmou nesta quarta-feira que o Estreito de Hormuz permanecerá fechado até o fim da agressão dos Estados Unidos, após Washington lançar uma nova série de ataques contra o Irã e bloquear novamente os portos iranianos na noite passada. O Irã retalhou na quarta-feira, atingindo instalações americanas em vários países do Golfo. O presidente dos Estados Unidos, Donald Trump, também ameaçou na terça-feira atacar infraestruturas iranianas estratégicas na próxima semana, caso nenhum acordo seja alcançado com Teerã até lá. A Guarda Revolucionária Iraniana informou que, além do Estreito de Hormuz, poderia fechar também outras rotas de exportação de petróleo e gás que atendem aos interesses dos Estados Unidos e de seus aliados. Um soldado israelense foi condenado a 5 anos de prisão por enviar vídeos de interceptações de mísseis a um agente iraniano, anunciou o Exército de Israel nesta quarta-feira. As imagens foram transmitidas durante o conflito de 12 dias entre Israel e o Irã em junho de 2025. O militar recebeu pagamento em troca, especificou o comunicado do Exército israelense. As informações transmitidas não haviam sido obtidas no exercício de suas funções oficiais, segundo o tribunal. Na França, após uma batalha de 48 horas, os cerca de 800 bombeiros mobilizados conseguiram conter os dois incêndios que atingiram pouco mais de 2.000 hectares da floresta de Fontainebleau, na região parisiense. Mas, segundo as autoridades, os bombeiros devem permanecer no local por dias ou até mesmo semanas para evitar que o fogo se reacenda. 4 pessoas permanecem sob custódia policial por suspeita de provocar os incêndios, incluindo um bombeiro voluntário. O parlamento francês vota pela quarta e última vez o projeto de lei sobre o direito à assistência para morrer, uma importante reforma social do segundo mandato de Emmanuel Macron. A legislação visa autorizar pela primeira vez na França o suicídio assistido e potencialmente a eutanásia mediante uma série de condições. Assim, a França se juntará ao grupo relativamente restrito de nações que concederam esse direito, que inclui desde a Bélgica e os Países Baixos até a Suíça e o Canadá e o Paraguai e o Uruguai. Um ataque russo matou 6 pessoas em Odessa, no sul da Ucrânia, anunciou a administração militar local na manhã desta quarta-feira. Outras 3 pessoas ficaram feridas e foram hospitalizadas.

0: Bom dia, são 11 horas e 30 minutos em Paris, 6:30 da manhã em Brasília. 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
0: Em Paris, céu claro, os termômetros marcam 28 graus. Estes são os destaques desta quarta-feira, 15 de julho. França se despede da Copa e Espanha se classifica para a final com vitória de 2-0. Argentina deve parar para assistir semifinal contra a Inglaterra. Teerã diz que Estreito de Hormuz permanecerá fechado até fim da agressão americana após Washington lançar nova série de ataques contra o Irã. Estas e outras notícias a seguir.
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0: Depois de uma bela campanha que criou expectativas, a seleção da França se despediu do sonho de ganhar sua terceira Copa do Mundo. Os Bleus perderam para a Espanha por 2-0 na semifinal em Dallas, nos Estados Unidos. E a decepção é grande após a derrota. Detalhes com Elcio Ramalho.
4: É muito triste, uma grande decepção, pois queríamos o título, resumiu este torcedor francês que viu o jogo em um dos bares de Paris. Uma imensa frustração também estampada na imprensa francesa, que se refere à derrota para a Espanha como um naufrágio de uma equipe atordoada e completamente dominada tecnicamente e taticamente pelo adversário. A Espanha chegou ao primeiro gol com um pênalti convertido por Oyarzabal. O segundo gol do lateral Pedro Porro, na etapa final, enterrou de vez qualquer possibilidade de reação. O setor ofensivo francês, liderado por Mbappé, que encantou o mundo com belos gols, foi sufocado pelos espanhóis, que deram uma verdadeira lição de futebol coletivo, que deixou muito abatido o treinador francês Didier Deschamps. Este é o alto nível, a equipe espanhola é muito forte, não encontramos soluções. Foi uma das nossas falhas, mas também ao mérito do adversário. A Espanha vai à sua segunda final em 16 anos. Para os torcedores franceses, ainda resta o consolo. Ainda temos uma partida, vencer a Argentina na disputa pelo terceiro lugar não seria nada mal.
0: Pois é, a Argentina enfrenta a Inglaterra logo mais em Atlanta pela segunda partida da semifinal da Copa e o país vai parar, como explica o correspondente da RFI em Buenos Aires, Márcio Rezende.
5: As empresas vão interromper a jornada de trabalho 2 horas antes da partida. Muitas outras permitiram trabalho remoto, home office. Os transportes públicos terão uma frequência reduzida e, em muitas cidades, interrompida durante o jogo. Nos hospitais, as consultas foram adiadas. Só casos de emergência, como infartes do coração. No jogo de sábado passado contra a Suíça, uma pessoa morreu por parada cardíaca. Vários casos foram atendidos.
0: Você ouviu o correspondente da RFI em Buenos Aires, Márcio Rezende. Teerã afirmou nesta quarta-feira que o Estreito de Hormuz permanecerá fechado até o fim da agressão dos Estados Unidos após Washington lançar uma nova série de ataques contra o Irã e bloquear novamente os portos iranianos na noite passada. O Irã retalhou na quarta-feira, atingindo instalações dos Estados Unidos em vários países do Golfo. O presidente americano também ameaçou, na terça-feira, atacar infraestruturas iranianas estratégicas na próxima semana, caso nenhum acordo seja alcançado com o Teerã até lá. A Guarda Revolucionária Iraniana informou que, além do Estreito de Hormuz, poderia fechar também outras rotas de exportação de petróleo e gás que atendem aos interesses dos Estados Unidos e de seus aliados. No Estreito de Hormuz e nas águas adjacentes, onde o tráfego marítimo diminuiu drasticamente, vários navios tanque foram atacados desde a noite de segunda-feira, resultando em pelo menos 2 mortes e vários feridos, segundo a Organização Marítima Internacional. Além do impacto no comércio global de hidrocarbonetos, a ONU expressou preocupação na terça-feira com as graves consequências socioeconômicas e humanitárias do bloqueio desta via navegável vital, da qual dependem milhões de pessoas para alimentos, medicamentos e outros suprimentos essenciais. Um soldado israelense foi condenado a 5 anos de prisão por enviar vídeos de interceptações de mísseis a um agente iraniano, segundo o Exército de Israel, nesta quarta-feira. As imagens foram transmitidas durante o conflito de 12 dias entre Israel e o Irã em junho de 2025. O militar recebeu pagamento em troca, especificou o comunicado do Exército israelense. As informações transmitidas não haviam sido obtidas no exercício de suas funções oficiais, segundo o tribunal. O Escritório de Direitos Humanos da ONU alertou nesta quarta-feira que o exército sudanês e os paramilitares das Forças de Apoio Rápido envolvidos no conflito no Sudão lucram com o controle de recursos e abrem caminho para uma economia de guerra que contribuiu para prolongar a crise. Segundo o relatório da organização, a guerra já se tornou autossustentável. As hostilidades entre os dois lados começaram em abril de 2023 e resultaram em mais de 200 mil mortes, segundo estimativas de organizações humanitárias. O alto comissário da ONU para os Direitos Humanos, Volker Turk, lamentou em comunicado que a imensa riqueza de recursos naturais do Sudão não beneficie o povo do país. E a Organização Mundial da Saúde informou que o primeiro ensaio clínico destinado a avaliar a eficácia de um medicamento antiviral em pacientes expostos à cepa letal do Ebola, que afeta a República Democrática do Congo, teve início na terça-feira. O estudo, denominado EBOPEP, visa avaliar a eficácia da profilaxia pós-exposição com o antiviral Obeldesivir em pacientes que tiveram contato com casos confirmados da variante do vírus que se propaga atualmente na República Democrática do Congo. Desde maio deste ano, o país africano enfrenta o surto da doença que se espalha cada vez mais rápido. Segundo os dados oficiais mais recentes, mais de 1.960 pessoas foram infectadas e mais de 700 morreram. Na França, após uma batalha de 48 horas, os cerca de 800 bombeiros mobilizados conseguiram conter os dois incêndios que atingiram pouco mais de 2 mil hectares da floresta de Fontainebleau, na região parisiense. Mas, segundo as autoridades, os bombeiros devem permanecer no local por dias ou até mesmo semanas para evitar que o fogo se reacenda. 4 pessoas permanecem sob custódia policial por suspeita de provocar os incêndios, incluindo um bombeiro voluntário. E o parlamento francês vota pela 4ª e última vez o projeto de lei sobre o direito à assistência para morrer nesta quarta-feira.
1: Ana Carolina Pelis.
0: Você ouve a RFI a seguir em nossa programação. Imprensa francesa analisa derrota da França para a Espanha na semifinal da Copa do Mundo. Logo após, você confere uma entrevista com a diretora de teatro, Christiane Jataí, que fala da estreia em Avignon de sua peça em parceria com o ator Wagner Moura. Em seguida, no radar econômico, tarifas dos Estados Unidos levaram Brasil para outros parceiros comerciais. Mas antes, vamos em linha direta com a Argentina. O país se mobiliza para o jogo da semifinal da Copa contra a Inglaterra.
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8: Quando a Argentina e a Inglaterra se enfrentarem logo mais pela segunda partida da semifinal do Mundial de Futebol de 2026, estará em jogo bem mais do que futebol. Para os argentinos, mais do que uma rivalidade, há uma inimizade baseada em questões de geopolítica e de história que transcende o esporte e que remete diretamente à Guerra das Malvinas de 1982 e ao forte sentimento de nacionalismo. As autoridades tentam manter a disputa apenas no campo esportivo, mas para milhões de torcedores está em jogo o orgulho. Boa parte do país vai parar nesta quarta-feira e promete explodir de euforia se a Argentina derrotar a Inglaterra. Vamos conversar a respeito com Márcio Rezende, correspondente da RFI em Buenos Aires. Márcio, por que esta partida entre Argentina e Inglaterra é mais do que a simples rivalidade do futebol?
5: A inimizade da Argentina com a Inglaterra remonta às invasões inglesas de 1806 e 1807 que uniram os argentinos contra os invasores, mas também serviram de estopim para a independência. O ponto alto dessa inimizade foi mesmo a Guerra das Malvinas de 1982, ainda uma ferida para os argentinos. Desde 1965, a ONU emite resoluções a favor da Argentina, reconhecendo uma disputa por soberania com o Reino Unido, mas enquadrando essa disputa numa situação colonial, nos 82, ainda uma ferida para os argentinos. Desde 1965, a ONU emite resoluções a favor da Argentina, reconhecendo uma disputa por soberania com o Reino Unido, mas enquadrando essa disputa numa situação colonial com o objetivo de eliminar toda a

0: momento decisivo e encerrou de forma melancólica sua campanha. A França de Mbappé, impotente diante da Espanha, sofreu um duro choque de realidade, diz Le Monde. Superados física, técnica e coletivamente, os franceses não conseguiram entrar de fato na partida e foram dominados por uma seleção espanhola que, mesmo sem apresentar brilho extraordinário, controlou o jogo com superioridade tática e mental. Para o jornal, a derrota expôs fragilidades que haviam passado despercebidas ao longo do torneio e transformou a disputa pelo terceiro lugar em Miami em um prêmio de consolação para uma equipe que sonhava com a final e terminou a noite ouvindo os olés da torcida espanhola. Desilusão, deslibération. Para o jornal, a França viu o sonho do tricampeonato mundial acabar de forma dolorosa, depois de uma campanha perfeita, até então, com 6 vitórias em 6 jogos. Para o jornal, a Copa do Mundo de 2026 deixará a sensação de uma grande oportunidade desperdiçada.
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2: Márcia Bechara.
3: O RFI convida hoje um nome muito importante da cena contemporânea brasileira, a diretora Cristiane Jataí. Ela assina junto com Lucas Paraíso e com Wagner Moura a dramaturgia do espetáculo Um Julgamento Depois de Um Inimigo do Povo. Bom dia, Cristiane Jataí.
4: Bom dia, Márcia.
3: Um prazer te rever aqui.
4: Sempre um prazer.
3: Olha, a peça parte de uma pergunta instigante: o que acontece depois do fim do Inimigo do Povo, né? Esse clássico do Ibsen. Em que momento vocês perceberam que a história do Ibsen não tinha terminado?
4: Sim, então, Wagner sempre foi muito apaixonado por esse texto. A gente pensou muitas possibilidades, decidiu ir para esse texto. E para mim não fazia sentido montar o texto como ele é, apesar de que é bastante visionário. Para mim me interessava perguntar sobre o que, que seria essa questão hoje, assim. E a partir dessa perspectiva, então, a gente começou a conversar e eu propus essa ideia de que... E se a gente construísse um futuro para essa peça, assim, né? Se a gente, na verdade, pensasse e se... famoso e se, Thomas Stockmann tivesse a possibilidade de, diante de um público neutro, não da sua própria comunidade, portanto, num público de teatro, defender as suas ideias e, eventualmente, reverter o seu cancelamento.
3: Que também tem partes em francês e inglês, que depois da carreira que essa peça fez no Brasil, muda um pouco, né, essa dinâmica, imagino.
4: Sim, respondendo a primeira parte da sua pergunta, de fato, é um novo texto, né, a gente tem poucas coisas que são realmente do texto original como texto, mas a gente tem muitas referências, mas é realmente não a continuação, mas uma possível continuação. Sim, para mim isso é interessante, porque como meu trabalho é sempre sobre como é que a gente lida com a questão do momento presente, do lugar que a gente está, a questão das línguas, ela é um desafio e ao mesmo tempo ela é muito interessante. Porque ela abre outras perspectivas, como, por exemplo, a gente fez em Amsterdã e Wagner fazia os trechos que precisam ser improvisados, né? Porque tem perguntas que vêm do júri, então não tem como a gente legendar, porque está acontecendo naquele momento. E aí ele em Amsterdã, por exemplo, ele falava diretamente em inglês. E aqui a gente tem uma coisa que eu acho muito linda, que é ele falar inglês e Petra, sua filha, traduzi-lo para o francês.
3: Julia Bernard.
4: Julia Bernard, que é uma atriz com quem eu trabalho há 15 anos, super importante na minha trajetória.
3: Tem alguns eixos principais que você traz para a cena. Por exemplo, tem a questão do público e do privado, né? Tem a questão da família, que você falou agora há pouco. Tem a questão da verdade, o que é verdade. Tem a questão da democracia, né? Que Ibsen já falava da maioria, né, lá atrás, mas a gente tem uma outra camada hoje. O que é a democracia hoje? Vale a maioria? Eu queria saber qual é a linha principal para você. O que te interessa falar a partir desses pontos de vista, dessas contraposições?
4: Eu acho que tem mesmo várias camadas, assim, elas se sobrepõem e se alimentam. Acho importante a discussão, que a discussão política, ela não é externa às relações íntimas, ela está muito conectada às nossas proximidades, às nossas famílias, às nossas relações, né? A gente sabe, por exemplo, no Brasil, quando houve a eleição do Bolsonaro, quantas famílias romperam, assim, né? Que foi, assim, impossível continuar dialogando. Ao mesmo tempo, a gente tem que reativar esse diálogo, né? Porque eu acho que isso é a questão da democracia. A democracia é onde o diálogo é permitido. Acho que a gente vive um momento hoje em que o extremismo e a impossibilidade de dialogar sobre as coisas, discutir sobre as coisas, impede que a gente avance em questões democráticas. Quando a gente, no início da peça, através do personagem de Thomas Stockmann, diz que a verdade acabou,

0: que tudo se transformar em versões, é exatamente sobre isso. As pessoas acreditam nas suas narrativas e isso vira um fato e não tem mais discussão. A gente vive uma questão sobre a democracia. A gente sabe quanto que em outros momentos históricos, por exemplo, quando Hitler ascendeu ao poder, foi através de um consenso democrático. Mas eu acho que a gente precisa, na verdade, pensar, e a peça fala sobre isso, como é que a gente volta a escutar o outro, a tentar imprimir esse diálogo. Assim, a minoria, que eu sempre gosto de dizer que a gente usa a palavra minoria como se fossem menos pessoas. Mas, na verdade, a maioria das pessoas estão nas categorias que se intitulam minorias.
1: Inclusive, o personagem Wagner Moura, Thomas Stockman, diz isso. É preciso proteger as minorias em cena, né? Você costuma dizer que o teatro pode criar espaços de encontro num contexto de radicalização. O palco ainda pode produzir escuta verdadeira? Você acha que é possível?
0: Eu acho que sim. Se eu não acreditasse, eu nem faria mais teatro. Eu acho mesmo, assim, não acho que isso é uma utopia. Eu acho que o teatro tem essa possibilidade de acessar lugares em que às vezes a gente não está tão aberto e que se abre a partir do momento que a gente se deixa levar para uma ficção. Mesmo que essa ficção transborde de realidade, assim. Então, eu acredito que o teatro... Aliás, eu acho que é linda essa ideia, que o teatro é um lugar da democracia. É o lugar em que todos nós estamos juntos discutindo com a questão em comum, assim. E essa peça leva isso mais adiante quando a gente dá realmente a possibilidade que parte do público, que acaba representando o público todo, possa, de fato, decidir, nesse caso, se o Thomas Stockman é ou não é inimigo do povo e se tudo que ele defende faz sentido, com todas as complexidades que eu acho que o personagem tem, ou se não. Então, assim, de alguma maneira, a ideia dessa peça é realmente trazer para, como eu falei agora há pouco, a ágora, o espaço da polis, uma discussão que se coletiviza e não imprime uma resposta, mas coloca questões.
1: Muito obrigada, Cristiane Jataí, pela sua participação de hoje no RFI Convida.
0: Obrigada.
2: Lúcia Miesel.
3: A estabilidade do comércio com os Estados Unidos, desde a volta de Donald Trump à Casa Branca, derrubou a fatia das exportações brasileiras ao país ao menor patamar em 200 anos, mas impulsionou a diversificação de parceiros. O choque provocado por Trump também serviu de alerta para os riscos da dependência de um número limitado de grandes compradores. Agora a China, destino de 31,5% dos produtos vendidos pelo Brasil. O impacto do vai e vem das tarifas de importação impostas pelos Estados Unidos ainda está sendo assimilado pelos setores não beneficiados por isenções. Muitos haviam estruturado as suas cadeias produtivas em torno do mercado americano, como o de metais, o de madeira e diversas manufaturas. Quem explica é o Elber Barral, especialista em comércio internacional com vasta experiência na pasta.
4: Então, se você pega, por exemplo, o setor de café solúvel, 50% da exportação brasileira ia para os Estados Unidos. Eles aumentaram para outros destinos, mas mesmo assim a participação era muito grande. A mesma coisa, aço, alumínio, cobre. Os Estados Unidos eram um grande comprador há muitas décadas, então você não consegue diversificar imediatamente. Inclusive, alguns setores, como é o caso de calçados, que não, os Estados Unidos não é um grande destino para o setor como um todo, mas algumas empresas em particular dependiam muito do mercado americano.
3: As barreiras comerciais prejudicam também os importadores. Grandes empresas como Coca-Cola e Tesla sinalizaram que não é tão simples substituir os produtos que já costumavam comprar do Brasil. É o caso do café solúvel, o suco de laranja e metais raros utilizados na fabricação de baterias, robótica e veículos. O consumidor americano acaba pagando essa conta. E do lado dos parceiros do país, a confiança está abalada, salienta Carlos Frederico Coelho, professor de comércio internacional da PUC-Rio.
5: Na verdade, a consequência imediata que tem é apressar um divórcio ou um processo de decoupling que já está sendo feito nos últimos 20 anos. É claro que a conjuntura afeta, mas é a continuação de uma tendência, né, de um país que era o maior parceiro comercial brasileiro em muitas décadas, que deixou de ser e vem numa queda, constante. Tarifaço não inaugurou esse movimento, né, mas ele certamente o acelera, né?
3: Os anúncios intempestivos de Trump amplificaram no mundo um movimento de abertura de novas parcerias e intensificação das existentes. Desde 2025, junto com o Mercosul, 5 frentes avançaram para o Brasil. Os acordos comerciais com a União Europeia, o EFTA, Noruega, Suíça, Liechtenstein e Islândia e Singapura foram fechados. A abertura de negociações com o Japão e a reativação diplomática para a conclusão das tratativas com Emirados Árabes Unidos, Canadá, Índia, Vietnã e Indonésia. O resultado é que até 2024, apenas 12% das exportações brasileiras eram cobertas por acordos comerciais. Essa parcela passou para 31%. No ano passado, os números do governo confirmam a diversificação, com recordes de exportações para 42 países. Welber Barral.
4: Um outro efeito indireto e provavelmente não desejado pelo Trump foi o aumento desses acordos do Brasil e de vários outros países, na realidade, para tentar diversificar o mercado americano. Se você olhar, países como a Indonésia avançaram muito em novos acordos. A própria União Europeia avançou no acordo com a Índia agora.
3: A queda de 6,6% das importações do Brasil pelos Estados Unidos foi compensada pelo aumento equivalente para a China e a Argentina. Hoje, Pequim absorve quase um terço das exportações brasileiras.
5: O que preocupa nas trocas comerciais com a China, quando você vai olhar essa pauta, né, o que o Brasil está exportando, você tem quase 90% concentrado em 4 produtos. Carne, minério, soja e combustível, né, petróleo. Isso deveria nos assustar, porque se a China desacelerar, o Brasil vai sofrer imensamente, né? Não é desejável para países tão distantes que o Brasil tenha 30% das exportações indo para um só país.
3: Chega ao fim mais um Radar Econômico. Até a semana que vem.

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1: Você ouve a RFI, estes são os destaques desta quarta-feira, 15 de julho. Teerã afirmou nesta quarta-feira que o Estreito de Hormuz permanecerá fechado até o fim da agressão dos Estados Unidos, após Washington lançar uma nova série de ataques contra o Irã e bloquear novamente os portos iranianos na noite passada. O Irã retalhou na quarta-feira, atingindo instalações americanas em vários países do Golfo. O presidente dos Estados Unidos, Donald Trump, também ameaçou na terça-feira atacar infraestruturas iranianas estratégicas na próxima semana, caso nenhum acordo seja alcançado com Teerã até lá. A Guarda Revolucionária Iraniana informou que, além do Estreito de Hormuz, poderia fechar também outras rotas de exportação de petróleo e gás que atendem aos interesses dos Estados Unidos e de seus aliados. Um soldado israelense foi condenado a 5 anos de prisão por enviar vídeos de interceptações de mísseis a um agente iraniano, anunciou o Exército de Israel nesta quarta-feira. As imagens foram transmitidas durante o conflito de 12 dias entre Israel e o Irã em junho de 2025. O militar recebeu pagamento em troca, especificou o comunicado do Exército israelense. As informações transmitidas não haviam sido obtidas no exercício de suas funções oficiais, segundo o tribunal. Na França, após uma batalha de 48 horas, os cerca de 800 bombeiros mobilizados conseguiram conter os dois incêndios que atingiram pouco mais de 2.000 hectares da floresta de Fontainebleau, na região parisiense. Mas, segundo as autoridades, os bombeiros devem permanecer no local por dias ou até mesmo semanas para evitar que o fogo se reacenda. 4 pessoas permanecem sob custódia policial por suspeita de provocar os incêndios, incluindo um bombeiro voluntário. O parlamento francês vota pela quarta e última vez o projeto de lei sobre o direito à assistência para morrer, uma importante reforma social do segundo mandato de Emmanuel Macron. A legislação visa autorizar pela primeira vez na França o suicídio assistido e potencialmente a eutanásia mediante uma série de condições. Assim, a França se juntará ao grupo relativamente restrito de nações que concederam esse direito, que inclui desde a Bélgica e os Países Baixos até a Suíça e o Canadá e o Paraguai e o Uruguai. Um ataque russo matou 6 pessoas em Odessa, no sul da Ucrânia, anunciou a administração militar local na manhã desta quarta-feira. Outras 3 pessoas ficaram feridas e foram hospitalizadas. Bom dia, são 11 horas e 30 minutos em Paris, 6:30 da manhã em Brasília. 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
2: Ana Carolina Pelis.
1: Em Paris, céu claro, os termômetros marcam 28 graus. Estes são os destaques desta quarta-feira, 15 de julho. França se despede da Copa e Espanha se classifica para a final com vitória de 2-0. Argentina deve parar para assistir semifinal contra a Inglaterra. Teerã diz que Estreito de Hormuz permanecerá fechado até fim da agressão americana, após Washington lançar nova série de ataques contra o Irã. Estas e outras notícias a seguir.
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1: Depois de uma bela campanha que criou expectativas, a seleção da França se despediu do sonho de ganhar sua 3ª Copa do Mundo. Os Bleus perderam para a Espanha por 2-0 na semifinal em Dallas, nos Estados Unidos. E a decepção é grande após a derrota. Detalhes com Elcio Ramalho.
3: É muito triste, uma grande decepção, pois queríamos o título, resumiu este torcedor francês que viu o jogo em um dos bares de Paris. Uma imensa frustração também estampada na imprensa francesa, que se refere à derrota para a Espanha como um naufrágio de uma equipe atordoada e completamente dominada tecnicamente e taticamente pelo adversário. A Espanha chegou ao primeiro gol com um pênalti convertido por Oyarzabal. O segundo gol do lateral Pedro Porro, na etapa final, enterrou de vez qualquer possibilidade de reação. O setor ofensivo francês, liderado por Mbappé, que encantou o mundo com belos gols, foi sufocado pelos espanhóis, que deram uma verdadeira lição de futebol coletivo, que deixou muito abatido o treinador francês Didier Deschamps.
4: C'est le très haut niveau. On a une équipe d'Espagne qui est très forte.
3: Este é o alto nível. A equipe espanhola é muito forte. Não encontramos soluções. Foi uma das nossas falhas, mas também ao mérito do adversário. A Espanha vai à sua segunda final em 16 anos. Para os torcedores franceses, ainda resta o consolo. Ainda temos uma partida, vencer a Argentina na disputa pelo terceiro lugar não seria nada mal.
1: Pois é, e a Argentina enfrenta a Inglaterra logo mais em Atlanta pela segunda partida da semifinal da Copa. E o país vai parar, como explica o correspondente da RFI em Buenos Aires, Márcio Rezende.
5: As empresas vão interromper a jornada de trabalho 2 horas antes da partida. Muitas outras permitiram trabalho remoto, home office. Os transportes públicos terão uma frequência reduzida e em muitas cidades interrompida durante o jogo. Nos hospitais, as consultas foram adiadas. Só casos de emergência como infartes do coração. No jogo de sábado passado contra a Suíça, uma pessoa morreu por parada cardíaca. Vários casos foram atendidos.
1: Você ouviu o correspondente da RFI em Buenos Aires, Márcio Rezende. Teherã afirmou nesta quarta-feira que o Estreito de Hormuz permanecerá fechado até o fim da agressão dos Estados Unidos, após Washington lançar uma nova série de ataques contra o Irã e bloquear novamente os portos iranianos na noite passada. O Irã retalhou na quarta-feira, atingindo instalações dos Estados Unidos em vários países do Golfo. O presidente americano também ameaçou, na terça-feira, atacar infraestruturas iranianas estratégicas na próxima semana, caso nenhum acordo seja alcançado com o Teherã até lá. A Guarda Revolucionária Iraniana informou que, além do Estreito de Hormuz, poderia fechar também outras rotas de exportação de petróleo e gás que atendem aos interesses dos Estados Unidos e de seus aliados. No Estreito de Hormuz e nas águas adjacentes, onde o tráfego marítimo diminuiu drasticamente, vários navios-tanque foram atacados desde a noite de segunda-feira, resultando em pelo menos 2 mortes e vários feridos, segundo a Organização Marítima Internacional. Além do impacto no comércio global de hidrocarbonetos, a ONU expressou preocupação na terça-feira com as graves consequências socioeconômicas e humanitárias do bloqueio desta via navegável vital, da qual dependem milhões de pessoas para alimentos, medicamentos e outros suprimentos essenciais. Um soldado israelense foi condenado a 5 anos de prisão por enviar vídeos de interceptações de mísseis a um agente iraniano, segundo o Exército de Israel, nesta quarta-feira. As imagens foram transmitidas durante o conflito de 12 dias entre Israel e o Irã em junho de 2025. O militar recebeu pagamento em troca, especificou o comunicado do Exército israelense. As informações transmitidas não haviam sido obtidas no exercício de suas funções oficiais, segundo o tribunal. O Escritório de Direitos Humanos da ONU alertou nesta quarta-feira que o exército sudanês e os paramilitares das Forças de Apoio Rápido envolvidos no conflito no Sudão lucram com o controle de recursos e abrem caminho para uma economia de guerra que contribuiu para a prolongar a crise. Segundo o relatório da organização, a guerra já se tornou autossustentável. As hostilidades entre os dois lados começaram em abril de 2023 e resultaram em mais de 200 mil mortes, segundo estimativas de organizações humanitárias. O alto comissário da ONU para os Direitos Humanos, Volker Turk, lamentou em comunicado que a imensa riqueza de recursos naturais do Sudão não beneficie o povo do país. E a Organização Mundial da Saúde informou que o primeiro ensaio clínico destinado a avaliar a eficácia de um medicamento antiviral em pacientes expostos à cepa letal do Ebola, que afeta a República Democrática do Congo, teve início na terça-feira. O estudo, denominado EBOPEP, visa avaliar a eficácia da profilaxia pós-exposição com o antiviral obeldesivir em pacientes que tiveram contato com casos confirmados confirmados da variante do vírus que se propaga atualmente na República Democrática do Congo. Desde maio deste ano, o país africano enfrenta o surto da doença que se espalha cada vez mais rápido. Segundo os dados oficiais mais recentes, mais de 1.960 pessoas foram infectadas e mais de 700 morreram. Na França, após uma batalha de 48 horas, os cerca de 800 bombeiros mobilizados conseguiram conter os dois incêndios que atingiram pouco mais de 2 mil hectares da floresta de Fontainebleau, na região parisiense. Mas, segundo as autoridades, os bombeiros devem permanecer no local por dias ou até mesmo semanas para evitar que o fogo se reacenda. 4 pessoas permanecem sob custódia policial por suspeita de provocar os incêndios, incluindo um bombeiro voluntário. E o parlamento francês vota pela 4ª e última vez o projeto de lei sobre o direito à assistência para morrer nesta quarta-feira.
0: Ana Carolina Pelis.
1: Você ouve a RFI a seguir em nossa programação. Imprensa francesa analisa derrota da França para a Espanha na semifinal da Copa do Mundo. Logo após, você confere uma entrevista com a diretora de teatro, Christiane Jataí, que fala da estreia em Avignon, de sua peça em parceria com o ator Wagner Moura. Em seguida, no radar econômico, tarifas dos Estados Unidos levaram Brasil para outros parceiros comerciais. Mas antes, vamos em linha direta com a Argentina. O país se mobiliza para o jogo da semifinal da Copa contra a Inglaterra.
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6: Quando a Argentina e a Inglaterra se enfrentarem logo mais pela segunda partida da semifinal do Mundial de Futebol de 2026, estará em jogo bem mais do que futebol. Para os argentinos, mais do que uma rivalidade, há uma inimizade baseada em questões de geopolítica e de história que transcende o esporte e que remete diretamente à Guerra das Malvinas de 1982 e ao forte sentimento de nacionalismo. As autoridades tentam manter a disputa apenas no campo esportivo, mas para milhões de torcedores está em jogo o orgulho. Boa parte do país vai parar nesta quarta-feira e promete explodir de euforia se a Argentina derrotar a Inglaterra. Vamos conversar a respeito com Márcio Rezende, correspondente da RFI em Buenos Aires. Márcio, por que esta partida entre Argentina e Inglaterra é mais do que a simples rivalidade do futebol?
5: A inimizade da Argentina com a Inglaterra remonta às invasões inglesas de 1806 e 1807 que uniram os argentinos contra os invasores, mas também serviram de estopim para a independência. O ponto alto dessa inimizade foi mesmo a Guerra das Malvinas de 1982, ainda uma ferida para os argentinos. Desde 1965, a ONU emite resoluções a favor da Argentina, reconhecendo uma disputa por soberania com o Reino Unido, mas enquadrando essa disputa numa situação colonial com o objetivo de eliminar toda forma de colonialismo. As ilhas foram invadidas pelos ingleses em 1833, quando a Argentina já tinha 17 anos de independência. Por isso, os jogadores argentinos estão obrigados a ganhar, não apenas pelo resultado que classifica para a final, mas pelos 649 argentinos mortos em combate, pelas famílias deles e por milhões de argentinos que veem no campo de jogo uma chance de justiça simbólica que não foi possível no campo de batalha. Na noite de terça-feira, milhares de argentinos foram ao obelisco da Avenida 9 de Julho com bandeiras, faixas e instrumentos para celebrarem, mas também para pressionarem os jogadores. Esse local do centro de Buenos Aires é o ponto de celebrações depois das vitórias, mas pela primeira vez foi também palco da antessala da partida. O torcedor Nicolás Adi explica que esse confronto representa justiça.
7: Enfrentar a Inglaterra implica justiça para o lado de cá, justiça.
6: E como os argentinos estão vivendo este dia considerado histórico, Márcio?
5: Olha, o país vai parar. As empresas vão interromper a jornada de trabalho 2 horas antes da partida. Muitas outras permitiram trabalho remoto, home office. Os transportes públicos terão uma frequência reduzida e, em muitas cidades, interrompida durante o jogo. Nos hospitais, as consultas foram adiadas, só casos de emergência como infartes do coração. No jogo de sábado passado contra a Suíça, uma pessoa morreu por parada cardíaca. Vários casos foram atendidos. O torcedor Lucas Bonilla explica como jogar contra a Inglaterra é questão de orgulho e de inimizade.
7: Jogar contra a Inglaterra, além de ser um jogo de futebol, para nós argentinos, sempre levamos isso para outro nível e é sempre motivo de orgulho. Além disso, com os ingleses, é uma questão de querer vencê-los em tudo. Eles não são apenas rivais, mas sim uma espécie de inimizade que se formou por causa das Malvinas, pelo que nos fizeram. Por isso, é sempre uma questão de passar por cima dos ingleses.
6: Esse clima de guerra é um combustível para os argentinos ou também pode jogar contra?
5: Os argentinos têm vivido dias de muito patriotismo nos quais os futebol e nacionalismo se misturam. Na semana passada, no dia 9 de julho, foram 210 anos da independência do país. A Argentina vinha de uma vitória épica contra o Egito. As autoridades tentam transmitir a ideia de apenas uma disputa esportiva. O técnico da seleção argentina, Lionel Scaloni, disse que se trata apenas de um jogo de futebol e que misturar as coisas seria uma loucura. Depois de uma reunião no Centro Internacional de Cooperação Policial em Virgínia, nos Estados Unidos, o FBI, a FIFA e o Ministério da Segurança da Argentina classificaram o jogo como de alto risco e decidiram proibir a entrada no estádio de bandeiras, faixas e camisetas que façam referência às Malvinas.
6: Obrigada, Márcio Rezende, correspondente da RFI em Buenos Aires.
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0: Ana Carolina Peliz.
1: A seleção da França deu adeus ao sonho de ganhar sua terceira Copa do Mundo ao ser derrotada pela Espanha por 2-0 na semifinal em Dallas, nos Estados Unidos. A imprensa francesa desta quarta-feira analisa a derrota dos Bleus sem poupar críticas. Para L'Equipe, a atuação dos franceses foi muito abaixo do esperado. Atordoados e trazidos de volta à realidade, os Bleus não conseguiram estar à altura da ocasião que aguardavam há 4 anos, acrescenta o jornal esportivo. Sem conseguir reagir, apesar das tentativas isoladas de Kylian Mbappé, a equipe de Didier Deschamps mostrou dificuldades para lidar com a pressão do momento decisivo e encerrou de forma melancólica sua campanha. A França de Mbappé, impotente diante da Espanha, sofreu um duro choque de realidade, diz Le Monde. Superados física, técnica e coletivamente, os franceses não conseguiram entrar de fato na partida e foram dominados por uma seleção espanhola que, mesmo sem apresentar brilho extraordinário, controlou o jogo com superioridade tática e mental. Para o jornal, a derrota expôs fragilidades que haviam passado despercebidas ao longo do torneio e transformou a disputa pelo terceiro lugar em Miami em um prêmio de consolação para uma equipe que sonhava com a final e terminou a noite ouvindo os olés da torcida espanhola. Desilusão, desliberação. Para o jornal, a França viu o sonho do tricampeonato mundial acabar de forma dolorosa depois de uma campanha perfeita até então, com 6 vitórias em 6 jogos. Para o jornal, a Copa do Mundo de 2026 deixará a sensação de uma grande oportunidade desperdiçada.
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2: Márcia Bechara.
9: O RFI convida hoje um nome muito importante da cena contemporânea brasileira, a diretora Cristiane Jataí. Ela assina junto com Lucas Paraíso e com Wagner Moura a dramaturgia do espetáculo Um Julgamento Depois de Um Inimigo do Povo. Bom dia, Cristiane Jataí.
10: Bom dia, Márcia.
9: Um prazer te rever aqui.
10: Sempre um prazer.
9: Olha, a peça parte de uma pergunta instigante: o que acontece depois do fim do Inimigo do Povo, né? Esse clássico do Ibsen. Em que momento vocês perceberam que a história do Ibsen não tinha terminado?
10: Sim, Wagner sempre foi muito apaixonado por esse texto. A gente pensou muitas possibilidades, decidiu ir para esse texto e para mim não fazia sentido montar o texto como ele é, apesar de que é bastante visionário. Para mim me interessava perguntar sobre o que seria essa questão hoje, assim. E a partir dessa perspectiva, então, a gente começou a conversar e eu propus essa ideia de que, e se a gente construísse um futuro para essa peça, assim, né? Se a gente, na verdade, pensasse, e se famoso IC, Thomas Stockmann, tivesse a possibilidade de, diante de uma, de um público neutro, não da sua própria comunidade, portanto, num público de teatro, defender as suas ideias e, eventualmente, reverter o seu cancelamento.
9: Que também tem partes em francês e inglês, porque depois da carreira que essa peça fez no Brasil, muda um pouco, né, essa dinâmica, imagino.
10: Sim, respondendo a primeira parte da sua pergunta, de fato, é um novo texto, né, a gente tem poucas coisas que são realmente do texto original como texto, mas a gente tem muitas referências, mas é realmente não a continuação, mas uma possível continuação. Sim, para mim isso é interessante, porque como meu trabalho é sempre sobre como é que a gente lida com a questão do momento presente, do lugar que a gente está, a questão das línguas, ela é um desafio e, ao mesmo tempo, ela é muito interessante, porque ela abre outras perspectivas, como, por exemplo, a gente fez em Amsterdã e Wagner fazia os trechos que precisam ser improvisados, né? Porque tem perguntas que vêm do júri, então não tem como a gente legendar, porque está acontecendo naquele momento. E aí ele em Amsterdã, por exemplo, ele falava diretamente em inglês, e aqui a gente tem uma coisa que eu acho muito linda, que é ele falar inglês e Petra, sua filha, traduzi-lo para o francês.
9: Júlia assim. Bernard.
10: Júlia Bernard, que é uma atriz com quem eu trabalho há 15 anos, super importante na minha trajetória.
9: Tem alguns eixos principais que você traz para a cena. Por exemplo, tem a questão do público e do privado, né? Tem a questão da família, que você falou agora há pouco. Tem a questão da verdade, o que é verdade. Tem a questão da democracia, né? Que Ibsen já falava da maioria, né, lá atrás, mas a gente tem uma outra camada hoje. O que é a democracia hoje? Vale a maioria? Eu queria saber qual é a linha principal para você. O que te interessa falar a partir desses pontos de vista, dessas contraposições?
10: Eu acho que tem mesmo várias camadas, assim, elas se sobrepõem e se alimentam. Acho importante a discussão, que a discussão política, ela não é externa às relações íntimas, ela está muito conectada às nossas proximidades, às nossas famílias, às nossas relações, né? A gente sabe, por exemplo, no Brasil, quando houve a eleição do Bolsonaro, quantas famílias romperam, assim, né? Que foi, assim, impossível continuar dialogando. Ao mesmo tempo, a gente tem que reativar esse diálogo, né? Porque eu acho que isso é a questão da democracia. A democracia é onde o diálogo é permitido. Acho que a gente vive um momento hoje em que o extremismo e a impossibilidade de dialogar sobre as coisas, discutir sobre as coisas, impede que a gente avance em questões democráticas. Quando a gente, no início da peça, através do personagem de Thomas Stockmann, diz que a verdade acabou, que tudo se transformaram em versões, é exatamente sobre isso. As pessoas acreditam nas suas narrativas e isso vira um fato e não tem mais discussão. A gente vive uma questão sobre a democracia. A gente sabe quanto que em outros momentos históricos, por exemplo, quando Hitler ascendeu ao poder, foi através de um consenso democrático. Mas eu acho que a gente precisa, na verdade, pensar, e a peça fala sobre isso, como é que a gente volta a escutar o outro, a tentar imprimir esse diálogo. Assim, a minoria, que eu sempre gosto de dizer que a gente usa a palavra minoria como se fossem menos pessoas. Mas, na verdade, a maioria das pessoas estão nas categorias que se intitulam minorias.
9: Inclusive, o personagem Wagner Moura, Thomas Stockmann, diz isso, é preciso proteger as minorias em cena, né? Você costuma dizer que o teatro pode criar espaços de encontro num contexto de radicalização. O palco ainda pode produzir escuta verdadeira? Você acha que é possível?
10: Eu acho que sim. Se eu não acreditasse, eu nem faria mais teatro. Eu acho mesmo, assim, não acho que isso é uma utopia. Eu acho que o teatro tem essa possibilidade de acessar lugares em que às vezes a gente não está tão aberto e que se abre a partir do momento que a gente se deixa levar para uma ficção. Mesmo que essa ficção transborde de realidade, assim. Então, eu acredito que o teatro... Aliás, eu acho que é linda essa ideia, que o teatro é um lugar da democracia. É um lugar em que todos nós estamos juntos discutindo uma questão em comum, assim. E essa peça leva isso mais adiante quando a gente dá realmente a possibilidade que parte do público, que acaba representando o público todo, possa de fato decidir, nesse caso, se o Thomas Stockmann é ou não é inimigo do povo e se tudo que ele defende faz sentido, com todas as complexidades que eu acho que o personagem tem, ou se não. Então, assim, de alguma maneira, a ideia dessa peça é realmente trazer para, como eu falei agora há pouco, a ágora, o espaço da polis, uma discussão que se coletiviza e não imprime uma resposta, mas coloca questões.
9: Muito obrigada, Cristiane Jataí, pela sua participação de hoje no RFI Convida.
10: Obrigada.
0: Lúcia Miesel.
11: A estabilidade do comércio com os Estados Unidos, desde a volta de Donald Trump à Casa Branca, derrubou a fatia das exportações brasileiras ao país ao menor patamar em 200 anos, mas impulsionou a diversificação de parceiros. O choque provocado por Trump também serviu de alerta para os riscos da dependência de um número limitado de grandes compradores. Agora a China, destino de 31,5% dos produtos vendidos pelo Brasil. O impacto do vai e vem das tarifas de importação impostas pelos Estados Unidos ainda está sendo assimilado pelos setores não beneficiados por isenções. Muitos haviam estruturado as suas cadeias produtivas em torno do mercado americano, como o de metais, o de madeira e diversas manufaturas. Quem explica é o Welber Barral, especialista em comércio internacional com vasta experiência na pasta.
12: Então, se você pega, por exemplo, o setor de café solúvel, 50% da exportação brasileira ia para os Estados Unidos. Eles aumentaram para outros destinos, mas mesmo assim a participação era muito grande. A mesma coisa, aço, alumínio, cobre. Os Estados Unidos eram um grande comprador há muitas décadas, então você não consegue diversificar imediatamente. Inclusive alguns setores, como é o caso de calçados, que não, os Estados Unidos não é um grande destino para o setor como um todo, mas algumas empresas em particular dependiam muito do mercado americano.
11: As barreiras comerciais prejudicam também os importadores. Grandes empresas como Coca-Cola e Tesla sinalizaram que não é tão simples substituir os produtos que já costumavam comprar do Brasil. É o caso do café solúvel, o suco de laranja e metais raros utilizados na fabricação de baterias, robótica e veículos. O consumidor americano acaba pagando essa conta. E do lado dos parceiros do país, a confiança está abalada, salienta Carlos Frederico Coelho, professor de comércio internacional da PUC-Rio.
13: Na verdade, a consequência imediata que tem é apressar um divórcio ou um processo de decoupling que já está sendo feito nos últimos 20 anos. É claro que a conjuntura afeta, mas é a continuação de uma tendência, né, de um país que era o maior parceiro comercial brasileiro em muitas décadas, que deixou de ser e vem numa queda, constante. Tarifaço não inaugurou esse movimento, né, mas ele certamente o acelera, né?
11: Os anúncios intempestivos de Trump amplificaram no mundo um movimento de abertura de novas parcerias e intensificação das existentes. Desde 2025, junto com o Mercosul, 5 frentes avançaram para o Brasil. Os acordos comerciais com a União Europeia, o EFTA, Noruega, Suíça, Liechtenstein e Islândia e Singapura foram fechados. A abertura de negociações com o Japão e a reativação diplomática para a conclusão das tratativas com Emirados Árabes Unidos, Canadá, Índia, Vietnã e Indonésia. O resultado é que até 2024, apenas 12% das exportações brasileiras eram cobertas por acordos comerciais. Essa parcela passou para 31%. No ano passado, os números do governo confirmam a diversificação, com recordes de exportações para 42 países. Welber Barral.
12: Um outro efeito indireto e provavelmente não desejado pelo Trump foi o aumento desses acordos do Brasil e de vários outros países, na realidade, para tentar diversificar o mercado americano. Se você olhar, países como a Indonésia avançaram muito em novos acordos. A própria União Europeia avançou no acordo com a Índia agora.
11: A queda de 6,6% das importações do Brasil pelos Estados Unidos foi compensada pelo aumento equivalente para a China e a Argentina. Hoje, Pequim absorve quase um terço das exportações brasileiras.
13: O que preocupa nas trocas comerciais com a China, quando você vai olhar essa pauta, né, o que o Brasil está exportando, você tem quase 90% concentrado em 4 produtos. Carne, minério, soja e combustível, né, petróleo. Isso deveria nos assustar, porque se a China desacelerar, o Brasil vai sofrer imensamente, né? Não é desejável para países tão distantes que o Brasil tenha 30% das exportações indo para um só país.
11: Chega ao fim mais um Radar Econômico. Até a semana que vem.

0: 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Ana Carolina Peliz.
1: Você ouve a RFI, estes são os destaques desta quarta-feira, 15 de julho. Teerã afirmou nesta quarta-feira que o Estreito de Hormuz permanecerá fechado até o fim da agressão dos Estados Unidos, após Washington lançar uma nova série de ataques contra o Irã e bloquear novamente os portos iranianos na noite passada. O Irã retalhou na quarta-feira, atingindo instalações americanas em vários países do Golfo. O presidente dos Estados Unidos, Donald Trump, também ameaçou na terça-feira atacar infraestruturas iranianas estratégicas na próxima semana, caso nenhum acordo seja alcançado com Teerã até lá. A Guarda Revolucionária Iraniana informou que, além do Estreito de Hormuz, poderia fechar também outras rotas de exportação de petróleo e gás que atendem aos interesses dos Estados Unidos e de seus aliados. Um soldado israelense foi condenado a 5 anos de prisão por enviar vídeos de interceptações de mísseis a um agente iraniano, anunciou o Exército de Israel nesta quarta-feira. As imagens foram transmitidas durante o conflito de 12 dias entre Israel e o Irã em junho de 2025. O militar recebeu pagamento em troca, especificou o comunicado do Exército israelense. As informações transmitidas não haviam sido obtidas no exercício de suas funções oficiais, segundo o tribunal. Na França, após uma batalha de 48 horas, os cerca de 800 bombeiros mobilizados conseguiram conter os dois incêndios que atingiram pouco mais de 2 mil hectares da floresta de Fontainebleau, na região parisiense. Mas, segundo as autoridades, os bombeiros devem permanecer no local por dias ou até mesmo semanas para evitar que o fogo se reacenda. 4 pessoas permanecem sob custódia policial por suspeita de provocar os incêndios, incluindo um bombeiro voluntário. O parlamento francês vota pela quarta e última vez o projeto de lei sobre o direito à assistência para morrer, uma importante reforma social do segundo mandato de Emmanuel Macron. A legislação visa autorizar pela primeira vez na França o suicídio assistido e potencialmente a eutanásia mediante uma série de condições. Assim, a França se juntará ao grupo relativamente restrito de nações que concederam esse direito, que inclui desde a Bélgica e os Países Baixos até a Suíça e o Canadá e o Paraguai e o Uruguai. Um ataque russo matou 6 pessoas em Odessa, no sul da Ucrânia, anunciou a administração militar local na manhã desta quarta-feira. Outras 3 pessoas ficaram feridas e foram hospitalizadas. Bom dia, são 11 horas e 30 minutos em Paris, 6:30 da manhã em Brasília. 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
2: Ana Carolina Peliz.
1: Em Paris, céu claro, os termômetros marcam 28 graus. Estes são os destaques desta quarta-feira, 15 de julho. França se despede da Copa e Espanha se classifica para a final com vitória de 2-0. Argentina deve parar para assistir semifinal contra a Inglaterra. Teerã diz que Estreito de Hormuz permanecerá fechado até fim da agressão americana, após Washington lançar nova série de ataques contra o Irã. Estas e outras notícias a seguir.
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1: Depois de uma bela campanha que criou expectativas, a seleção da França se despediu do sonho de ganhar sua 3ª Copa do Mundo. Os Bleus perderam para a Espanha por 2-0 na semifinal em Dallas, nos Estados Unidos. E a decepção é grande após a derrota. Detalhes com Elcio Ramalho.
4: É muito triste, uma grande decepção, pois queríamos o título, resumiu este torcedor francês que viu o jogo em um dos bares de Paris. Uma imensa frustração também estampada na imprensa francesa, que se refere à derrota para a Espanha como um naufrágio de uma equipe atordoada e completamente dominada tecnicamente e taticamente pelo adversário. A Espanha chegou ao primeiro gol com um pênalti convertido por Oyarzabal. O segundo gol do lateral Pedro Porro, na etapa final, enterrou de vez qualquer possibilidade de reação. O setor ofensivo francês, liderado por Mbappé, que encantou o mundo com belos gols, foi sufocado pelos espanhóis, que deram uma verdadeira lição de futebol coletivo, que deixou muito abatido o treinador francês Didier Deschamps. Este é o alto nível, a equipe espanhola é muito forte, não encontramos soluções. Foi uma das nossas falhas, mas também é o mérito do adversário. A Espanha vai à sua segunda final em 16 anos. Para os torcedores franceses, ainda resta o consolo. Ainda temos uma partida, vencer a Argentina na disputa pelo terceiro lugar não seria nada mal.
1: Pois é, e a Argentina enfrenta a Inglaterra logo mais em Atlanta pela segunda partida da semifinal da Copa. E o país vai parar, como explica o correspondente da RFI em Buenos Aires, Márcio Rezende.
5: As empresas vão interromper a jornada de trabalho 2 horas antes da partida. Muitas outras permitiram trabalho remoto, home office. Os transportes públicos terão uma frequência reduzida e em muitas cidades interrompida durante o jogo. Nos hospitais, as consultas foram adiadas, só casos de emergência como infartes do coração. No jogo de sábado passado contra a Suíça, uma pessoa morreu por parada cardíaca. Vários casos foram atendidos.
1: Você ouviu o correspondente da RFI em Buenos Aires, Márcio Rezende. Teherã afirmou nesta quarta-feira que o Estreito de Hormuz permanecerá fechado até o fim da agressão dos Estados Unidos, após Washington lançar uma nova série de ataques contra o Irã e bloquear novamente os portos iranianos na noite passada. O Irã retalhou na quarta-feira, atingindo instalações dos Estados Unidos em vários países do Golfo. O presidente americano também ameaçou, na terça-feira, atacar infraestruturas iranianas estratégicas na próxima semana, caso nenhum acordo seja alcançado com o Teherã até lá. A Guarda Revolucionária Iraniana informou que, além do Estreito de Hormuz, poderia fechar também outras rotas de exportação de petróleo e gás que atendem aos interesses dos Estados Unidos e de seus aliados. No Estreito de Hormuz e nas águas adjacentes, onde o tráfego marítimo diminuiu drasticamente, vários navios-tanque foram atacados desde a noite de segunda-feira, resultando em pelo menos 2 mortes e vários feridos, segundo a Organização Marítima Internacional. Além do impacto no comércio global de hidrocarbonetos, a ONU expressou preocupação na terça-feira com as graves consequências socioeconômicas e humanitárias do bloqueio desta via navegável vital, da qual dependem milhões de pessoas para alimentos, medicamentos e outros suprimentos essenciais. Um soldado israelense foi condenado a 5 anos de prisão por enviar vídeos de interceptações de mísseis a um agente iraniano, segundo o Exército de Israel, nesta quarta-feira. As imagens foram transmitidas durante o conflito de 12 dias entre Israel e o Irã em junho de 2025. O militar recebeu pagamento em troca, especificou o comunicado do Exército israelense. As informações transmitidas não haviam sido obtidas no exercício de suas funções oficiais, segundo o tribunal. O Escritório de Direitos Humanos da ONU alertou nesta quarta-feira que o exército sudanês e os paramilitares das Forças de Apoio Rápido envolvidos no conflito no Sudão lucram com o controle de recursos e abrem caminho para uma economia de guerra que contribuiu para prolongar a crise. Segundo o relatório da organização, a guerra já se tornou autossustentável. As hostilidades entre os dois lados começaram em abril de 2023 e resultaram em mais de 200 mil mortes, segundo estimativas de organizações humanitárias. O alto comissário da ONU para os Direitos Humanos, Volker Turk, lamentou em comunicado que a imensa riqueza de recursos naturais do Sudão não beneficie o povo do país. E a Organização Mundial da Saúde informou que o primeiro ensaio clínico destinado a avaliar a eficácia de um medicamento antiviral em pacientes expostos à cepa letal do Ebola, que afeta a República Democrática do Congo, teve início na terça-feira. O estudo, denominado EBOPEP, visa avaliar a eficácia da profilaxia pós-exposição com o antiviral obeldesivir em pacientes que tiveram contato com casos confirmados casos da variante do vírus que se propaga atualmente na República Democrática do Congo. Desde maio deste ano, o país africano enfrenta o surto da doença que se espalha cada vez mais rápido. Segundo os dados oficiais mais recentes, mais de 1.960 pessoas foram infectadas e mais de 700 morreram. Na França, após uma batalha de 48 horas, os cerca de 800 bombeiros mobilizados conseguiram conter os dois incêndios que atingiram pouco mais de 2 mil hectares da floresta de Fontainebleau, na região parisiense. Mas, segundo as autoridades, os bombeiros devem permanecer no local por dias ou até mesmo semanas para evitar que o fogo se reacenda. 4 pessoas permanecem sob custódia policial por suspeita de provocar os incêndios, incluindo um bombeiro voluntário. E o parlamento francês vota pela 4ª e última vez o projeto de lei sobre o direito à assistência para morrer nesta quarta-feira.
6: Ana Carolina Pelis.
1: Você ouve a RFI a seguir em nossa programação. Imprensa francesa analisa derrota da França para a Espanha na semifinal da Copa do Mundo. Logo após, você confere uma entrevista com a diretora de teatro, Christiane Jataí, que fala da estreia em Avignon, de sua peça em parceria com o ator Wagner Moura. Em seguida, no radar econômico, tarifas dos Estados Unidos levaram Brasil para outros parceiros comerciais. Mas antes, vamos em linha direta com a Argentina. O país se mobiliza para o jogo da semifinal da Copa contra a Inglaterra.
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9: Quando a Argentina e a Inglaterra se enfrentarem logo mais pela segunda partida da semifinal do Mundial de Futebol de 2026, estará em jogo bem mais do que futebol. Para os argentinos, mais do que uma rivalidade, há uma inimizade baseada em questões de geopolítica e de história que transcende o esporte e que remete diretamente à Guerra das Malvinas de 1982 e ao forte sentimento de nacionalismo. As autoridades tentam manter a disputa apenas no campo esportivo, mas para milhões de torcedores está em jogo o orgulho. Boa parte do país vai parar nesta quarta-feira e promete explodir de euforia se a Argentina derrotar a Inglaterra. Vamos conversar a respeito com Márcio Rezende, correspondente da RFI em Buenos Aires. Márcio, por que esta partida entre Argentina e Inglaterra é mais do que a simples rivalidade do futebol?
10: A inimizade da Argentina com a Inglaterra remonta às invasões inglesas de 1806 e 1807 que uniram os argentinos contra os invasores, mas também serviram de estopim para a independência. O ponto alto dessa inimizade foi mesmo a Guerra das Malvinas de 1982, ainda uma ferida para os argentinos. Desde 1965, a ONU emite resoluções a favor da Argentina, reconhecendo uma disputa por soberania com o Reino Unido, mas enquadrando essa disputa numa situação colonial com o objetivo de eliminar toda forma de colonialismo. As ilhas foram invadidas pelos ingleses em 1833, quando a Argentina já tinha 17 anos de independência. Por isso, os jogadores argentinos estão obrigados a ganhar não apenas pelo resultado que classifica para a final, mas pelos 649 argentinos mortos em combate, pelas famílias deles e por milhões de argentinos que veem no campo de jogo uma chance de justiça simbólica que não foi possível no campo de batalha. Na noite de terça-feira, milhares de argentinos foram ao obelisco da Avenida 9 de Julho com bandeiras, faixas e instrumentos para celebrarem, mas também para pressionarem os jogadores. Esse local do centro de Buenos Aires é o ponto de celebrações depois das vitórias, mas pela primeira vez foi também palco da antessala da partida. O torcedor Nicolás Adi explica que esse confronto representa justiça.
11: Enfrentar a Inglaterra implica justiça para o lado de cá, justiça.
9: E como os argentinos estão vivendo este dia considerado histórico, Márcio?
10: Olha, o país vai parar. As empresas vão interromper a jornada de trabalho 2 horas antes da partida. Muitas outras permitiram trabalho remoto, home office. Os transportes públicos terão uma frequência reduzida e em muitas cidades interrompida durante o jogo. Nos hospitais, as consultas foram adiadas, só casos de emergência como infartes do coração. No jogo de sábado passado contra a Suíça, uma pessoa morreu por parada cardíaca. Vários casos foram atendidos. O torcedor Lucas Bonilla explica como jogar contra a Inglaterra é questão de orgulho e de inimizade.
6: Jogar contra a Inglaterra, além de ser um jogo de futebol, para nós argentinos, sempre levamos isso para outro nível e é sempre motivo de orgulho. Além disso, com os ingleses, é uma questão de querer vencê-los em tudo. Eles não são apenas rivais, mas sim uma espécie de inimizade que se formou por causa das Malvinas, pelo que nos fizeram. Por isso, é sempre uma questão de passar por cima dos ingleses.
9: Esse clima de guerra é um combustível para os argentinos ou também pode jogar contra?
10: Os argentinos têm vivido dias de muito patriotismo nos quais o futebol e nacionalismo se misturam. Na semana passada, no dia 9 de julho, foram 210 anos da independência do país. A Argentina vinha de uma vitória épica contra o Egito. As autoridades tentam transmitir a ideia de apenas uma disputa esportiva. O técnico da seleção argentina, Lionel Scaloni, disse que se trata apenas de um jogo de futebol e que misturar as coisas seria uma loucura. Depois de uma reunião no Centro Internacional de Cooperação Policial em Virgínia, nos Estados Unidos, o FBI, a FIFA e o Ministério da Segurança da Argentina classificaram o jogo como de alto risco e decidiram proibir a entrada no estádio de bandeiras, faixas e camisetas que façam referência às Malvinas.
9: Obrigada, Márcio Rezende, correspondente da RFI em Buenos Aires.
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1: A seleção da França deu adeus ao sonho de ganhar sua terceira Copa do Mundo ao ser derrotada pela Espanha por 2-0 na semifinal em Dallas, nos Estados Unidos. A imprensa francesa desta quarta-feira analisa a derrota dos Bleus sem poupar críticas. Para L'Équipe, a atuação dos franceses foi muito abaixo do esperado. Atordoados e trazidos de volta à realidade, os Bleus não conseguiram estar à altura da ocasião que aguardavam há 4 anos, acrescenta o jornal esportivo. Sem conseguir reagir, apesar das tentativas isoladas de Kylian Mbappé, a equipe de Didier Deschamps mostrou dificuldades para lidar com a pressão do

0: performer opera como instância de testemunho. Tomando Boa Noite Cinderela em cena, depois você investiga os pactos masculinos. Segundo capítulo, The Brotherhood. E você fecha a trilogia com uma luz cordial. Mas a luz que fecha essa trilogia é cordial, mas não é pacífica, se eu entendi direito. Eu queria que você falasse um pouquinho sobre esse terceiro capítulo.
1: Terceiro capítulo, né? Esse título do terceiro capítulo, Uma Luz Cordial, é uma sentença é um verso, né? Compõe um verso de um poema da Emily Dickinson, que chama My Life Had Stood a Loaded Gun, né? A minha vida como uma arma carregada. Então, eu acho que tem essa imagem mesmo dessa luz cordial que ela se refere, que na verdade é essa arma disparando, é a luz de quando a arma dispara. E que para mim isso tem uma relação muito forte também de pensar o que, que é escrever. Então, e aí acho que surge também esse corpo nesse encontro com esses alter egos. Que já que a gente estava citando Dante Alighieri antes, acho que também é um passo também olhando para isso que o poeta propõe ali, de esse encontro com esses alter egos. Então, aparece Hilda Hilst no trabalho, aparece Emily Dickinson no trabalho, entre tantos outros autores que são citados ali. Mas nessa ideia de que, então, para eu seguir escrevendo, eu também vou me desfazendo, né? É uma trilogia também sobre um desaparecimento de um corpo, né, ali, que começa nesse Boa Noite Cinderela, que vai
0: Vamos
1: aparecer...
0: Vamos lembrar que você passa por temas extremamente fortes, como estupro, violências.
1: O tema da violência está presente o tempo todo. Acho que o que acontece nessa última parte é que a violência, ela passa para a tarefa da escritura. E essa possibilidade também de ver essa escritura como uma expressão da minha sexualidade. Porque eu acho que a sexualidade é um tema muito importante que atravessa essa trilogia.
0: Muito obrigada, Carolina Bianchi, pela sua participação de hoje no RF Convida.
1: Ai, obrigada, querida.
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3: Desde os anos 90, fatores como a atividade humana, a poluição e as mudanças do clima amputaram o planeta de 40% dos seus estoques naturais. No começo do ano, um relatório do IPBS, a plataforma intergovernamental da ONU para a biodiversidade, alertou sobre os riscos desse holocausto de seres vivos para a economia mundial e a estabilidade financeira. O desaparecimento progressivo de plantas, animais, insetos, moluscos e micróbios gera um efeito dominó na agricultura e nas cadeias de valor, que para muitos países representam a maior parte do seu PIB. Ao mesmo tempo, essa erosão em curso eleva os custos de produção. Em outras palavras, riqueza que deixa de ser gerada, à altura de 2,7 trilhões de dólares por ano até 2030, conforme o Banco Mundial estimou em 2021. Novos estudos apontam que os dois efeitos combinados já teriam resultado em uma amputação de 20% do PIB mundial, adverte o biologista francês Marc-André Seloz, professor e pesquisador do Museu de História Natural de Paris. Autor de diversas obras, ele acaba de publicar De la biodiversité comme un humanisme, A Biodiversidade como Humanismo, em tradução livre, no qual detalha o alto custo da degradação da natureza e defende que protegê-la significa também proteger o ser humano, e com exemplos bem concretos.
4: Por exemplo, na produção de groselha na Borgonha, a polinização é crucial. Só que as populações de insetos nessas áreas caíram 98% nos últimos 40 anos. Então, os produtores criam pequenas abelhas solitárias altamente eficazes nos arbustos da groselha. Desta forma, eles conseguem impulsionar a produção, dobrando ou até quadruplicando, mas precisam manter essas colônias de abelhas que custam caro. O que quero dizer é que, às vezes, conseguimos aplicar soluções rápidas, mas estamos começando a sobrecarregar o sistema com encargos secundários, simplesmente porque não podemos mais contar com as funções que a biodiversidade naturalmente proporcionaria.
3: Alimentos, água, fertilidade dos solos, qualidade do ar são serviços ambientais proporcionados pela natureza, mas que a interferência humana está colocando em risco. Em abril, um estudo realizado pela seguradora Swiss Re apontou que 55% do PIB mundial depende de uma biodiversidade saudável.
4: Existem espécies de grupos de seres vivos que são bem catalogados, como plantas ou animais, nos quais vemos a

0: biodiversidade despencar. Já perdemos 5% das espécies de vertebrados, 7% das espécies de moluscos. Estamos vendo o processo acontecer. Perdemos um pouco menos de plantas, mas estima-se que desde que o homem apareceu na Terra, a velocidade de extinção dos animais aumentou em pelo menos 5 mil vezes. A de plantas, 500 vezes. Esses são os dados que temos.
1: Marc-André Seloz chama atenção para alguns casos. 80% dos insetos desapareceram em 30 anos. O número de pássaros na Europa caiu 30% em 15 anos e o de morcegos em igual proporção em ainda menos tempo, só uma década. O pesquisador salienta os riscos dessa perda de populações para a sobrevivência dos seres vivos. O desaparecimento de indivíduos leva à redução progressiva da diversidade genética de cada espécie, que hoje já é de pelo menos 10%.
2: Quando on retire les individus, il y a des diversités génétiques qui disparaissent.
0: Isso é preocupante porque é nessa diversidade genética que se encontram os indivíduos que possivelmente estarão adaptados às condições de amanhã. Quando o novo agrotóxico começar a ser usado, quando o clima estiver um grau mais quente ou quando a concentração de microplásticos subir, quem vai conseguir sobreviver? É a adaptabilidade das espécies que está em jogo. A perda de diversidade genética representa um enfraquecimento das espécies. Ela anuncia a ampliação do mecanismo de extinção, que por enquanto ainda é limitado a entre 5 e 10%.
2: Extinção das espécies, que é ainda muito limitada. 5 a 10%.
1: E se esse tema te interessa, a longa entrevista de Marc-André Seloz, a RFI, pode ser ouvida em francês no programa de meio ambiente CEPAD de Vão.
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4: Paris, 16 de julho de 2026. Essas são as principais notícias desta quinta-feira. Novos ataques são registrados entre Estados Unidos e Irã pelo 8º dia consecutivo. O exército americano indicou ter realizado uma série de bombardeios noturnos contra alvos militares iranianos. Um deles visou a cidade portuária de Bandar Abbas e outro Avaz, no sul do Irã. O sistema de defesa antiaérea também foi ativado na capital Teherã. O Irã indicou ter atacado bases americanas na Jordânia, no Kuwait e no Bahrein. O exército do país também ameaçou reduzir a cinzas infraestruturas de todo o Oriente Médio, caso os Estados Unidos ataquem usinas elétricas e pontes no Irã, como prometeu o presidente americano Donald Trump. O Paquistão, um dos países mediadores das negociações entre Washington e Teherã, fez um apelo para que os dois países coloquem um fim aos confrontos. Milhares de ucranianos protestam hoje em Kiev e em outras grandes cidades do país contra a demissão do popular ministro da Defesa, Mikhailo Fedorov, no contexto de uma reforma ministerial liderada pelo presidente Volodymyr Zelensky. Nomeado ao cargo em janeiro, Fedorov anunciou ontem à noite que estava deixando suas funções, suscitando indignação e preocupação entre a população ucraniana quanto ao futuro das tropas do país. Durante a noite, bombardeios russos mataram 2 pessoas e feriram 6 em Kiev. Na Rússia, 3 pessoas foram mortas em ataques ucranianos, um na região de Bryansk, na fronteira com a Ucrânia, e outro na região de Yaroslavl, ao nordeste de Moscou. O Brasil rejeitou ontem à noite a decisão dos Estados Unidos de impor uma sobretaxa de 25% sobre produtos brasileiros. Em comunicado, o governo do país afirmou que pretende adotar medidas de reciprocidade. O governo Trump anunciou a sobretaxa após uma investigação com base em uma lei dos anos 70 sobre diversas práticas comerciais atribuídas ao Brasil. Entre os principais pontos da investigação estão o PIX e o mercado do etanol. As medidas vão entrar em vigor em 22 de julho. Na floresta de Fontainebleau, ao sul de Paris, centenas de bombeiros continuam o combate contra um imenso incêndio que destruiu cerca de 2 mil hectares de vegetação desde domingo. Um bombeiro voluntário de 18 anos e um outro jovem da mesma idade foram colocados em prisão preventiva ontem por envolvimento neste incêndio. O presidente francês, Emmanuel Macron, é esperado no local hoje para agradecer a todos os bombeiros mobilizados na luta contra as chamas. 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Onze horas e 30 minutos em Paris, 6:30 pelo horário de Brasília. 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
4: Bom dia, sol e 27 graus em Paris, em destaque nesta quinta-feira, 16 de julho de 2026. Pelo oitavo dia consecutivo, Estados Unidos atacam o Irã, que responde com bombardeios a bases americanas no Oriente Médio. Paquistão faz apelo para que os dois países retomem as negociações. Governo Lula rejeita novo tarifaço de Donald Trump imposto ao Brasil e afirma que vai aplicar lei de reciprocidade. E a população ucraniana protesta contra a demissão do ministro da Defesa no contexto de uma reforma liderada pelo presidente Volodymyr Zelensky. Essas e outras notícias a seguir. Os ataques foram registrados nas últimas horas entre Estados Unidos e Irã pelo oitavo dia consecutivo desde a retomada das hostilidades e sem nenhum sinal de trégua no conflito no Oriente Médio. Elcio Ramalho tem mais informações.
0: O exército americano indicou na madrugada ter realizado uma série de bombardeios noturnos contra alvos militares iranianos. Um deles visou a cidade portuária de Bandar Abbas e outro Avaz, ambas no sul do Irã. O sistema de defesa antiaéreo também foi ativado na capital Teerã e explosões foram ouvidas no norte e no oeste do país. Segundo o CENTCOM, o Comando Central das Forças Armadas Americanas, o objetivo dos ataques é enfraquecer ainda mais as capacidades militares das forças iranianas usadas para atacar a navegação comercial no Estreito de Hormuz. Já o Irã indicou ter atacado bases americanas na Jordânia, no Kuwait e no Bahrein. O exército do país ameaçou reduzir às cinzas as infraestruturas de todo o Oriente Médio caso os Estados Unidos ataquem usinas elétricas e pontes no Irã, como prometeu o presidente americano Donald Trump na terça. Nesta manhã, o Paquistão, um dos países mediadores das negociações entre Washington e Teerã, fez um apelo para que os dois países coloquem um fim aos confrontos e retomem as negociações previstas no protocolo de acordo assinado em junho.
4: O ministro israelense da Defesa, Israel Katz, afirmou na última noite que o país está determinado a manter suas forças em zonas de segurança estabelecidas no Líbano, na Síria e na Faixa de Gaza. As declarações foram feitas depois que os Estados Unidos anunciaram que as negociações conduzidas terça e quarta em Roma entre Israel e Líbano foram positivas e que o processo de implementação de zonas pilotos, das quais as tropas israelenses devem se retirar, começaria nos próximos dias. Segundo Katz, o objetivo da permanência das forças israelenses nesses países é proteger as fronteiras de Israel e as comunidades situadas nas áreas limítrofes contra, segundo ele, as ameaças de forças jihadistas. Milhares de ucranianos se reuniram nessa quinta em Kiev e em outras grandes cidades do país para protestar contra a demissão do popular ministro da Defesa, Mikhailo Fedorov, no contexto de uma reforma ministerial liderada pelo presidente Volodymyr Zelensky. Fedorov, nomeado ao cargo em janeiro passado, declarou na noite de quarta que estava deixando suas funções, suscitando indignação e também preocupação entre a população ucraniana quanto ao futuro das tropas do país, que conseguiram nos últimos meses frear o avanço russo na frente de batalha. Durante a noite, bombardeios russos mataram duas pessoas e feriram seis em Kiev. Segundo o prefeito da capital ucraniana, Vitaly Klitschko, os ataques provocaram incêndios em vários prédios da cidade, alvo da Rússia pela sexta vez desde o início deste mês. Na Rússia, três pessoas foram mortas em ataques ucranianos, um na região de Bryansk, Donetsk, na fronteira com a Ucrânia, e outro na região de Yaroslav, a 300 quilômetros ao nordeste de Moscou. O Brasil rejeitou na noite de quarta a decisão dos Estados Unidos de impor uma sobretaxa de 25% sobre produtos brasileiros, considerado um marco lastimável na história das relações entre os dois países. Em comunicado, o governo Lula afirmou que pretende responder às tarifas classificadas de ilegais por Brasília. Os detalhes com Vitória Barreto.
6: O governo Trump anunciou a sobretaxa após uma investigação dos Estados Unidos com base em uma lei de 1974 sobre diversas práticas comerciais atribuídas ao Brasil, tornando o país o primeiro alvo dessas novas sobretaxas. Entre os principais pontos da investigação estão o PIX e o mercado de etanol. As medidas entraram em vigor em 22 de julho, prazo necessário para a implementação das tarifas nos sistemas aduaneiros. Em um longo comunicado divulgado na quarta-feira, o Planalto prometeu adotar medidas de reciprocidade com base em uma lei aprovada pelo Congresso Brasileiro no ano passado. De acordo com a nota, o Brasil não reconhece a legitimidade de investigações sem amparo nas regras multilaterais de comércio. O governo argumenta que nos últimos 15 anos, os Estados Unidos acumularam quase 425 bilhões de dólares em superávit de bens e serviços com o Brasil. No texto, o Planalto também lembra que em 2025, 76% das importações dos Estados Unidos entraram no país sem pagar impostos de importação. O comunicado salienta que não há justificativa para medidas unilaterais dos Estados Unidos contra o Brasil.
4: Na floresta de Fontainebleau, ao sul de Paris, centenas de bombeiros continuam o combate nesta quinta contra um imenso incêndio que destruiu já cerca de 2 mil hectares de vegetação desde domingo. Segundo as autoridades, o fogo está controlado, mas longe de ser extinto. Um bombeiro voluntário de 18 anos e um outro jovem da mesma idade foram colocados em prisão preventiva ontem por envolvimento nesse incêndio, causando profunda consternação na opinião pública. Segundo a sede da presidência francesa, Emmanuel Macron é esperado no local nessa quinta para agradecer a todos os bombeiros mobilizados na luta contra as chamas e reafirmar o compromisso do governo em enfrentar uma temporada excepcionalmente intensa de incêndios florestais no país.
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4: A Argentina venceu a Inglaterra de virada e nos acréscimos ontem em Atlanta, nas semifinais da Copa do Mundo. A performance dos argentinos é saudada hoje por toda a imprensa francesa. A Inglaterra dominou o primeiro tempo e Anthony Gordon abriu o placar, mas os argentinos foram atrás da vitória no segundo tempo e protagonizaram uma bela remontada com um gol de Enzo Fernandes no final do segundo tempo e outro de Lautaro Martínez nos acréscimos. A equipe de Lionel Scaloni vai agora brigar pelo título contra a Espanha no próximo domingo. 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
4: Olá, esse é o segundo bloco do programa da RF Brasil. Na sequência, vamos saber como a imprensa francesa repercute a impressionante remontada argentina sobre a Inglaterra ontem, nas semifinais da Copa do Mundo. Depois, no RF Convida, vamos ouvir uma entrevista com a dramaturga Carolina Bianchi sobre a trilogia Cadela Força, uma maratona de 10 horas apresentada no Festival de Teatro de Avignon. A gente encerra esse bloco com o programa Planeta Verde, sobre um estudo francês que alerta que o colapso da biodiversidade leva à perda de 20% do PIB mundial. Mas antes, no programa Linha Direta, vamos até a Itália, onde entra em vigor uma regra que obriga usuários de patinetes elétricas a ter seguro contra terceiros.
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9: Elcio Ramalho.
10: A partir de hoje, quem quiser circular de patinete elétrico na Itália precisa ter um seguro contra danos a terceiros. A medida faz parte da reforma do Código de Trânsito aprovada pelo governo para aumentar a segurança nas ruas. A gente conversa sobre esse assunto agora com a correspondente em Milão, Júlia Valente. Olá, Júlia, bom dia. Como essa nova regra vai funcionar na prática?
11: Bom dia a todos que nos acompanham. A partir de agora, aqui na Itália, todo patinete elétrico precisa ter um seguro de responsabilidade civil, que, em caso de acidentes, cobre danos físicos e materiais causados a outras pessoas. Segundo a Associação de Consumidores Assoutente, o custo da apólice deve ficar entre 35 e 55 euros por ano, e quem descumprir a exigência pode receber multa de até 400 euros. Essa regra vale tanto para os patinetes particulares quanto para os compartilhados, aqueles alugados por aplicativo, e, neste caso, as empresas de aluguel que precisam ter o seguro. Essa é a mais recente das mudanças previstas pela reforma do Código de Trânsito Italiano, aprovada em 2024. As demais regras já estavam em vigor, como o uso de capacete, a idade mínima de 14 anos para conduzi-lo e a proibição de levar passageiros ou circular pelas calçadas. Outra mudança importante, que foi implementada em maio, é a obrigatoriedade de emplacar todos os veículos. Até agora, mais de 133 mil patinetes já foram registrados no país. Mesmo assim, as estimativas indicam que existam cerca de 1 milhão de patinetes na Itália. Por isso, apenas 1 em cada 10 possui placa até o momento.
0: Júlia, o governo italiano justifica essas novas regras com a preocupação em reduzir acidentes. O que os números mostram sobre a evolução desses casos nos últimos anos?
11: Olha, os dados revelam um aumento gradual do número de incidentes e vítimas. Os patinetes elétricos começaram a se popularizar aqui na Itália em 2018 e nos anos seguintes foram ganhando espaço como uma alternativa mais barata e sustentável para os deslocamentos nas cidades. Segundo o observatório ASAPES, desde 2020, 97 pessoas morreram na Itália em acidentes envolvendo patinetes elétricos. Em 2020, foi registrada uma vítima fatal. Em 2024, o ano com o maior número de mortes, foram 23. Já os dados mais recentes do Instituto Nacional de Estatística revelam que em todo o ano de 2024, quase 3.800 pessoas ficaram feridas em acidentes com os patinetes. Por isso, a expectativa do governo é de que as novas regras, além do reforço da fiscalização, ajudem a reduzir o número de ocorrências. Em Turim, a quarta maior cidade do país, as autoridades divulgaram um primeiro balanço da fiscalização desde a entrada em vigor da exigência das placas. Em 2 meses, foram aplicadas quase 1.000 multas, a maior parte por estacionamento irregular, mas também por falta de capacete, transporte de passageiros e ausência de placa.
0: Agora, a preocupação com os patinetes elétricos não é uma exclusividade da Itália, Júlia. Como outros países aqui da Europa estão lidando com esse tema?
11: Vários países europeus têm adotado regras mais rígidas, em especial contra os patinetes alugados por aplicativo. Na cidade de Paris, eles foram proibidos em 2023, em Madrid, em 2024. E mais recentemente, em janeiro, Praga também decidiu retirá-los das ruas e Bruxelas já anunciou que fará o mesmo a partir de 2027. Mas como esses veículos ainda circulam em grande escala em muitas cidades europeias, os governos buscam outras formas de regulamentação. Na Alemanha, por exemplo, está em discussão um projeto que prevê responsabilizar as empresas de compartilhamento em casos de acidentes e pedidos de indenização. No mês passado, Bélgica, Holanda e Luxemburgo pediram à União Europeia a criação de regras comuns para o setor. E a tendência é também de regras mais rígidas para os patinetes particulares. Na Alemanha, o seguro de responsabilidade civil já é obrigatório e no Reino Unido, os patinetes particulares não podem circular em vias públicas, apenas em propriedades privadas.
0: Muito obrigado, Júlia Valente, correspondente da RFI em Milão, que participou do Linha Direta de hoje.
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4: A imprensa francesa desta quinta repercute a vitória da Argentina sobre a Inglaterra nas semifinais da Copa do Mundo. Os jornais são unânimes em saudar uma equipe heróica que disputará agora a final contra a Espanha no domingo. Os imortais é a manchete do jornal L'Equipe, que estampa sua capa com uma foto dos jogadores argentinos comemorando a vitória por 2-1, uma virada obtida nos acréscimos. Um confronto de tirar o fôlego, descreve, salientando o temor inicial de uma partida violenta com duas fases. Um primeiro tempo viril, mas correto, diz, dominado pelos ingleses, com o gol de Anthony Gordon, e um segundo com os ingleses acuados pela sede de vitória argentina. Incansáveis, inesgotáveis e milagrosos, diz o jornal Le Figaro sobre os jogadores da Albiceleste, que protagonizaram uma extraordinária remontada, salienta, conseguindo virar uma partida claramente dominada no primeiro tempo pelos ingleses. O diário afirma que a equipe sul-americana não se deixou intimidar pela estratégia do treinador alemão Thomas Tuchel de reforçar a defesa da Inglaterra para tentar assegurar uma vitória por 1 a 0. Mesmo tom do jornal Le Parisien, que destaca o erro do treinador da seleção inglesa, que acabou deixando a bola nos pés dos argentinos, diz. Para o diário, Tuchel esqueceu que quando se tem Lionel Messi na equipe, tudo é possível. A matéria lembra que, embora a estrela do time argentino não tenha marcado na quarta, Messi foi responsável pelos dois passes decisivos para os gols de Enzo Fernandes e Lautaro Martínez no segundo tempo. Uma derrota cruel para os ingleses, conclui o jornal Le Parisien.
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13: Márcia Bechara.
14: O RFI convida a encenadora e performer brasileira Carolina Bianchi, que retorna aqui ao Festival de Avignon para apresentar a trilogia completa Cadela Força, uma das investigações mais radicais do teatro contemporâneo, do inferno de A Noiva e o Boa Noite Cinderela ao enigma luminoso de uma luz cordial, passando pelos pactos masculinos de The Brotherhood, Carolina Bianchi constrói um percurso que se recusa a estetizar a dor e confronta o público com a complexidade de corpos em risco. Bom dia, Carolina Bianchi.
15: Bom dia.
14: Olha só, o que que você considera o ponto de partida real dessa trilogia? Aquele momento que você percebeu que Cadela Força não seria apenas uma obra, mas um percurso. Foi desde o começo?
15: Sim, acho que essa noção de que esse trabalho pediria, demandaria um tempo largo, inclusive essa ideia de que as peças são uma espécie de encaixe não harmônico, né, que elas precisavam ter um tempo, um espaço entre elas para respirarem também, para a gente também olhar para elas com um pouquinho de distância, para então poder seguir para próximas. Eu acho que era uma coisa que foi se apresentando desde o começo também, porque sinto que os assuntos, que as matérias que a gente estava movendo dentro dessa trilogia pediam esse lugar assim, de calma, para falar de violências brutais.
14: Quando te entrevistei a última vez, em 2023, aqui você estava estreando a convite do Thiago Rodrigues, diretor do festival, o Boa Noite Cinderela, A Noiva e Boa Noite Cinderela. Você toma o Boa Noite Cinderela em cena, por exemplo, é uma experiência corporal radical também no teatro, né? E foi aclamado como um grande momento, eu me lembro muito das críticas, né, que você teve, isso acho que te abriu portas também para o teatro europeu e mundial. Eu queria saber um pouquinho como é voltar aqui, enfim, para fazer essa maratona de 10 horas na ópera de Avignon.
15: Ah, é super, super forte, assim. Dá uma noção de temporalidade que é muito louca. Porque acho que também tem essa noção de que quando você volta pro lugar e você pensa em quem você era, voltar para Avignon com a trilogia completa também acho que revela onde eu passei esses anos. O quão imersa eu estive nesses anos, nessa floresta escura da criação, como diz Dante Alighieri, né? Acho que também tem isso, essa referência da Divina Comédia, dessa entrada nessa floresta escura da criação, passando pelos infernos, pelos purgatórios, né? Pelos paraísos que cada criação contém. É muito forte, transforma muita coisa e ao mesmo tempo também faz você reconhecer e voltar para certos lugares que são importantes de você voltar e entender.
14: Você está propondo para o público, dessa vez, é uma experiência maratona, né? É uma experiência longa, é uma experiência que exige do corpo,
15: deles também.
13: Eu acho que essa proposta da maratona, né, da trilogia junta, para mim ela tem uma coisa de ser de fato uma experiência, é um convite para uma experiência teatral. Experiência no sentido, até vou citar um dos artistas que eu cito dentro da trilogia, que é o Alberto Greco, que é um artista visual, era um artista visual argentino, que ele dizia que acredita na obra de arte como aventura total. Eu acho que tem algo de aventura nesse convite, que como você mesma está dizendo, que envolve também um convite para esse corpo estar ali sustentando algo durante 10 horas também, como nós estaremos. Acho que tem uma coisa de como isso vai acontecer pela primeira vez, de que a gente também vai experimentar algo pela primeira vez, assim como o público, né? E algo que a gente também não sabe exatamente quais são as consequências de fazer esse gesto. Tem algumas que a gente consegue prever, né? Que a gente tecnicamente consegue prever, e ao mesmo tempo também tem um outro lugar que ele é um caminho selvagem.
14: De risco?
13: De risco.
14: No primeiro capítulo, Boa Noite Cinderela, você evoca uma geografia política da violência, onde o seu corpo como performer opera como instante de testemunho. Tomando Boa Noite Cinderela em cena, depois você investiga os pactos masculinos. Segundo capítulo, The Brotherhood. E você fecha a trilogia com uma luz cordial. Mas a luz que fecha essa trilogia é cordial, mas não é pacífica, se eu entendi direito. Eu queria que você falasse um pouquinho sobre esse terceiro capítulo.
13: Terceiro capítulo, né? Esse título do terceiro capítulo, Uma Luz Cordial, é uma sentença é um verso, né? Compõe um verso de um poema da Emily Dickinson, que chama My Life Had Stood a Loaded Gun, né? A minha vida como uma arma carregada. Então, eu acho que tem essa imagem mesmo dessa luz cordial que ela se refere, que na verdade é essa arma disparando, é a luz de quando a arma dispara. E que para mim isso tem uma relação muito forte também de pensar o que é escrever. Então, e aí acho que surge também esse corpo nesse encontro com esses alter egos. Que já que a gente estava citando Dante Alighieri antes, acho que também é um passo também olhando para isso que o poeta propõe ali, de esse encontro com esses alter egos. Então, aparece Hilda Hilst no trabalho, aparece Emily Dickinson no trabalho, entre tantos outros autores que são citados ali. Mas nessa ideia de que, então, para eu seguir escrevendo, eu também vou me desfazendo, né? É uma trilogia também sobre um desaparecimento de um corpo, né, ali, que começa nesse Boa Noite Cinderela, que vai
14: Vamos
13: aparecer.
14: Lembrar que você passa por temas extremamente fortes, como estupro, violência.
13: O tema da violência está presente o tempo todo. Acho que o que acontece nessa última parte é que a violência, ela passa para a tarefa da escritura. E essa possibilidade também de ver essa escritura como uma expressão da minha sexualidade. Porque eu acho que a sexualidade é um tema muito importante que atravessa essa trilogia.
14: Muito obrigada, Carolina Bianchi, pela sua participação de hoje no RF Convida.
13: Ai, obrigada, querida.
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1: Desde os anos 90, fatores como a atividade humana, a poluição e as mudanças do clima amputaram o planeta de 40% dos seus estoques naturais. No começo do ano, um relatório do IPBS, a plataforma intergovernamental da ONU para a biodiversidade, alertou sobre os riscos desse holocausto de seres vivos para a economia mundial e a estabilidade financeira. O desaparecimento progressivo de plantas, animais, insetos, moluscos e micróbios gera um efeito dominó na agricultura e nas cadeias de valor, que para muitos países representam a maior parte do seu PIB. Ao mesmo tempo, essa erosão em curso eleva os custos de produção. Em outras palavras, riqueza que deixa de ser gerada, à altura de 2,7 trilhões de dólares por ano até 2030, conforme o Banco Mundial estimou em 2021. Novos estudos apontam que os dois efeitos combinados já teriam resultado em uma amputação de 20% do PIB mundial, adverte o biologista francês Marc-André Sélos, professor e pesquisador do Museu de História Natural de Paris. Autor de diversas obras, ele acaba de publicar De la biodiversité comme un humanisme, A Biodiversidade como Humanismo, em tradução livre, no qual detalha o alto custo da degradação da natureza e defende que protegê-la significa também proteger o ser humano, e com exemplos bem concretos.
16: Por exemplo, na produção de groselha na Borgonha, a polinização é crucial. Só que as populações de insetos nessas áreas caíram 98% nos últimos 40 anos. Então, os produtores criam pequenas abelhas solitárias altamente eficazes nos arbustos da groselha.
0: Desta forma, eles conseguem impulsionar a produção, dobrando ou até quadruplicando, mas precisam manter essas colônias de abelhas que custam caro. O que quero dizer é que, às vezes, conseguimos aplicar soluções rápidas, mas estamos começando a sobrecarregar o sistema com encargos secundários, simplesmente porque não podemos mais contar com as funções que a biodiversidade naturalmente proporcionaria.
1: Alimentos, água, fertilidade dos solos, qualidade do ar, são serviços ambientais proporcionados pela natureza. Mas que a interferência humana está colocando em risco. Em abril, um estudo realizado pela seguradora Swiss Re apontou que 55% do PIB mundial depende de uma biodiversidade saudável.
0: Existem espécies de grupos de seres vivos que são bem catalogados, como plantas ou animais, nos quais vemos a diversidade despencar. Já perdemos 5% das espécies de vertebrados, 7% das espécies de moluscos. Estamos vendo o processo acontecer. Perdemos um pouco menos de plantas, mas estima-se que desde que o homem apareceu na Terra, a velocidade de extinção dos animais aumentou em pelo menos 5 mil vezes, a de plantas, 500 vezes. Esses são os dados que temos.
1: Marc-André Sellos chama atenção para alguns casos. 80% dos insetos desapareceram em 30 anos. O número de pássaros na Europa caiu 30% em 15 anos e o de morcegos em igual proporção em ainda menos tempo, só uma década. O pesquisador salienta os riscos dessa perda de populações para a sobrevivência dos seres vivos. O desaparecimento de indivíduos leva à redução progressiva da diversidade genética de cada espécie, que hoje já é de pelo menos 10%.
0: Isso é preocupante porque é nessa diversidade genética que se encontram os indivíduos que possivelmente estarão adaptados às condições de amanhã. Quando um novo agrotóxico começar a ser usado, quando o clima estiver um grau mais quente ou quando a concentração de microplásticos subir, quem vai conseguir sobreviver? É a adaptabilidade das espécies que está em jogo. A perda de diversidade genética representa um enfraquecimento das espécies. Ela anuncia a ampliação do mecanismo de extinção, que por enquanto ainda é limitado a entre 5 e 10%.
1: E se esse tema te interessa, a longa entrevista de Marc-André Sellos, a RFI, pode ser ouvida em francês no programa de meio ambiente CEPADVAN.
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4: Paris, 16 de julho de 2026. Essas são as principais notícias desta quinta-feira. Novos ataques são registrados entre Estados Unidos e Irã pelo 8º dia consecutivo. O exército americano indicou ter realizado uma série de bombardeios noturnos contra alvos militares iranianos. Um deles visou a cidade portuária de Bandar Abbas e outro Avaz, no sul do Irã. O sistema de defesa antiaérea também foi ativado na capital Teherã. O Irã indicou ter atacado bases americanas na Jordânia, no Kuwait e no Bahrein. O exército do país também ameaçou reduzir a cinzas infraestruturas de todo o Oriente Médio caso os Estados Unidos ataquem usinas elétricas e pontes no Irã, como prometeu o presidente americano Donald Trump. O Paquistão, um dos países mediadores das negociações entre Washington e Teherã, fez um apelo para que os dois países coloquem um fim aos confrontos. Milhares de ucranianos protestam hoje em Kiev e em outras grandes cidades do país contra a demissão do popular ministro da Defesa, Mikhailo Fedorov, no contexto de uma reforma ministerial liderada pelo presidente Volodymyr Zelensky. Nomeado ao cargo em janeiro, Fedorov anunciou ontem à noite que estava deixando suas funções, suscitando indignação e preocupação entre a população ucraniana quanto ao futuro das tropas do país. Durante a noite, bombardeios russos mataram 2 pessoas e feriram 6 em Kiev. Na Rússia, 3 pessoas foram mortas em ataques ucranianos, um na região de Bryansk, na fronteira com a Ucrânia, e outro na região de Yaroslavl, ao nordeste de Moscou. O O Brasil rejeitou ontem à noite a decisão dos Estados Unidos de impor uma sobretaxa de 25% sobre produtos brasileiros. Em comunicado, o governo do país afirmou que pretende adotar medidas de reciprocidade. O governo Trump anunciou a sobretaxa após uma investigação com base em uma lei dos anos 70 sobre diversas práticas comerciais atribuídas ao Brasil. Entre os principais pontos da investigação estão o PIX e o mercado do etanol. As medidas vão entrar em vigor em 22 de julho. Na floresta de Fontainebleau, ao sul de Paris, centenas de bombeiros continuam o combate contra um imenso incêndio que destruiu cerca de 2 mil hectares de vegetação desde domingo. Um bombeiro voluntário de 18 anos e um outro jovem da mesma idade foram colocados em prisão preventiva ontem por envolvimento neste incêndio. O presidente francês, Emmanuel Macron, é esperado no local hoje para agradecer a todos os bombeiros mobilizados na luta contra as chamas. 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Onze horas e 30 minutos em Paris, 6:30 pelo horário de Brasília. 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
4: Bom dia, sol e 27 graus em Paris, em destaque nesta quinta-feira, 16 de julho de 2026. Pelo oitavo dia consecutivo, Estados Unidos atacam o Irã, que responde com bombardeios a bases americanas no Oriente Médio. Paquistão faz apelo para que os dois países retomem as negociações. Governo Lula rejeita novo tarifaço de Donald Trump imposto ao Brasil e afirma que vai aplicar lei de reciprocidade. E a população ucraniana protesta contra a demissão do ministro da Defesa no contexto de uma reforma liderada pelo presidente Volodymyr Zelensky. Essas e outras notícias a seguir. Os ataques foram registrados nas últimas horas entre Estados Unidos e Irã pelo oitavo dia consecutivo desde a retomada das hostilidades e sem nenhum sinal de trégua no conflito no Oriente Médio. Elcio Ramalho tem mais informações.
16: O exército americano indicou na madrugada ter realizado uma série de bombardeios noturnos contra alvos militares iranianos. Um deles visou a cidade portuária de Bandar Abbas e outro Avaz, ambas no sul do Irã. O sistema de defesa antiaéreo também foi ativado na capital Teherã e explosões foram ouvidas no norte e no oeste do país. Segundo o CENTCOM, o Comando Central das Forças Armadas Americanas, o objetivo dos ataques é enfraquecer ainda mais as capacidades militares das forças iranianas usadas para atacar a navegação comercial no Estreito de Hormuz. Já o Irã indicou ter atacado bases americanas na Jordânia, no Kuwait e no Bahrein. O exército do país ameaçou reduzir a cinzas as infraestruturas de todo o Oriente Médio caso os Estados Unidos ataquem usinas elétricas e pontes no Irã, como prometeu o presidente americano Donald Trump na terça. Nesta manhã, o Paquistão, um dos países mediadores das negociações entre Washington e Teherã, fez um apelo para que os dois países coloquem um fim aos confrontos e retomem as negociações previstas no protocolo de acordo assinado em junho.
4: O ministro israelense da Defesa, Israel Katz, afirmou na última noite que o país está determinado a manter suas forças em zonas de segurança estabelecidas no Líbano, na Síria e na Faixa de Gaza. As declarações foram feitas depois que os Estados Unidos anunciaram que as negociações conduzidas terça e quarta em Roma entre Israel e Líbano foram positivas e que o processo de implementação de zonas pilotos, das quais as tropas israelenses devem se retirar, começaria nos próximos dias. Segundo Katz, o objetivo da permanência das forças israelenses nesses países é proteger as fronteiras de Israel e as comunidades situadas nas áreas limítrofes contra, segundo ele, as ameaças de forças jihadistas. Milhares de ucranianos se reuniram nessa quinta em Kiev e em outras grandes cidades do país para protestar contra a demissão do popular ministro da Defesa, Mikhailo Fedorov, no contexto de uma reforma ministerial liderada pelo presidente Volodymyr Zelensky. Fedorov, nomeado ao cargo em janeiro passado, declarou na noite de quarta que estava deixando suas funções, suscitando indignação e também preocupação entre a população ucraniana quanto ao futuro das tropas do país, que conseguiram nos últimos meses frear o avanço russo na frente de batalha. Durante a noite, bombardeios russos mataram 2 pessoas e feriram 6 em Kiev. Segundo o prefeito da capital ucraniana, Vitaly Klitschko, os ataques provocaram incêndios em vários prédios da cidade, alvo da Rússia pela 6ª vez desde o início deste mês. Na Rússia, 3 pessoas foram mortas em ataques ucranianos, um na região de Bryansk, na fronteira com a Ucrânia, e outro na região de Yaroslav, a 300 quilômetros ao nordeste de Moscou. O Brasil rejeitou na noite de quarta a decisão dos Estados Unidos de impor uma sobretaxa de 25% sobre produtos brasileiros, considerado um marco lastimável na história das relações entre os dois países. Em comunicado, o governo Lula afirmou que pretende responder às tarifas classificadas de ilegais por Brasília. Os detalhes com Vitória Barreto.
6: O governo Trump anunciou a sobretaxa após uma investigação dos Estados Unidos com base em uma lei de 1974 sobre diversas práticas comerciais atribuídas ao Brasil, tornando o país o primeiro alvo dessas novas sobretaxas. Entre os principais pontos da investigação estão o PIX e o mercado de etanol. As medidas entraram em vigor em 22 de julho, prazo necessário para a implementação das tarifas nos sistemas aduaneiros. Em um longo comunicado divulgado na quarta-feira, o Planalto prometeu adotar medidas de reciprocidade com base em uma lei aprovada pelo Congresso Brasileiro no ano passado. De acordo com a nota, o Brasil não reconhece a legitimidade de investigações sem amparo nas regras multilaterais de comércio. O governo argumenta que nos últimos 15 anos, os Estados Unidos acumularam quase 425 bilhões de dólares em superávit de bens e serviços com o Brasil. No texto, o Planalto também lembra que em 2025, 76% das importações dos Estados Unidos entraram no país sem pagar impostos de importação. O comunicado salienta que não há justificativa para medidas unilaterais dos Estados Unidos contra o Brasil.
4: Na floresta de Fontainebleau, ao sul de Paris, centenas de bombeiros continuam o combate nesta quinta contra um imenso incêndio que destruiu já cerca de 2 mil hectares de vegetação desde domingo. Segundo as autoridades, o fogo está controlado, mas longe de ser extinto. Um bombeiro voluntário de 18 anos e um outro jovem da mesma idade foram colocados em prisão preventiva ontem por envolvimento nesse incêndio, causando profunda consternação na opinião pública. Segundo a sede da presidência francesa, Emmanuel Macron é esperado no local nessa quinta para agradecer a todos os bombeiros mobilizados na luta contra as chamas e reafirmar o compromisso do governo em enfrentar uma temporada excepcionalmente intensa de incêndios florestais no país.
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4: A Argentina venceu a Inglaterra de virada e nos acréscimos ontem em Atlanta, nas semifinais da Copa do Mundo. A performance dos argentinos é saudada hoje por toda a imprensa francesa. A Inglaterra dominou o primeiro tempo e Anthony Gordon abriu o placar, mas os argentinos foram atrás da vitória no segundo tempo e protagonizaram uma bela remontada com um gol de Enzo Fernandes no final do segundo tempo e outro de Lautaro Martínez nos acréscimos. A equipe de Lionel Scaloni vai agora brigar pelo título contra a Espanha no próximo domingo. 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
4: Olá, esse é o segundo bloco do programa da RF Brasil. Na sequência, vamos saber como a imprensa francesa repercute a impressionante remontada argentina sobre a Inglaterra ontem nas semifinais da Copa do Mundo. Depois, no RF Convida, vamos ouvir uma entrevista com a dramaturga Carolina Bianchi sobre a trilogia Cadela Força, uma maratona de 10 horas apresentada no Festival de Teatro de Avignon. A gente encerra esse bloco com o programa Planeta Verde, sobre um estudo francês que alerta que o colapso da biodiversidade leva à perda de 20% do PIB mundial. Mas antes, no programa Linha Direta, vamos até a Itália, onde entra em vigor uma regra que obriga usuários de patinetes elétricas a ter seguro contra terceiros.
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0: A partir de hoje, quem quiser circular de patinete elétrico na Itália precisa ter um seguro contra danos a terceiros. A medida faz parte da reforma do Código de Trânsito aprovada pelo governo para aumentar a segurança nas ruas. A gente conversa sobre esse assunto agora com a correspondente em Milão, Júlia Valente. Olá, Júlia, bom dia. Como essa nova regra vai funcionar na prática?
11: Bom dia a todos que nos acompanham. A partir de agora, aqui na Itália, todo patinete elétrico precisa ter um seguro de responsabilidade civil, que em caso de acidentes, cobre danos físicos e materiais causados a outras pessoas. Segundo a Associação de Consumidores Assoltente, o custo da apólice deve ficar entre 35 e 55 euros por ano, e quem descumprir a exigência pode receber multa de até 400 euros. Essa regra vale tanto para os patinetes particulares quanto para os compartilhados, aqueles alugados por aplicativo, e neste caso, as empresas de aluguel que precisam ter o seguro. Essa é a mais recente das mudanças previstas pela reforma do Código de Trânsito Italiano, aprovada em 2024. As demais regras já estavam em vigor, como o uso de capacete, a idade mínima de 14 anos para conduzi-lo e a proibição de levar passageiros ou circular pelas calçadas. Outra mudança importante, que foi implementada em maio, é a obrigatoriedade de emplacar todos os veículos. Até agora, mais de 133 mil patinetes já foram registrados no país. Mesmo assim, as estimativas indicam que existam cerca de 1 milhão de patinetes na Itália. Por isso, apenas 1 em cada 10 possui placa até o momento.
0: Júlia, o governo italiano justifica essas novas regras com a preocupação em reduzir acidentes. O que os números mostram sobre a evolução desses casos nos últimos anos?
11: Olha, os dados revelam um aumento gradual do número de incidentes e vítimas. Os patinetes elétricos começaram a se popularizar aqui na Itália em 2018 e nos anos seguintes foram ganhando espaço como uma alternativa mais barata e sustentável para os deslocamentos nas cidades. Segundo o observatório ASAPES, desde 2020, 97 pessoas morreram na Itália em acidentes envolvendo patinetes elétricos. Em 2020, foi registrada uma vítima fatal. Em 2024, o ano com o maior número de mortes, foram 23. Já os dados mais recentes do Instituto Nacional de Estatística revelam que em todo o ano de 2024, quase 3.800 pessoas ficaram feridas em acidentes com os patinetes. Por isso, a expectativa do governo é de que as novas regras, além do reforço da fiscalização, ajudem a reduzir o número de ocorrências. Em Turim, a quarta maior cidade do país, as autoridades divulgaram um primeiro balanço da fiscalização desde a entrada em vigor da exigência das placas. Em 2 meses, foram aplicadas quase 1.000 multas, a maior parte por estacionamento irregular, mas também por falta de capacete, transporte de passageiros e ausência de placa.
0: Agora, a preocupação com os patinetes elétricos não é uma exclusividade da Itália, Júlia. Como outros países aqui da Europa estão lidando com esse tema?
11: Vários países europeus têm adotado regras mais rígidas, em especial contra os patinetes alugados por aplicativo. Na cidade de Paris, eles foram proibidos em 2023, em Madrid, em 2024 e, mais recentemente, em janeiro, Praga também decidiu retirá-los das ruas e Bruxelas já anunciou que fará o mesmo a partir de 2027. Mas como esses veículos ainda circulam em grande escala em muitas cidades europeias, os governos buscam outras formas de regulamentação. Na Alemanha, por exemplo, está em discussão um projeto que prevê responsabilizar as empresas de compartilhamento em casos de acidentes e pedidos de indenização. No mês passado, Bélgica, Holanda e Luxemburgo pediram à União Europeia a criação de regras comuns para o setor. E a tendência é também de regras mais rígidas para os patinetes particulares. Na Alemanha, o seguro de responsabilidade civil já é obrigatório e no Reino Unido, os patinetes particulares não podem circular em vias públicas, apenas em propriedades privadas.
0: Muito obrigado, Júlia Valente, correspondente da RFI em Milão, que participou do Linha Direta de hoje.
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4: A imprensa francesa desta quinta repercute a vitória da Argentina sobre a Inglaterra nas semifinais da Copa do Mundo. Os jornais são unânimes em saudar uma equipe heróica que disputará agora a final contra a Espanha no domingo. Os imortais é a manchete do jornal L'Equipe, que estampa sua capa com uma foto dos jogadores argentinos comemorando a vitória por 2-1, uma virada obtida nos acréscimos. Um confronto de tirar o fôlego, descreve, salientando o temor inicial de uma partida violenta com duas fases. Um primeiro tempo viril, mas correto, diz, dominado pelos ingleses, com o gol de Anthony Gordon, e um segundo com os ingleses acuados pela sede de vitória argentina. Incansáveis, inesgotáveis e milagrosos, diz o jornal Le Figaro sobre os jogadores da Albiceleste, que protagonizaram uma extraordinária remontada, salienta, conseguindo virar uma partida claramente dominada no primeiro tempo pelos ingleses. O diário afirma que a equipe sul-americana não se deixou intimidar pela estratégia do treinador alemão Thomas Tuchel de reforçar a defesa da Inglaterra para tentar assegurar uma vitória por 1-0. Mesmo tom do jornal Le Parisien, que destaca o erro do treinador da seleção inglesa, que acabou deixando a bola nos pés dos argentinos, diz. Para o diário, Tuchel esqueceu que quando se tem Lionel Messi na equipe, tudo é possível. A matéria lembra que, embora a estrela do time argentino não tenha marcado na quarta, Messi foi responsável pelos dois passes decisivos para os gols de Enzo Fernandes e Lautaro Martínez no segundo tempo. Uma derrota cruel para os ingleses, conclui o jornal Le Parisien.
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14: O RFI convida a encenadora e performer brasileira Carolina Bianchi, que retorna aqui ao Festival de Avignon para apresentar a trilogia completa Cadela Força, uma das investigações mais radicais do teatro contemporâneo, do inferno de A Noiva e o Boa Noite Cinderela ao enigma luminoso de uma luz cordial, passando pelos pactos masculinos de The Brotherhood. Carolina Bianchi constrói um percurso que se recusa a estetizar a dor e confronta o público com a complexidade de corpos em risco. Bom dia, Carolina Bianchi.
15: Bom dia.
14: Olha só, o que que você considera o ponto de partida real dessa trilogia? Aquele momento que você percebeu que Cadela Força não seria apenas uma obra, mas um percurso. Foi desde o começo?
15: Sim, acho que essa noção de que esse trabalho pediria, demandaria um tempo largo, inclusive essa ideia de que as peças são uma espécie de encaixe não harmônico, né, que elas precisavam ter um tempo, um espaço entre elas para respirarem também, para a gente também olhar para elas com um pouquinho de distância, para então poder seguir para próximas. Eu acho que era uma coisa que foi se apresentando desde o começo também, porque sinto que os assuntos, que as matérias que a gente estava movendo dentro dessa trilogia pediam esse lugar assim, de calma, para falar de violências brutais.
14: Quando te entrevistei a última vez, em 2023, aqui você estava estreando a convite do Thiago Rodrigues, diretor do festival, o Boa Noite Cinderela, A Noiva e Boa Noite Cinderela. Você toma o Boa Noite Cinderela em cena, por exemplo, é uma experiência corporal radical também no teatro, né? E foi aclamado como um grande momento, eu me lembro muito das críticas, né, que você teve, isso acho que te abriu portas também para o teatro europeu e mundial. Eu queria saber um pouquinho como é voltar aqui, enfim, para fazer essa maratona de 10 horas na ópera de Avignon.
15: Ah, é super, super forte, assim. Dá uma noção de temporalidade Uau, que é muito louca. Porque acho que também tem essa noção de que quando você volta para o lugar e você pensa em quem você era, voltar para Avignon com a trilogia completa também acho que revela onde eu passei esses anos. O quão imersa eu estive nesses anos, nessa floresta escura da criação, como diz Dante Alighieri, né? Acho que também tem isso, essa referência da Divina Comédia, dessa entrada nessa floresta escura da criação, passando pelos infernos, pelos purgatórios, né? Pelos paraísos que cada criação contém. É muito forte, transforma muita coisa e ao mesmo tempo também faz você reconhecer e voltar para certos lugares que são importantes de você voltar e entender.
14: Você está propondo para o público, dessa vez, é uma experiência maratona, né? É uma experiência longa, é uma experiência que exige do corpo deles também.
15: Eu acho que essa proposta da maratona, né, da trilogia junta, pra mim ela tem uma coisa de ser de fato uma experiência, é um convite pra uma experiência teatral. Experiência no sentido, até vou citar um dos artistas que eu cito dentro da trilogia, que é o Alberto Greco, que é um artista visual, era um artista visual argentino, que ele dizia que acredita na obra de arte como aventura total. Eu acho que tem algo de aventura nesse convite, que como você mesma tá dizendo, que envolve também um convite pra esse corpo tá ali sustentando algo durante 10 horas também, como nós estaremos. Acho que tem uma coisa de como isso vai acontecer pela primeira vez, de que a gente também vai experimentar algo pela primeira vez, assim como o público, né? E algo que a gente também não sabe exatamente quais são as consequências de fazer esse gesto. Tem algumas que a gente consegue prever, né? Que a gente tecnicamente consegue prever. E ao mesmo tempo também tem um outro lugar que ele é um caminho selvagem.
14: De risco?
15: De risco.
14: No primeiro capítulo, Boa Noite, Cinderela, você evoca uma geografia política da violência, onde o seu corpo, um performer, opera como instância de testemunho. Tomando Boa Noite, Cinderela em cena, depois você investiga os pactos masculinos. Segundo capítulo, The Brotherhood. E você fecha a trilogia com uma luz cordial. Mas a luz que fecha essa trilogia é cordial, mas não é passiva. Um performer opera como instância de testemunho. Tomando Boa Noite, Cinderela em cena, depois você investiga os pactos masculinos. Segundo capítulo, The Brotherhood. E você fecha a trilogia com uma luz cordial. Mas a luz que fecha essa trilogia é cordial, mas não é pacífica, se eu entendi direito. Eu queria que você falasse um pouco.

0: me desfazendo, né? É uma trilogia também sobre um desaparecimento de um corpo, né, ali, que começa nesse Boa Noite Cinderela, que vai
1: Vamos
0: aparecer.
1: lembrar que você passa por temas extremamente fortes, como estupro, como violências.
0: O tema da violência está presente o tempo todo. Acho que o que acontece nessa última parte é que a violência, ela passa para a tarefa da escritura. E essa possibilidade também de ver essa escritura como uma expressão da minha sexualidade, porque eu acho que a sexualidade é um tema muito importante que atravessa essa trilogia.
1: Muito obrigada, Carolina Bianchi, pela sua participação de hoje no RF Convida.
0: Ai, obrigada, querida.
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3: Desde os anos 90, fatores como a atividade humana, a poluição e as mudanças do clima amputaram o planeta de 40% dos seus estoques naturais. No começo do ano, um relatório do IPBS, a plataforma intergovernamental da ONU para a biodiversidade, alertou sobre os riscos desse holocausto de seres vivos para a economia mundial e a estabilidade financeira. O desaparecimento progressivo de plantas, animais, insetos, moluscos e micróbios gera um efeito dominó na agricultura e nas cadeias de valor, que para muitos países representam a maior parte do seu PIB. Ao mesmo tempo, essa erosão em curso eleva os custos de produção. Em outras palavras, riqueza que deixa de ser gerada, à altura de 2,7 trilhões de dólares por ano até 2030, conforme o Banco Mundial estimou em 2021. Novos estudos apontam que os dois efeitos combinados já teriam resultado em uma amputação de 20% do PIB mundial, adverte o biologista francês Marc-André Selosz, professor e pesquisador do Museu de História Natural de Paris. Autor de diversas obras, ele acaba de publicar De la biodiversité comme un humanisme, A Biodiversidade como Humanismo, em tradução livre, no qual detalha o alto custo da degradação da natureza e defende que protegê-la significa também proteger o ser humano, e com exemplos bem concretos.
4: Por exemplo, na produção de groselha na Borgonha, a polinização é crucial. Só que as populações de insetos nessas áreas caíram 98% nos últimos 40 anos. Então, os produtores criam pequenas abelhas solitárias altamente eficazes nos arbustos da groselha. Desta forma, eles conseguem impulsionar a produção, dobrando ou até quadruplicando, mas precisam manter essas colônias de abelhas que custam caro. O que quero dizer é que, às vezes, conseguimos aplicar soluções rápidas, mas estamos começando a sobrecarregar o sistema com encargos secundários, simplesmente porque não podemos mais contar com as funções que a biodiversidade naturalmente proporcionaria.
3: Alimentos, água, fertilidade dos solos, qualidade do ar são serviços ambientais proporcionados pela natureza, mas que a interferência humana está colocando em risco. Em abril, um estudo realizado pela seguradora Swiss Re apontou que 55% do PIB mundial depende de uma biodiversidade saudável.
4: Existem espécies de grupos de seres vivos que são bem catalogados, como plantas ou animais, nos quais vemos a diversidade despencar. Já perdemos 5% das espécies de vertebrados, 7% das espécies de moluscos. Estamos vendo o processo acontecer. Perdemos um pouco menos de plantas, mas estima-se que desde que o homem apareceu na Terra, a velocidade de extinção dos animais aumentou em pelo menos 5 mil vezes, a de plantas, 500 vezes. Esses são os dados que temos.
3: Marc-André Selosz chama atenção para alguns casos. 80% dos insetos desapareceram em 30 anos. O número de pássaros na Europa caiu 30% em 15 anos e o de morcegos em igual proporção em ainda menos tempo, só uma década. O pesquisador salienta os riscos dessa perda de populações para a sobrevivência dos seres vivos. O desaparecimento de indivíduos leva à redução progressiva da diversidade genética de cada espécie, que hoje já é de pelo menos 10%.
4: Isso é preocupante porque é nessa diversidade genética que se encontram os indivíduos que possivelmente

0: estarão adaptados às condições de amanhã. Quando o novo agrotóxico começar a ser usado, quando o clima estiver um grau mais quente ou quando a concentração de microplásticos subir, quem vai conseguir sobreviver? É a adaptabilidade das espécies que está em jogo. A perda de diversidade genética representa um enfraquecimento das espécies. Ela anuncia a ampliação do mecanismo de extinção, que, por enquanto, ainda é limitado a entre 5% e 10%.
1: D'extinction des espèces, qui est encore très limité, 5 à 10%.
2: E se esse tema te interessa, a longa entrevista de Marc-André Seloce à RFI pode ser ouvida em francês no programa de meio ambiente CEPADVAN.
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4: Paris, 16 de julho de 2026. Essas são as principais notícias desta quinta-feira. Novos ataques são registrados entre Estados Unidos e Irã pelo 8º dia consecutivo. O exército americano indicou ter realizado uma série de bombardeios noturnos contra alvos militares iranianos. Um deles visou a cidade portuária de Bandar Abbas e outro Avaz, no sul do Irã. O sistema de defesa antiaérea também foi ativado na capital Teherã. O Irã indicou ter atacado bases americanas na Jordânia, no Kuwait e no Bahrein. O exército do país também ameaçou reduzir a cinzas e infraestruturas de todo o Oriente Médio, caso os Estados Unidos ataquem usinas elétricas e pontes no Irã, como prometeu o presidente americano Donald Trump. O Paquistão, um dos países mediadores das negociações entre Washington e Teherã, fez um apelo para que os dois países coloquem um fim aos confrontos. Milhares de ucranianos protestam hoje em Kiev e em outras grandes cidades do país contra a demissão do popular ministro da Defesa, Mikhailo Fedorov, no contexto de uma reforma ministerial liderada pelo presidente Volodymyr Zelensky. Nomeado ao cargo em janeiro, Fedorov anunciou ontem à noite que estava deixando suas funções, suscitando indignação e preocupação entre a população ucraniana quanto ao futuro das tropas do país. Durante a noite, bombardeios russos mataram 2 pessoas e feriram 6 em Kiev. Na Rússia, 3 pessoas foram mortas em ataques ucranianos, um na região de Bryansk, na fronteira com a Ucrânia, e outro na região de Yaroslavl, ao nordeste de Moscou. O Brasil rejeitou ontem à noite a decisão dos Estados Unidos de impor uma sobretaxa de 25% sobre produtos brasileiros. Em comunicado, o governo do país afirmou que pretende adotar medidas de reciprocidade. O governo Trump anunciou a sobretaxa após uma investigação com base em uma lei dos anos 70 sobre diversas práticas comerciais atribuídas ao Brasil. Entre os principais pontos da investigação estão o PIX e o mercado do etanol. As medidas vão entrar em vigor em 22 de julho. Na floresta de Fontainebleau, ao sul de Paris, centenas de bombeiros continuam o combate contra um imenso incêndio que destruiu cerca de 2 mil hectares de vegetação desde domingo. Um bombeiro voluntário de 18 anos e um outro jovem da mesma idade foram colocados em prisão preventiva ontem por envolvimento neste incêndio. O presidente francês, Emmanuel Macron, é esperado no local hoje para agradecer a todos os bombeiros mobilizados na luta contra as chamas. 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Onze horas e 30 minutos em Paris, 6:30 pelo horário de Brasília. 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
4: Bom dia, sol e 27 graus em Paris, em destaque nesta quinta-feira, 16 de julho de 2026. Pelo 8º dia consecutivo, Estados Unidos atacam o Irã, que responde com bombardeios a bases americanas no Oriente Médio. Paquistão faz apelo para que os dois países retomem as negociações. Governo Lula rejeita novo tarifaço de Donald Trump imposto ao Brasil e afirma que vai aplicar lei de reciprocidade. E a população ucraniana protesta contra a demissão do ministro da Defesa no contexto de uma reforma liderada pelo presidente Volodymyr Zelensky. Essas e outras notícias a seguir. Novos ataques foram registrados nas últimas horas entre Estados Unidos e Irã pelo 8º dia consecutivo desde a retomada das hostilidades e sem nenhum sinal de trégua no conflito no Oriente Médio. Elcio Ramalho tem mais informações.
0: O exército americano indicou na madrugada ter realizado uma série de bombardeios noturnos contra alvos militares iranianos. Um deles visou a cidade portuária de Bandar Abbas e outro Avaz, ambas no sul do Irã. O sistema de defesa antiaéreo também foi ativado na capital Teerã e explosões foram ouvidas no norte e no oeste do país. Segundo o CENTCOM, o Comando Central das Forças Armadas Americanas, o objetivo dos ataques é enfraquecer ainda mais as capacidades militares das forças iranianas usadas para atacar a navegação comercial no Estreito de Hormuz. Já o Irã indicou ter atacado bases americanas na Jordânia, no Kuwait e no Bahrein. O exército do país ameaçou reduzir a cinzas as infraestruturas de todo o Oriente Médio caso os Estados Unidos ataquem usinas elétricas e pontes no Irã, como prometeu o presidente americano Donald Trump na terça. Nesta manhã, o Paquistão, um dos países mediadores das negociações entre Washington e Teerã, fez um apelo para que os dois países coloquem um fim aos confrontos e retomem as negociações previstas no protocolo de acordo assinado em junho.
4: O ministro israelense da Defesa, Israel Katz, afirmou na última noite que o país está determinado a manter suas forças em zonas de segurança estabelecidas no Líbano, na Síria e na Faixa de Gaza. As declarações foram feitas depois que os Estados Unidos anunciaram que as negociações conduzidas terça e quarta em Roma entre Israel e Líbano foram positivas e que o processo de implementação de zonas pilotos, das quais as tropas israelenses devem se retirar, começaria nos próximos dias. Segundo Katz, o objetivo da permanência das forças israelenses nesses países é proteger as fronteiras de Israel e as comunidades situadas nas áreas limítrofes contra, segundo ele, as ameaças de forças jihadistas. Milhares de ucranianos se reuniram nesta quinta em Kiev e em outras grandes cidades do país para protestar contra a demissão do popular ministro da Defesa, Mikhailo Fedorov, no contexto de uma reforma ministerial liderada pelo presidente Volodymyr Zelensky. Fedorov, nomeado ao cargo em janeiro passado, declarou na noite de quarta que estava deixando suas funções, suscitando indignação e também preocupação entre a população ucraniana quanto ao futuro das tropas do país, que conseguiram nos últimos meses frear o avanço russo na frente de batalha. Durante a noite, bombardeios russos mataram 2 pessoas e feriram 6 em Kiev. Segundo o prefeito da capital ucraniana, Vitaly Klitschko, os ataques provocaram incêndios em vários prédios da cidade, alvo da Rússia pela 6ª vez desde o início deste mês. Na Rússia, 3 pessoas foram mortas em ataques ucranianos, um na região de Briansk, na fronteira com a Ucrânia, e outro na região de Yaroslav, a 300 quilômetros ao nordeste de Moscou. O Brasil rejeitou na noite de quarta a decisão dos Estados Unidos de impor uma sobretaxa de 25% sobre produtos brasileiros, considerado um marco lastimável na história das relações entre os dois países. Em comunicado, o governo Lula afirmou que pretende responder às tarifas classificadas de ilegais por Brasília. Os detalhes com Vitória Barreto.
6: O governo Trump anunciou a sobretaxa após uma investigação dos Estados Unidos com base em uma lei de 1974 sobre diversas práticas comerciais atribuídas ao Brasil, tornando o país o primeiro alvo dessas novas sobretaxas. Entre os principais pontos da investigação estão o PIX e o mercado de etanol. As medidas entraram em vigor em 22 de julho, prazo necessário para a implementação das tarifas nos sistemas aduaneiros. Em um longo comunicado divulgado na quarta-feira, o Planalto prometeu adotar medidas de reciprocidade com base em uma lei aprovada pelo Congresso Brasileiro no ano passado. De acordo com a nota, o Brasil não reconhece a legitimidade de investigações sem amparo nas regras multilaterais de comércio. O governo argumenta que nos últimos 15 anos, os Estados Unidos acumularam quase 425 bilhões de dólares em superávit de bens e serviços com o Brasil. No texto, o Planalto também lembra que em 2025, 76% das importações dos Estados Unidos entraram no país sem pagar impostos de importação. O comunicado salienta que não há justificativa para medidas unilaterais dos Estados Unidos contra o Brasil.
4: Na floresta de Fontainebleau, ao sul de Paris, centenas de bombeiros continuam o combate nesta quinta contra um imenso incêndio que destruiu já cerca de 2 mil hectares de vegetação desde domingo. Segundo as autoridades, o fogo está controlado, mas longe de ser extinto. Um bombeiro voluntário de 18 anos e um outro jovem da mesma idade foram colocados em prisão preventiva ontem por envolvimento nesse incêndio, causando profunda consternação na opinião pública. Segundo a sede da presidência francesa, Emmanuel Macron é esperado no local nessa quinta para agradecer a todos os bombeiros mobilizados na luta contra as chamas e reafirmar o compromisso do governo em enfrentar uma temporada excepcionalmente intensa de incêndios florestais no país.
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4: A Argentina venceu a Inglaterra de virada e nos acréscimos ontem em Atlanta, nas semifinais da Copa do Mundo. A performance dos argentinos é saudada hoje por toda a imprensa francesa. A Inglaterra dominou o primeiro tempo e Anthony Gordon abriu o placar, mas os argentinos foram atrás da vitória no segundo tempo e protagonizaram uma bela remontada com um gol de Enzo Fernandes no final do segundo tempo e outro de Lautaro Martínez nos acréscimos. A equipe de Lionel Scaloni vai agora brigar pelo título contra a Espanha no próximo domingo. 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
4: Olá, esse é o segundo bloco do programa da RF Brasil. Na sequência, vamos saber como a imprensa francesa repercute a impressionante remontada argentina sobre a Inglaterra ontem nas semifinais da Copa do Mundo. Depois, no RF Convida, vamos ouvir uma entrevista com a dramaturga Carolina Bianchi sobre a trilogia Cadela Força, uma maratona de 10 horas apresentada no Festival de Teatro de Avignon. A gente encerra esse bloco com o programa Planeta Verde, sobre um estudo francês que alerta que o colapso da biodiversidade leva à perda de 20% do PIB mundial. Mas antes, no programa Linha Direta, vamos até a Itália, onde entra em vigor uma regra que obriga usuários de patinetes elétricas a ter seguro contra terceiros.
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0: A partir de hoje, quem quiser circular de patinete elétrico na Itália precisa ter um seguro contra danos a terceiros. A medida faz parte da reforma do Código de Trânsito aprovada pelo governo para aumentar a segurança nas ruas. A gente conversa sobre esse assunto agora com a correspondente em Milão, Júlia Valente. Olá, Júlia, bom dia. Como essa nova regra vai funcionar na prática?
8: Bom dia a todos que nos acompanham. A partir de agora, aqui na Itália, todo patinete elétrico precisa ter um seguro de responsabilidade civil, que, em caso de acidentes, cobre danos físicos e materiais causados a outras pessoas. Segundo a Associação de Consumidores Assoutente, o custo da apólice deve ficar entre 35 e 55 euros por ano, e quem descumprir a exigência pode receber multa de até 400 euros. Essa regra vale tanto para os patinetes particulares quanto para os compartilhados, aqueles alugados por aplicativo, e, neste caso, as empresas de aluguel que precisam ter o seguro. Essa é a mais recente das mudanças previstas pela reforma do Código de Trânsito italiano, aprovada em 2024. As demais regras já estavam em vigor, como o uso de capacete, a idade mínima de 14 anos para conduzi-lo e a proibição de levar passageiros ou circular pelas calçadas. Outra mudança importante, que foi implementada em maio, é a obrigatoriedade de emplacar todos os veículos. Até agora, mais de 133 mil patinetes já foram registrados no país. Mesmo assim, as estimativas indicam que existam cerca de 1 milhão de patinetes na Itália. Por isso, apenas 1 em cada 10 possui placa até o momento.
0: Júlia, o governo italiano justifica essas novas regras com a preocupação em reduzir acidentes. O que os números mostram sobre a evolução desses casos nos últimos anos?
8: Olha, os dados revelam um aumento gradual do número de incidentes e vítimas. Os patinetes elétricos começaram a se popularizar aqui na Itália em 2018 e nos anos seguintes foram ganhando espaço como uma alternativa mais barata e sustentável para os deslocamentos nas cidades. Segundo o observatório ASAPES, desde 2020, 97 pessoas morreram na Itália em acidentes envolvendo patinetes elétricos. Em 2020, foi registrada uma vítima fatal. Em 2024, o ano com o maior número de mortes, foram 23. Já os dados mais recentes do Instituto Nacional de Estatística revelam que em todo o ano de 2024, quase 3.800 pessoas ficaram feridas em acidentes com os patinetes. Por isso, a expectativa do governo é de que as novas regras, além do reforço da fiscalização, ajudem a reduzir o número de ocorrências. Em Turim, a quarta maior cidade do país, as autoridades divulgaram um primeiro balanço da fiscalização desde a entrada em vigor da exigência das placas. Em 2 meses, foram aplicadas quase 1.000 multas, a maior parte por estacionamento irregular, mas também por falta de capacete, transporte de passageiros e ausência de placa.
0: Agora, a preocupação com os patinetes elétricos não é uma exclusividade da Itália, Júlia. Como outros países aqui da Europa estão lidando com esse tema?
8: Vários países europeus têm adotado regras mais rígidas, em especial contra os patinetes alugados por aplicativo. Na cidade de Paris, eles foram proibidos em 2023, em Madrid, em 2024 e, mais recentemente, em janeiro, Praga também decidiu retirá-los das ruas e Bruxelas já anunciou que fará o mesmo a partir de 2027. Mas como esses veículos ainda circulam em grande escala em muitas cidades europeias, os governos buscam outras formas de regulamentação. Na Alemanha, por exemplo, está em discussão um projeto que prevê responsabilizar as empresas de compartilhamento em casos de acidentes e pedidos de indenização. No mês passado, Bélgica, Holanda e Luxemburgo pediram à União Europeia a criação de regras comuns para o setor. E a tendência é também de regras mais rígidas para os patinetes particulares. Na Alemanha, o seguro de responsabilidade civil já é obrigatório e no Reino Unido, os patinetes particulares não podem circular em vias públicas, apenas em propriedades privadas.
0: Muito obrigado, Júlia Valente, correspondente da RFI em Milão, que participou do Linha Direta de hoje.
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4: A imprensa francesa desta quinta repercute a vitória da Argentina sobre a Inglaterra nas semifinais da Copa do Mundo. Os jornais são unânimes em saudar uma equipe heróica que disputará agora a final contra a Espanha no domingo. Os imortais é a manchete do jornal L'Equipe, que estampa sua capa com uma foto dos jogadores argentinos comemorando a vitória por 2-1, uma virada obtida nos acréscimos. Um confronto de tirar o fôlego, descreve, salientando o temor inicial de uma partida violenta com duas fases. Um primeiro tempo viril, mas correto, diz, dominado pelos ingleses, com o gol de Anthony Gordon, e um segundo com os ingleses acuados pela sede de vitória argentina. Incansáveis, inesgotáveis e milagrosos, diz o jornal Le Figaro sobre os jogadores da Albiceleste, que protagonizaram uma extraordinária remontada, salienta, conseguindo virar uma partida claramente dominada no primeiro tempo pelos ingleses. O diário afirma que a equipe sul-americana não se deixou intimidar pela estratégia do treinador alemão Thomas Tuchel de reforçar a defesa da Inglaterra para tentar assegurar uma vitória por 1-0. Mesmo tom do jornal Le Parisien, que destaca o erro do treinador da seleção inglesa, que acabou deixando a bola nos pés dos argentinos, diz. Para o diário, Tuchel esqueceu que quando se tem Lionel Messi na equipe, tudo é possível. A matéria lembra que, embora a estrela do time argentino não tenha marcado na quarta, Messi foi responsável pelos dois passes decisivos para os gols de Enzo Fernandes e Lautaro Martínez no segundo tempo. Uma derrota cruel para os ingleses, conclui o jornal Le Parisien.
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10: Márcia Bechara.
11: O RFI convida a encenadora e performer brasileira Carolina Bianchi, que retorna aqui ao Festival de Avignon para apresentar a trilogia completa Cadela Força, uma das investigações mais radicais do teatro contemporâneo. Do inferno de A Noiva e o Boa Noite Cinderela ao enigma luminoso de uma luz cordial, passando pelos pactos masculinos de The Brotherhood, Carolina Bianchi constrói um percurso que se recusa a estetizar a dor e confronta o público com a complexidade de corpos em risco. Bom dia, Carolina Bianchi.
12: Bom dia.
11: Olha só, o que, que você considera o ponto de partida real dessa trilogia? Aquele momento que você percebeu que Cadela Força não seria apenas uma obra, mas um percurso. Foi desde o começo?
12: Sim, acho que essa noção de que esse trabalho pediria, demandaria um tempo largo, inclusive essa ideia de que as peças são uma espécie de encaixe não harmônico, né, que elas precisavam ter um tempo, um espaço entre elas para respirarem também, para a gente também olhar para elas com um pouquinho de distância, para então poder seguir para próximas. Eu acho que era uma coisa que foi se apresentando desde o começo também, porque sinto que os assuntos, que as matérias que a gente estava movendo dentro dessa trilogia pediam esse lugar assim, de calma, para falar de violências brutais.
11: Quando te entrevistei a última vez, em 2023, aqui você estava estreando a convite do Thiago Rodrigues, diretor do festival, o Boa Noite Cinderela, A Noiva e Boa Noite Cinderela. Você toma o Boa Noite Cinderela em cena, por exemplo, é uma experiência corporal radical também no teatro, né? E foi aclamado como um grande momento, eu me lembro muito das críticas, né, que você teve, isso acho que te abriu portas também para o teatro europeu e mundial. Eu queria saber um pouquinho como é voltar aqui, enfim, para fazer essa maratona de 10 horas na ópera de Avignon.
12: Ah, é super, super forte, assim, dá uma noção de temporalidade que é muito louca, porque acho que também tem essa noção de que quando você volta para o lugar e você pensa em quem você era, voltar para Avignon com a trilogia completa também acho que revela onde eu passei esses anos, o quão imersa eu estive nesses anos, nessa floresta escura da criação, como diz Dante Alighieri, né? Acho que também tem isso, essa referência da Divina Comédia, dessa entrada nessa floresta escura da criação, passando pelos infernos, pelos purgatórios, né? Pelos paraísos que cada criação contém. É muito forte, transforma muita coisa e ao mesmo tempo também faz você reconhecer e voltar para certos lugares que são importantes de você voltar e entender.
11: Você está propondo para o público, dessa vez, é uma experiência maratona, né? É uma experiência longa, é uma experiência que exige do corpo deles também.
12: Eu acho que essa proposta da maratona, né, da trilogia junta, pra mim ela tem uma coisa de ser de fato uma experiência, é um convite para uma experiência teatral. Experiência no sentido, até vou citar um dos artistas que eu cito dentro da trilogia, que é o Alberto Greco, que é um artista visual, era um artista visual argentino, que ele dizia que acredita na obra de arte como aventura total. Eu acho que tem algo de aventura nesse convite, que como você mesma está dizendo, que envolve também um convite para esse corpo estar ali sustentando algo durante 10 horas também, como nós estaremos. Acho que tem uma coisa de como isso vai acontecer pela primeira vez, de que a gente também vai experimentar algo pela primeira vez, assim como o público, né? E algo que a gente também não sabe exatamente quais são as consequências de fazer esse gesto. Tem algumas que a gente consegue prever, né? Que a gente tecnicamente consegue prever. E ao mesmo tempo também tem um outro lugar que ele é um caminho selvagem.
11: De risco?
12: De risco.
11: No primeiro capítulo, Boa Noite Cinderela, você evoca uma geografia política da violência, onde o seu corpo como performer opera como instante de testemunho. Tomando Boa Noite Cinderela em cena, depois você investiga os pactos masculinos. Segundo capítulo, The Brotherhood. E você fecha a trilogia com uma luz cordial. Mas a luz que fecha essa trilogia é cordial, mas não é pacífica, se eu entendi direito. Eu queria que você falasse um pouquinho sobre esse terceiro capítulo.
12: Terceiro capítulo, né? Esse título do terceiro capítulo, Uma Luz Cordial, é uma sentença de um verso, né? compõe um verso de um poema da Emily Dickinson, que chama My Life Had Stood a Loaded Gun, né? A minha vida como uma arma carregada. Então, eu acho que tem essa imagem mesmo dessa luz cordial que ela se refere, que na verdade é essa arma disparando, é a luz de quando a arma dispara. E que para mim isso tem uma relação muito forte também de pensar o que é escrever. Então, e aí acho que surge também esse corpo nesse encontro com esses alter egos, que já que a gente estava citando Dante Alighieri antes, acho que também é um passo também olhando para isso que o poeta propõe ali, de esse encontro com esses alter egos. Então aparece Hilda Hilst no trabalho, aparece Emily Dickinson no trabalho, entre tantos outros autores que são citados ali, mas nessa ideia de que então para eu seguir escrevendo eu também vou me desfazendo, né? É uma trilogia também sobre um desaparecimento de um corpo, né, ali, que começa nesse Boa Noite Cinderela, que vai
10: vamos
12: aparecer,
10: lembrar que você passa por temas extremamente fortes, como estupro, violência.
12: O tema da violência está presente o tempo todo. Acho que o que acontece nessa última parte é que a violência, ela passa para a tarefa da escritura. E essa possibilidade também de ver essa escritura como uma expressão da minha sexualidade. Porque eu acho que a sexualidade é um tema muito importante que atravessa essa trilogia.
10: Muito obrigada, Carolina Bianchi, pela sua participação de hoje no RF Convida.
12: Ai, obrigada, querida.
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2: Desde os anos 90, fatores como a atividade humana, a poluição e as mudanças do clima amputaram o planeta de 40% dos seus estoques naturais. No começo do ano, um relatório do IPBS, a plataforma intergovernamental da ONU para a biodiversidade, alertou sobre os riscos desse holocausto de seres vivos para a economia mundial e a estabilidade financeira. O desaparecimento progressivo de plantas, animais, insetos, moluscos e micróbios gera um efeito dominó na agricultura e nas cadeias de valor, que para muitos países representam a maior parte do seu PIB. Ao mesmo tempo, essa erosão em curso eleva os custos de produção. Em outras palavras, riqueza que deixa de ser gerada, à altura de 2,7 trilhões de dólares por ano até 2030, conforme o Banco Mundial estimou em 2021. Novos estudos apontam que os dois efeitos combinados já teriam resultado em uma amputação de 20% do PIB mundial, adverte o biologista francês Marc-André Selosse, professor e pesquisador do Museu de História Natural de Paris. Autor de diversas obras, ele acaba de publicar De la biodiversité comme un humanisme, A Biodiversidade como Humanismo, em tradução livre, no qual detalha o alto custo da degradação da natureza e defende que protegê-la significa também proteger o ser humano, e com exemplos bem concretos.
0: Por exemplo, na produção de groselha na Borgonha, a polinização é crucial. Só que as populações de insetos nessas áreas caíram 98% nos últimos 40 anos. Então, os produtores criam pequenas abelhas solitárias altamente eficazes nos arbustos da groselha. Desta forma, eles conseguem impulsionar a produção, dobrando ou até quadruplicando, mas precisam manter essas colônias de abelhas que custam caro. O que quero dizer é que, às vezes, conseguimos aplicar soluções rápidas, mas estamos começando a sobrecarregar o sistema com encargos secundários, simplesmente porque não podemos mais contar com as funções que a biodiversidade naturalmente proporcionaria.
2: Alimentos, água, fertilidade dos solos, qualidade do ar são serviços ambientais proporcionados pela natureza, mas que a interferência humana está colocando em risco. Em abril, um estudo realizado pela seguradora Swiss Re apontou que 55% do PIB mundial depende de uma biodiversidade saudável.
0: Existem espécies de grupos de seres vivos que são bem catalogados, como plantas ou animais, nos quais vemos a diversidade despencar. Já perdemos 5% das espécies de vertebrados, 7% das espécies de moluscos. Estamos vendo o processo acontecer. Perdemos um pouco menos de plantas, mas estima-se que desde que o homem apareceu na Terra, a velocidade de extinção dos animais aumentou em pelo menos 5 mil vezes, A de plantas, 500 vezes. Esses são os dados que temos.
2: Marc-André Seloz chama atenção para alguns casos. 80% dos insetos desapareceram em 30 anos. O número de pássaros na Europa caiu 30% em 15 anos e o de morcegos em igual proporção em ainda menos tempo, só uma década. O pesquisador salienta os riscos dessa perda de populações para a sobrevivência dos seres vivos. O desaparecimento de indivíduos leva à redução progressiva da diversidade genética de cada espécie, que hoje já é de pelo menos
1: 10%.
0: Isso é preocupante porque é nessa diversidade genética que se encontram os indivíduos que possivelmente estarão adaptados às condições de amanhã. Quando o novo agrotóxico começar a ser usado, quando o clima estiver um grau mais quente ou quando a concentração de microplásticos subir, quem vai conseguir sobreviver? É a adaptabilidade das espécies que está em jogo. A perda de diversidade genética representa um enfraquecimento das espécies. Ela anuncia a ampliação do mecanismo de extinção, que, por enquanto, ainda é limitado a entre 5 e 10%.
1: Extinção das espécies, que é ainda muito limitada, 5 a 10%.
2: E se esse tema te interessa, a longa entrevista de Marc-André Seloz, a RFI, pode ser ouvida em francês no programa de meio ambiente CEPADVAN.
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4: Paris, 16 de julho de 2026. Essas são as principais notícias desta quinta-feira. Novos ataques são registrados entre Estados Unidos e Irã pelo 8º dia consecutivo. O exército americano indicou ter realizado uma série de bombardeios noturnos contra alvos militares iranianos. Um deles visou a cidade portuária de Bandar Abbas e outro Avaz, no sul do Irã. O sistema de defesa antiaérea também foi ativado na capital Teherã. O Irã indicou ter atacado bases americanas na Jordânia, no Kuwait e no Bahrein. O exército do país também ameaçou reduzir a cinzas infraestruturas de todo o Oriente Médio, caso os Estados Unidos ataquem usinas elétricas e pontes no Irã, como prometeu o presidente americano Donald Trump. O Paquistão, um dos países mediadores das negociações entre Washington e Teherã, fez um apelo para que os dois países coloquem um fim aos confrontos. Milhares de ucranianos protestam hoje em Kiev e em outras grandes cidades do país contra a demissão do popular ministro da Defesa, Mikhailo Fedorov, no contexto de uma reforma ministerial liderada pelo presidente Volodymyr Zelensky. Nomeado ao cargo em janeiro, Fedorov anunciou ontem à noite que estava deixando suas funções, suscitando indignação e preocupação entre a população ucraniana quanto ao futuro das tropas do país. Durante a noite, bombardeios russos mataram 2 pessoas e feriram 6 em Kiev. Na Rússia, 3 pessoas foram mortas em ataques ucranianos, um na região de Bryansk, na fronteira com a Ucrânia, e outro na região de Yaroslavl, ao nordeste de Moscou. O Brasil rejeitou ontem à noite a decisão dos Estados Unidos de impor uma sobretaxa de 25% sobre produtos brasileiros. Em comunicado, o governo do país afirmou que pretende adotar medidas de reciprocidade. O governo Trump anunciou a sobretaxa após uma investigação com base em uma lei dos anos 70 sobre diversas práticas comerciais atribuídas ao Brasil. Entre os principais pontos da investigação estão o PIX e o mercado do etanol. As medidas vão entrar em vigor em 22 de julho. Na floresta de Fontainebleau, ao sul de Paris, centenas de bombeiros continuam o combate contra um imenso incêndio que destruiu cerca de 2 mil hectares de vegetação desde domingo. Um bombeiro voluntário de 18 anos e um outro jovem da mesma idade foram colocados em prisão preventiva ontem por envolvimento neste incêndio. O presidente francês, Emmanuel Macron, é esperado no local hoje para agradecer a todos os bombeiros mobilizados na luta contra as chamas. 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Onze horas e 30 minutos em Paris, 6:30 pelo horário de Brasília. 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
3: Daniela Franco.
4: Bom dia, sol e 27 graus em Paris, em destaque nesta quinta-feira, 16 de julho de 2026. Pelo oitavo dia consecutivo, Estados Unidos atacam o Irã, que responde com bombardeios a bases americanas no Oriente Médio. Paquistão faz apelo para que os dois países retomem as negociações. Governo Lula rejeita novo tarifaço de Donald Trump imposto ao Brasil e afirma que vai aplicar lei de reciprocidade. E a população ucraniana protesta contra a demissão do ministro da Defesa no contexto de uma reforma liderada pelo presidente Volodymyr Zelensky. Essas e outras notícias a seguir. Os ataques foram registrados nas últimas horas entre Estados Unidos pelo oitavo dia consecutivo desde a retomada das hostilidades e sem nenhum sinal de trégua no conflito no Oriente Médio. Elcio Ramalho tem mais informações.
0: O exército americano indicou na madrugada ter realizado uma série de bombardeios noturnos contra alvos militares iranianos. Um deles visou a cidade portuária de Bandar Abbas e outro Avaz, ambas no sul do Irã. O sistema de defesa antiaéreo também foi ativado na capital Teherã e explosões foram ouvidas no norte e no oeste do país. Segundo o CENTCOM, o Comando Central das Forças Armadas Americanas, o objetivo dos ataques é enfraquecer ainda mais as capacidades militares das forças iranianas usadas para atacar a navegação comercial no Estreito de Hormuz. Já o Irã indicou ter atacado bases americanas na Jordânia, no Kuwait e no Bahrein. O exército do país ameaçou reduzir às cinzas as infraestruturas de todo o Oriente Médio caso os Estados Unidos ataquem usinas elétricas e pontes no Irã, como prometeu o presidente americano Donald Trump na terça. Nesta manhã, o Paquistão, um dos países mediadores das negociações entre Washington e Teherã, fez um apelo para que os dois países coloquem um fim aos confrontos e retomem as negociações previstas no protocolo de acordo assinado em junho.
4: O ministro israelense da Defesa, Israel Katz, afirmou na última noite que o país está determinado a manter suas forças em zonas de segurança estabelecidas no Líbano, na Síria e na Faixa de Gaza. As declarações foram feitas depois que os Estados Unidos anunciaram que as negociações conduzidas terça e quarta em Roma entre Israel e Líbano foram positivas e que o processo de implementação de zonas pilotos, das quais as tropas israelenses devem se retirar, começaria nos próximos dias. Segundo Katz, o objetivo da permanência das forças israelenses nesses países é proteger as fronteiras de Israel e as comunidades situadas nas áreas limítrofes contra, segundo ele, as ameaças de forças jihadistas. Milhares de ucranianos se reuniram nesta quinta em Kiev e em outras grandes cidades do país para protestar contra a demissão do popular ministro da Defesa, Mikhailo Fedorov, no contexto de uma reforma ministerial liderada pelo presidente Volodymyr Zelensky. Fedorov, nomeado ao cargo em janeiro passado, declarou na noite de quarta que estava deixando suas funções, suscitando indignação e também preocupação entre a população ucraniana quanto ao futuro das tropas do país, que conseguiram nos últimos meses frear o avanço russo na frente de batalha. Durante a noite, bombardeios russos mataram duas pessoas e feriram seis em Kiev. Segundo o prefeito da capital ucraniana, Vitaly Klitschko, os ataques provocaram incêndios em vários prédios da cidade, alvo da Rússia pela sexta vez desde o início deste mês. Na Rússia, três pessoas foram mortas em ataques ucranianos, um na região de Bryansk, na fronteira com a Ucrânia, e outro na região de Yaroslav, a 300 quilômetros ao nordeste de Moscou. O Brasil rejeitou na noite de quarta a decisão dos Estados Unidos de impor uma sobretaxa de 25% sobre produtos brasileiros, considerado um marco lastimável na história das relações entre os dois países. Em comunicado, o governo Lula afirmou que pretende responder às tarifas classificadas de ilegais por Brasília. Os detalhes com Vitória Barreto.
6: O governo Trump anunciou a sobretaxa após uma investigação dos Estados Unidos com base em uma lei de 1974 sobre diversas práticas comerciais atribuídas ao Brasil, tornando o país o primeiro alvo dessas novas sobretaxas. Entre os principais pontos da investigação estão o PIX e o mercado de etanol. As medidas entraram em vigor em 22 de julho, prazo necessário para a implementação das tarifas nos sistemas aduaneiros. Em um longo comunicado divulgado na quarta-feira, o Planalto prometeu adotar medidas de reciprocidade com base em uma lei aprovada pelo Congresso brasileiro no ano passado. De acordo com a nota, o Brasil não reconhece a legitimidade de investigações sem amparo nas regras multilaterais de comércio. O governo argumenta que nos últimos 15 anos, os Estados Unidos acumularam quase 425 bilhões de dólares em superávit de bens e serviços com o Brasil. No texto, o Planalto também lembra que em 2025, 76% das importações dos Estados Unidos entraram no país sem pagar impostos de importação. O comunicado salienta que não há justificativa para medidas unilaterais dos Estados Unidos contra o Brasil.
4: Na floresta de Fontainebleau, ao sul de Paris, centenas de bombeiros continuam o combate nesta quinta contra um imenso incêndio que destruiu já cerca de 2 mil hectares de vegetação desde domingo. Segundo as autoridades, o fogo está controlado, mas longe de ser extinto. Um bombeiro voluntário de 18 anos e um outro jovem da mesma idade foram colocados em prisão preventiva ontem por envolvimento nesse incêndio, causando profunda consternação na opinião pública. Segundo a sede da presidência francesa, Emmanuel Macron é esperado no local nessa quinta para agradecer a todos os bombeiros mobilizados na luta contra as chamas e reafirmar o compromisso do governo em enfrentar uma temporada excepcionalmente intensa de incêndios florestais no país.
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4: A Argentina venceu a Inglaterra de virada e nos acréscimos ontem em Atlanta, nas semifinais da Copa do Mundo. A performance dos argentinos é saudada hoje por toda a imprensa francesa. A Inglaterra dominou o primeiro tempo e Anthony Gordon abriu o placar, mas os argentinos foram atrás da vitória no segundo tempo e protagonizaram uma bela remontada com um gol de Enzo Fernandes no final do segundo tempo e outro de Lautaro Martínez nos acréscimos. A equipe de Lionel Scaloni vai agora brigar pelo título contra a Espanha no próximo domingo. 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
4: Olá, esse é o segundo bloco do programa da RF Brasil. Na sequência, vamos saber como a imprensa francesa repercute a impressionante remontada argentina sobre a Inglaterra ontem nas semifinais da Copa do Mundo. Depois, no RF Convida, vamos ouvir uma entrevista com a dramaturga Carolina Bianchi sobre a trilogia Cadela Força, uma maratona de 10 horas apresentada no Festival de Teatro de Avignon. A gente encerra esse bloco com o programa Planeta Verde, sobre um estudo francês que alerta que o colapso da biodiversidade leva à perda de 20% do PIB mundial. Mas antes, no programa Linha Direta, vamos até a Itália, onde entra em vigor uma regra que obriga usuários de patinetes elétricas a ter seguro contra terceiros.
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0: A partir de hoje, quem quiser circular de patinete elétrico na Itália precisa ter um seguro contra danos a terceiros. A medida faz parte da reforma do Código de Trânsito aprovada pelo governo para aumentar a segurança nas ruas. A gente conversa sobre esse assunto agora com a correspondente em Milão, Júlia Valente. Olá, Júlia, bom dia. Como essa nova regra vai funcionar na prática?
8: Bom dia a todos que nos acompanham. A partir de agora, aqui na Itália, todo patinete elétrico precisa ter um seguro de responsabilidade civil, que, em caso de acidentes, cobre danos físicos e materiais causados a outras pessoas. Segundo a Associação de Consumidores Assoltente, o custo da apólice deve ficar entre 35 e 55 euros por ano, e quem descumprir a exigência pode receber multa de até 400 euros. Essa regra vale tanto para os patinetes particulares quanto para os compartilhados, aqueles alugados por aplicativo, e, neste caso, as empresas empresas de aluguel que precisam ter o seguro. Essa é a mais recente das mudanças previstas pela reforma do Código de Trânsito Italiano, aprovada em 2024. As demais regras já estavam em vigor, como o uso de capacete, a idade mínima de 14 anos para conduzi-lo e a proibição de levar passageiros ou circular pelas calçadas. Outra mudança importante, que foi implementada em maio, é a obrigatoriedade de emplacar todos os veículos. Até agora, mais de 133 mil patinetes já foram registrados no país. Mesmo assim, as estimativas indicam que existam cerca de 1 milhão de patinetes na Itália. Por isso, apenas 1 em cada 10 possui placa até o momento.
0: Júlia, o governo italiano justifica essas novas regras com a preocupação em reduzir acidentes. O que os números mostram sobre a evolução desses casos nos últimos anos?
8: Olha, os dados revelam um aumento gradual do número de incidentes e vítimas. Os patinetes elétricos começaram a se popularizar aqui na Itália em 2018 e nos anos seguintes foram ganhando espaço como uma alternativa mais barata e sustentável para os deslocamentos nas cidades. Segundo o observatório ASAPES, desde 2020, 97 pessoas morreram na Itália em acidentes envolvendo patinetes elétricos. Em 2020, foi registrada uma vítima fatal. Em 2024, o ano com o maior número de mortes, foram 23. Já os dados mais recentes do Instituto Nacional de Estatística revelam que em todo o ano de 2024, quase 3.800 pessoas ficaram feridas em acidentes com os patinetes. Por isso, a expectativa do governo é de que as novas regras, além do reforço da fiscalização, ajudem a reduzir o número de ocorrências. Em Turim, a quarta maior cidade do país, as autoridades divulgaram um primeiro balanço da fiscalização desde a entrada em vigor da exigência das placas. Em 2 meses, foram aplicadas quase 1.000 multas, a maior parte por estacionamento irregular, mas também por falta de capacete, transporte de passageiros e ausência de placa.
0: Agora, a preocupação com os patinetes elétricos não é uma exclusividade da Itália, Júlia. Como outros países aqui da Europa estão lidando com esse tema?
8: Vários países europeus têm adotado regras mais rígidas, em especial contra os patinetes alugados por aplicativo. Na cidade de Paris, eles foram proibidos em 2023, em Madrid, em 2024 e, mais recentemente, em janeiro, Praga também decidiu retirá-los das ruas e Bruxelas já anunciou que fará o mesmo a partir de 2027. Mas como esses veículos ainda circulam em grande escala em muitas cidades europeias, os governos buscam outras formas de regulamentação. Na Alemanha, por exemplo, está em discussão um projeto que prevê responsabilizar as empresas de compartilhamento em casos de acidentes e pedidos de indenização. No mês passado, Bélgica, Holanda e Luxemburgo pediram à União Europeia a criação de regras comuns para o setor. E a tendência é também de regras mais rígidas para os patinetes particulares. Na Alemanha, o seguro de responsabilidade civil já é obrigatório e no Reino Unido, os patinetes particulares não podem circular em vias públicas, apenas em propriedades privadas.
0: Muito obrigado, Júlia Valente, correspondente da RFI em Milão, que participou do Linha Direta de hoje.
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4: A imprensa francesa desta quinta repercute a vitória da Argentina sobre a Inglaterra nas semifinais da Copa do Mundo. Os jornais são unânimes em saudar uma equipe heróica que disputará agora a final contra a Espanha no domingo. Os imortais é a manchete do jornal L'Equipe, que estampa sua capa com uma foto dos jogadores argentinos comemorando a vitória por 2-1, uma virada obtida nos acréscimos. Um confronto de tirar o fôlego, descreve, salientando o temor inicial de uma partida violenta com duas fases. Um primeiro tempo viril, mas correto, diz, dominado pelos ingleses, com o gol de Anthony Gordon, e um segundo com os ingleses acuados pela sede de vitória argentina. Incansáveis, inesgotáveis e milagrosos, diz o jornal Le Figaro sobre os jogadores da Albiceleste, que protagonizaram realizaram uma extraordinária remontada, salienta, conseguindo virar uma partida claramente dominada no primeiro tempo pelos ingleses. O diário afirma que a equipe sul-americana não se deixou intimidar pela estratégia do treinador alemão Thomas Tuchel de reforçar a defesa da Inglaterra para tentar assegurar uma vitória por 1-0. Mesmo o tom do jornal Le Parisien, que destaca o erro do treinador da seleção inglesa, que acabou deixando a bola nos pés dos argentinos, diz. Para o diário, Tuchel esqueceu que quando se tem Lionel Messi na equipe, tudo é possível. A matéria lembra que, embora a estrela do time argentino não tenha marcado na quarta, Messi foi responsável pelos dois passes decisivos para os gols de Enzo Fernandes e Lautaro Martínez no segundo tempo. Uma derrota cruel para os ingleses, conclui o jornal Le Parisien.
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13: Márcia Bechara.
11: O RFI convida a encenadora e performer brasileira Carolina Bianchi, que retorna aqui ao Festival de Avignon para apresentar a trilogia completa Cadela Força, uma das investigações mais radicais do teatro contemporâneo, do inferno de A Noiva e o Boa Noite Cinderela ao enigma luminoso de uma luz cordial, passando pelos pactos masculinos de The Brotherhood. Carolina Bianchi constrói um percurso que se recusa a estetizar a dor e confronta o público com a complexidade de corpos em risco. Bom dia, Carolina Bianchi.
12: Bom dia.
11: Olha só, o que que você considera o ponto de partida real dessa trilogia? Aquele momento que você percebeu que Cadela Força não seria apenas uma obra, mas um percurso. Foi desde o começo?
12: Sim, acho que essa noção de que esse trabalho pediria, demandaria um tempo largo, inclusive essa ideia de que as peças são uma espécie de encaixe não harmônico, né, que elas precisavam ter um tempo, um espaço entre elas para respirarem também, para a gente também olhar para elas com um pouquinho de distância, para então poder seguir para próximas. Eu acho que era uma coisa que foi se apresentando desde o começo também, porque sinto que os assuntos, que as matérias que a gente estava movendo dentro dessa trilogia pediam esse lugar assim de calma, para falar de violências brutais.
11: Quando te entrevistei a última vez em 2023, aqui você estava estreando a convite do Thiago Rodrigues, diretor do festival, o Boa Noite Cinderela, a Noiva e Boa Noite Cinderela. Você toma o Boa Noite Cinderela em cena, por exemplo, é uma experiência corporal radical também no teatro, né? E foi aclamado como um grande momento, eu me lembro muito das críticas, né, que você teve, isso acho que te abriu portas também pro teatro europeu e mundial. Eu queria saber um pouquinho como é voltar aqui, enfim, para fazer essa maratona de 10 horas na ópera de Avignon.
12: Ah, é super, super forte, assim, dá uma noção de temporalidade que é muito louca, porque acho que também tem essa noção de que quando você volta para o lugar e você pensa em quem você era, voltar para Avignon com a trilogia completa também acho que revela onde eu passei esses anos, o quão imersa eu estive nesses anos, nessa floresta escura da criação, como diz Dante Alighieri, né? Acho que também tem isso, essa referência da Divina Comédia, dessa entrada nessa floresta escura da criação, passando pelos infernos, pelos purgatórios, né? Pelos paraísos que cada criação contém. É muito forte, transforma muita coisa e ao mesmo tempo também faz você reconhecer e voltar para certos lugares que são importantes de você voltar e entender.
11: Você está propondo para o público, dessa vez, é uma experiência maratona, né? É uma experiência longa, é uma experiência que exige do corpo deles também.
12: Eu acho que essa proposta da maratona, né, da trilogia junta, pra mim ela tem uma coisa de ser de fato uma experiência, é um convite pra uma experiência teatral. Experiência no sentido, até vou citar um dos artistas que eu cito dentro da trilogia, que é o Alberto Greco, que é um artista visual, era um artista visual argentino, que ele dizia que acredita na obra de arte como aventura total. Eu acho que tem algo de aventura nesse convite, que como você mesma tá dizendo, que envolve também um convite pra esse corpo tá ali sustentando algo durante 10 horas também, como nós estaremos. Acho que tem uma coisa de como isso vai acontecer pela primeira vez, de que a gente também vai experimentar algo pela primeira vez, assim como o público, né? E algo que a gente também não sabe exatamente quais são as consequências de fazer esse gesto. Tem algumas que a gente consegue prever, né? Que a gente tecnicamente consegue prever. E ao mesmo tempo também tem um outro lugar que ele é um caminho selvagem.
11: De risco?
12: De risco.
11: No primeiro capítulo, Boa Noite, Cinderela, você evoca uma geografia política da violência, onde o seu corpo como performer opera como instância de testemunho. Tomando Boa Noite, Cinderela em cena, depois você investiga os pactos masculinos. Segundo capítulo, The Brotherhood. E você fecha a trilogia com uma luz cordial. Mas a luz que fecha essa trilogia é cordial, mas não é pacífica, se eu entendi direito. Eu queria que você falasse um pouquinho sobre esse terceiro capítulo.
12: Terceiro capítulo, né? Esse título do terceiro capítulo, Uma Luz Cordial, é uma sentença é um verso, né? Compõe um verso de um poema da Emily Dickinson, que chama My Life Had Stood a Loaded Gun, né? A minha vida como uma arma carregada. Então, eu acho que tem essa imagem mesmo dessa luz cordial que ela se refere, que na verdade é essa arma disparando, é a luz de quando a arma dispara. E que para mim isso tem uma relação muito forte também de pensar o que é escrever. Então, e aí acho que surge também esse corpo nesse encontro com esses alter egos. Que já que a gente estava citando Dante Alighieri antes, acho que também é um passo também olhando para isso que o poeta propõe ali, de esse encontro com esses alter egos. Então, aparece Hilda Hilst no trabalho, aparece Emily Dickinson no trabalho, entre tantos outros autores que são citados ali, mas nessa ideia de que, então, para eu seguir escrevendo, eu também vou me desfazendo, né? É uma trilogia também sobre um desaparecimento de um corpo, né, ali, que começa nesse Boa Noite, Cinderela, que vai
11: Vamos
12: aparecer...
11: Vamos lembrar que você passa por temas extremamente fortes, como estupro, violência.
12: Me desfazendo, né? Uma trilogia também sobre um desaparecimento de um corpo, né, ali, que começa nesse Boa Noite, Cinderela, que vai
11: Vamos
12: aparecer...
11: Vamos lembrar que você passa por temas extremamente fortes, como estupro, violência.
12: O tema da violência

0: ser gerada, à altura de 2,7 trilhões de dólares por ano até 2030, conforme o Banco Mundial estimou em 2021. Novos estudos apontam que os dois efeitos combinados já teriam resultado em uma amputação de 20% do PIB mundial, adverte o biologista francês Marc-André Seloz, professor e pesquisador do Museu de História Natural de Paris. Autor de diversas obras, ele acaba de publicar De la biodiversité comme un humanisme, A Biodiversidade como Humanismo, em tradução livre, no qual detalha o alto custo da degradação da natureza e defende que protegê-la significa também proteger o ser humano, e com exemplos bem concretos.
1: Por exemplo, na produção de groselha na Borgonha, a polinização é crucial. Só que as populações de insetos nessas áreas caíram 98% nos últimos 40 anos. Então, os produtores criam pequenas abelhas solitárias altamente eficazes nos arbustos da groselha. Desta forma, eles conseguem impulsionar a produção, dobrando ou até quadruplicando, mas precisam manter essas colônias de abelhas que custam caro. O que quero dizer é que, às vezes, conseguimos aplicar soluções rápidas, mas estamos começando a sobrecarregar o sistema com encargos secundários, simplesmente porque não podemos mais contar com as funções que a biodiversidade naturalmente proporcionaria.
0: Alimentos, água, fertilidade dos solos, qualidade do ar são serviços ambientais proporcionados pela natureza, mas que a interferência humana está colocando em risco. Em abril, um estudo realizado pela seguradora Swiss Re apontou que 55% do PIB mundial depende de uma biodiversidade saudável.
1: Existem espécies de grupos de seres vivos que são bem catalogados, como plantas ou animais, nos quais vemos a diversidade despencar. Já perdemos 5% das espécies de vertebrados, 7% das espécies de moluscos. Estamos vendo o processo acontecer. Perdemos um pouco menos de plantas, mas estima-se que desde que o homem apareceu na Terra, a velocidade de extinção dos animais aumentou em pelo menos 5 mil vezes, a de plantas, 500 vezes. Esses são os dados que temos.
0: Marc-André Seloz chama atenção para alguns casos. 80% dos insetos desapareceram em 30 anos. O número de pássaros na Europa caiu 30% em 15 anos e o de morcegos em igual proporção em ainda menos tempo, só uma década. O pesquisador salienta os riscos dessa perda de populações para a sobrevivência dos seres vivos. O desaparecimento de indivíduos leva à redução progressiva da diversidade genética de cada espécie, que hoje já é de pelo menos 10%.
1: Isso é preocupante porque é nessa diversidade genética que se encontram os indivíduos que possivelmente estarão adaptados às condições de amanhã. Quando um novo agrotóxico começar a ser usado, quando o clima estiver um grau mais quente ou quando a concentração de microplásticos subir, quem vai conseguir sobreviver? É a adaptabilidade das espécies que está em jogo. A perda de diversidade genética representa um enfraquecimento das espécies. Ela anuncia a ampliação do mecanismo de extinção, que, por enquanto, ainda é limitado a entre 5 e 10%.
0: E se esse tema te interessa, a longa entrevista de Marc-André Seloz, a RFI, pode ser ouvida em francês no programa de meio ambiente CEPADVAN.
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3: Paris, 16 de julho de 2026. Essas são as principais notícias desta quinta-feira. Novos ataques são registrados entre Estados Unidos e Irã pelo 8º dia consecutivo. O exército americano indicou ter realizado uma série de bombardeios noturnos contra alvos militares iranianos. Um deles visou a cidade portuária de Bandar Abbas e outro Avaz, no sul do Irã. O sistema de defesa antiaérea também foi ativado na capital Teherã. O Irã indicou ter atacado bases americanas na Jordânia, no Kuwait e no Bahrein. O exército do país também ameaçou reduzir a Síria.

0: cinzas, infraestruturas de todo o Oriente Médio, caso os Estados Unidos ataquem usinas elétricas e pontes no Irã, como prometeu o presidente americano Donald Trump. O Paquistão, um dos países mediadores das negociações entre Washington e Teherã, fez um apelo para que os dois países coloquem um fim aos confrontos. Milhares de ucranianos protestam hoje em Kiev e em outras grandes cidades do país contra a demissão do popular ministro da Defesa, Mikhailo Fedorov, no contexto de uma reforma ministerial liderada pelo presidente Volodymyr Zelensky. Nomeado ao cargo em janeiro, Fedorov anunciou ontem à noite que estava deixando suas funções, suscitando indignação e preocupação entre a população ucraniana quanto ao futuro das tropas do país. Durante a noite, bombardeios russos mataram 2 pessoas e feriram 6 em Kiev. Na Rússia, 3 pessoas foram mortas em ataques ucranianos, um na região de Bryansk, na fronteira com a Ucrânia, e outro na região de Yaroslavl, ao nordeste de Moscou. O Brasil rejeitou ontem à noite a decisão dos Estados Unidos de impor uma sobretaxa de 25% sobre produtos brasileiros. Em comunicado, o governo do país afirmou que pretende adotar medidas de reciprocidade. O governo Trump anunciou a sobretaxa após uma investigação com base em uma lei dos anos 70 sobre diversas práticas comerciais atribuídas ao Brasil. Entre os principais pontos da investigação estão o PIX e o mercado do etanol. As medidas vão entrar em vigor em 22 de julho. Na floresta de Fontainebleau, ao sul de Paris, centenas de bombeiros continuam o combate contra um imenso incêndio que destruiu cerca de 2 mil hectares de vegetação desde domingo. Um bombeiro voluntário de 18 anos e um outro jovem da mesma idade foram colocados em prisão preventiva ontem por envolvimento neste incêndio. O presidente francês, Emmanuel Macron, é esperado no local hoje para agradecer a todos os bombeiros mobilizados na luta contra as chamas. 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Onze horas e 30 minutos em Paris, 6:30 pelo horário de Brasília. 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
0: Bom dia, sol e 27 graus em Paris, em destaque nesta quinta-feira, 16 de julho de 2026. Pelo 8º dia consecutivo, Estados Unidos atacam o Irã, que responde com bombardeios a bases americanas no Oriente Médio. Paquistão faz apelo para que os dois países retomem as negociações. Governo Lula rejeita novo tarifaço de Donald Trump imposto ao Brasil e afirma que vai aplicar lei de reciprocidade. E a população ucraniana protesta contra a demissão do ministro da Defesa no contexto de uma reforma liderada pelo presidente Volodymyr Zelensky. Essas e outras notícias a seguir. Os ataques foram registrados nas últimas horas entre Estados Unidos e Irã pelo 8º dia consecutivo desde a retomada das hostilidades e sem nenhum sinal de trégua no conflito no Oriente Médio. Elcio Ramalho tem mais informações.
3: O exército americano indicou na madrugada ter realizado uma série de bombardeios noturnos contra alvos militares iranianos. Um deles visou a cidade portuária de Bandar Abbas e outro Avaz, ambas no sul do Irã. O sistema de defesa antiaéreo também foi ativado na capital Teherã e explosões foram ouvidas no norte e no oeste do país. Segundo o CENTCOM, o Comando Central das Forças Armadas Americanas, o objetivo dos ataques é enfraquecer ainda mais as capacidades militares das forças iranianas usadas para atacar a navegação comercial no Estreito de Hormuz. Já o Irã indicou ter atacado bases americanas na Jordânia, no Kuwait e no Bahrein. O exército do país ameaçou reduzir às cinzas as infraestruturas de todo o Oriente Médio caso os Estados Unidos ataquem usinas elétricas e pontes no Irã, como prometeu o presidente americano Donald Trump na terça. Nesta manhã, o Paquistão, um dos países mediadores das negociações entre Washington e Teherã, fez um apelo para que os dois países coloquem um fim aos confrontos e retomem as negociações previstas no protocolo de acordo assinado em junho.
0: O ministro israelense da Defesa, Israel Katz, afirmou na última noite que o país está determinado a manter suas forças em zonas de segurança estabelecidas no Líbano, na Síria e na Faixa de Gaza. As declarações foram feitas depois que os Estados Unidos anunciaram que as negociações conduzidas terça e quarta em Roma entre Israel e Líbano foram positivas e que o processo de implementação de zonas pilotos, das quais as tropas israelenses devem se retirar, começaria nos próximos dias. Segundo Katz, o objetivo da permanência das forças israelenses nesses países é proteger as fronteiras de Israel e as comunidades situadas nas áreas limítrofes contra, segundo ele, as ameaças de forças jihadistas. Milhares de ucranianos se reuniram nessa quinta em Kiev e em outras grandes cidades do país para protestar contra a demissão do popular ministro da Defesa, Mikhailo Fedorov, no contexto de uma reforma ministerial liderada pelo presidente Volodymyr Zelensky. Fedorov, nomeado ao cargo em janeiro passado, declarou na noite de quarta que estava deixando suas funções, suscitando indignação e também preocupação entre a população ucraniana quanto ao futuro das tropas do país, que conseguiram nos últimos meses frear o avanço russo na frente de batalha. Durante a noite, bombardeios russos mataram 2 pessoas e feriram 6 em Kiev. Segundo o prefeito da capital ucraniana, Vitaly Klitschko, os ataques provocaram incêndios em vários prédios da cidade, alvo da Rússia pela 6ª vez desde o início deste mês. Na Rússia, 3 pessoas foram mortas em ataques ucranianos, um na região de Bryansk, na fronteira com a Ucrânia, e outro na região de Yaroslav, a 300 quilômetros ao nordeste de Moscou. O Brasil rejeitou na noite de quarta a decisão dos Estados Unidos de impor uma sobretaxa de 25% sobre produtos brasileiros, considerado um marco lastimável na história das relações entre os dois países. Em comunicado, o governo Lula afirmou que pretende responder às tarifas classificadas de ilegais por Brasília. Os detalhes com Vitória Barreto.
4: O governo Trump anunciou a sobretaxa após uma investigação dos Estados Unidos com base em uma lei de 1974 sobre diversas práticas comerciais atribuídas ao Brasil, tornando o país o primeiro alvo dessas novas sobretaxas. Entre os principais pontos da investigação estão o PIX e o mercado de etanol. As medidas entraram em vigor em 22 de julho, prazo necessário para a implementação das tarifas nos sistemas aduaneiros. Em um longo comunicado divulgado na quarta-feira, o Planalto prometeu adotar medidas de reciprocidade com base em uma lei aprovada pelo Congresso Brasileiro no ano passado. De acordo com a nota, o Brasil não reconhece a legitimidade de investigações sem amparo nas regras multilaterais de comércio. O governo argumenta que nos últimos 15 anos, os Estados Unidos acumularam quase US$425 bilhões em superávit de bens e serviços com o Brasil. No texto, o Planalto também lembra que em 2025, 76% das importações dos Estados Unidos entraram no país sem pagar impostos de importação. O comunicado salienta que não há justificativa para medidas unilaterais dos Estados Unidos contra o Brasil.
0: Na floresta de Fontainebleau, ao sul de Paris, centenas de bombeiros continuam o combate nesta quinta contra um imenso incêndio que destruiu já cerca de 2 mil hectares de vegetação desde domingo. Segundo as autoridades, o fogo está controlado, mas longe de ser extinto. Um bombeiro voluntário de 18 anos e um outro jovem da mesma idade foram colocados em prisão preventiva ontem por envolvimento nesse incêndio, causando profunda consternação na opinião pública. Segundo a sede da presidência francesa, Emmanuel Macron é esperado no local nessa quinta para agradecer a todos os bombeiros mobilizados na luta contra as chamas e reafirmar o compromisso do governo em enfrentar uma temporada excepcionalmente intensa de incêndios florestais no país.
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0: A Argentina venceu a Inglaterra de virada e nos acréscimos ontem em Atlanta, nas semifinais da Copa do Mundo. A performance dos argentinos é saudada hoje por toda a imprensa francesa. A Inglaterra dominou o primeiro tempo e Anthony Gordon abriu o placar, mas os argentinos foram atrás da vitória no segundo tempo e protagonizaram uma bela remontada com um gol de Enzo Fernandes no final do segundo tempo e outro de Lautaro Martínez nos acréscimos. A equipe de Lionel Scaloni vai agora brigar pelo título contra a Espanha no próximo domingo. 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
0: Olá, esse é o segundo bloco do programa da RF Brasil. Na sequência, vamos saber como a imprensa francesa repercute a impressionante remontada argentina sobre a Inglaterra ontem nas semifinais da Copa do Mundo. Depois, no RF Convida, vamos ouvir uma entrevista com a dramaturga Carolina Bianchi sobre a trilogia Cadela Força, uma maratona de 10 horas apresentada no Festival de Teatro de Avignon. A gente encerra esse bloco com o programa Planeta Verde, sobre um estudo francês que alerta que o colapso da biodiversidade leva à perda de 20% do PIB mundial. Mas antes, no programa Linha Direta, vamos até a Itália, onde entra em vigor uma regra que obriga usuários de patinetes elétricas a ter seguro contra terceiros.
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8: A partir de hoje, quem quiser circular de patinete elétrico na Itália precisa ter um seguro contra danos a terceiros. A medida faz parte da reforma do Código de Trânsito aprovada pelo governo para aumentar a segurança nas ruas. A gente conversa sobre esse assunto agora com a correspondente em Milão, Júlia Valente. Olá, Júlia, bom dia. Como essa nova regra vai funcionar na prática?
9: Bom dia a todos que nos acompanham. A partir de agora, aqui na Itália, todo patinete elétrico precisa ter um seguro de responsabilidade civil, que, em caso de acidentes, cobre danos físicos e materiais causados a outras pessoas. Segundo a Associação de Consumidores Assoltente, o custo da apólice deve ficar entre 35 e 55 euros por ano, e quem descumprir a exigência pode receber multa de até 400 euros. Essa regra vale tanto para os patinetes particulares quanto para os compartilhados, aqueles alugados por aplicativo, e, neste caso, as empresas de aluguel que precisam ter o seguro. Essa é a mais recente das mudanças previstas pela reforma do Código de Trânsito italiano, aprovada em 2024. As demais regras já estavam em vigor, como o uso de capacete, a idade mínima de 14 anos para conduzi-lo e a proibição de levar passageiros ou circular pelas calçadas. Outra mudança importante, que foi implementada em maio, é a obrigatoriedade de emplacar todos os veículos. Até agora, mais de 133 mil patinetes já foram registrados no país. Mesmo assim, as estimativas indicam que existam cerca de 1 milhão de patinetes na Itália. Por isso, apenas 1 em cada 10 possui placa até o momento.
8: Júlia, o governo italiano justifica essas novas regras com a preocupação em reduzir acidentes. O que os números mostram sobre a evolução desses casos nos últimos anos?
9: Olha, os dados revelam um aumento gradual do número de incidentes e vítimas. Os patinetes elétricos começaram a se popularizar aqui na Itália em 2018 e nos anos seguintes foram ganhando espaço como uma alternativa mais barata e sustentável para os deslocamentos nas cidades. Segundo o observatório ASAPES, desde 2020, 97 pessoas morreram na Itália em acidentes envolvendo patinetes elétricos. Em 2020, foi registrada uma vítima fatal. Em 2024, o ano com o maior número de mortes, foram 23. Já os dados mais recentes do Instituto Nacional de Estatística revelam que em todo o ano de 2024, quase 3.800 pessoas ficaram feridas em acidentes com os patinetes. Por isso, a expectativa do governo é de que as novas regras, além do reforço da fiscalização, ajudem a reduzir o número de ocorrências. Em Turim, a quarta quarta maior cidade do país, as autoridades divulgaram um primeiro balanço da fiscalização desde a entrada em vigor da exigência das placas. Em 2 meses, foram aplicadas quase 1.000 multas, a maior parte por estacionamento irregular, mas também por falta de capacete, transporte de passageiros e ausência de placa.
3: Agora, a preocupação com os patinetes elétricos não é uma exclusividade da Itália, Júlia. Como outros países aqui da Europa estão lidando com esse tema?
9: Vários países europeus têm adotado regras mais rígidas, em especial contra os patinetes alugados por aplicativo. Na cidade de Paris, eles foram proibidos em 2023, em Madrid, em 2024. E mais recentemente, em janeiro, Praga também decidiu retirá-los das ruas e Bruxelas já anunciou que fará o mesmo a partir de 2027. Mas como esses veículos ainda circulam em grande escala em muitas cidades europeias, os governos buscam outras formas de regulamentação. Na Alemanha, por exemplo, está em discussão um projeto que prevê responsabilizar as empresas de compartilhamento em casos de acidentes e pedidos de indenização. No mês passado, Bélgica, Holanda e Luxemburgo pediram à União Europeia a criação de regras comuns para o setor. E a tendência é também de regras mais rígidas para os patinetes particulares. Na Alemanha, o seguro de responsabilidade civil já é obrigatório e no Reino Unido, os patinetes particulares não podem circular em vias públicas, apenas em propriedades privadas.
3: Muito obrigado, Júlia Valente, correspondente da RFI em Milão, que participou do Linha Direta de hoje.
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0: A imprensa francesa desta quinta repercute a vitória da Argentina sobre a Inglaterra nas semifinais da Copa do Mundo. Os jornais são unânimes em saudar uma equipe heróica que disputará agora a final contra a Espanha no domingo. Os imortais é a manchete do jornal L'Equipe, que estampa sua capa com uma foto dos jogadores argentinos comemorando a vitória por 2-1, uma virada obtida nos acréscimos. Um confronto de tirar o fôlego, descreve, salientando o temor inicial de uma partida violenta com duas fases. Um primeiro tempo viril, mas correto, diz, dominado pelos ingleses, com o gol de Anthony Gordon, e um segundo com os ingleses acuados pela sede de vitória argentina. Incansáveis, inesgotáveis e milagrosos, diz o jornal Le Figaro sobre os jogadores da Albiceleste, que protagonizaram uma extraordinária remontada, salienta, conseguindo virar uma partida claramente dominada no primeiro tempo pelos ingleses. O diário afirma que a equipe sul-americana não se deixou intimidar pela estratégia do treinador alemão Thomas Tuchel de reforçar a defesa da Inglaterra para tentar assegurar uma vitória por 1-0. Mesmo tom do jornal Le Parisien, que destaca o erro do treinador da seleção inglesa, que acabou deixando a bola nos pés dos argentinos, diz. Para o diário, Tuchel esqueceu que quando se tem Lionel Messi na equipe, tudo é possível. A matéria lembra que, embora a estrela do time argentino não tenha marcado na quarta, Messi foi responsável pelos 2 passes decisivos para os gols de Enzo Fernandes e Lautaro Martínez no segundo tempo. Uma derrota cruel para os ingleses, conclui o jornal Le Parisien.
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11: Márcia Bechara.
12: O RFI convida a encenadora e performer brasileira Carolina Bianchi, que retorna aqui ao Festival de Avignon para apresentar a trilogia completa Cadela Força, uma das investigações mais radicais do teatro contemporâneo. Do inferno de A Noiva e o Boa Noite Cinderela ao enigma luminoso de uma luz cordial, passando pelos pactos masculinos de The Brotherhood, Carolina Bianchi constrói um percurso que se recusa a estetizar a dor e confronta o público com a complexidade de corpos em risco. Bom dia, Carolina Bianchi.
13: Bom dia.
12: Olha só, o que que você considera o ponto de partida real dessa trilogia? Aquele momento que você percebeu que Cadela Força não seria apenas uma obra, mas um percurso. Foi desde o começo?
11: Sim, acho que essa noção de que esse trabalho pediria, demandaria um tempo largo, inclusive essa ideia de que as peças são uma espécie de encaixe não harmônico, né, que elas precisavam ter um tempo, um espaço entre elas para respirarem também, para a gente também olhar para elas com um pouquinho de distância, para então poder seguir para próximas. Eu acho que era uma coisa que foi se apresentando desde o começo também, porque sinto que os assuntos, que as matérias que a gente estava movendo dentro dessa trilogia pediam esse lugar assim, de calma, para falar de violências brutais.
12: Quando te entrevistei a última vez, em 2023, aqui você estava estreando a convite do Thiago Rodrigues, diretor do festival, o Boa Noite Cinderela, a noiva e Boa Noite Cinderela. Você toma o Boa Noite Cinderela em cena, por exemplo, é uma experiência corporal radical também no teatro, né? E foi aclamado como um grande momento, eu me lembro muito das críticas, né, que você teve. Acho que te abriu portas também pro teatro europeu e mundial. Eu queria saber um pouquinho como é voltar aqui, enfim, para fazer essa maratona de 10 horas na ópera de Avignon.
11: Ah, é super, super forte, assim, dá uma noção de temporalidade que é muito louca, porque acho que também tem essa noção de que quando você volta para o lugar e você pensa em quem você era, voltar para Avignon com a trilogia completa também acho que revela onde eu passei esses anos, o quão imersa eu estive nesses anos, nessa floresta escura da criação, como diz Dante Alighieri, né? Acho que também tem isso, essa referência da Divina Comédia, dessa entrada nessa floresta escura da criação, passando pelos infernos, pelos purgatórios, né? Pelos paraísos que cada criação contém. É muito forte, transforma muita coisa e ao mesmo tempo também faz você reconhecer e voltar para certos lugares que são importantes de você voltar e entender.
12: Você está propondo para o público, dessa vez, é uma experiência maratona, né? É uma experiência longa, é uma experiência que exige do corpo deles também.
11: Eu acho que essa proposta da maratona, né, da trilogia junta, pra mim ela tem uma coisa de ser de fato uma experiência, é um convite pra uma experiência teatral. Experiência no sentido, até vou citar um dos artistas que eu cito dentro da trilogia, que é o Alberto Greco, que é um artista visual, era um artista visual argentino, que ele dizia que acredita na obra de arte como aventura total. Eu acho que tem algo de aventura nesse convite, que como você mesma tá dizendo, que envolve também um convite pra esse corpo tá ali sustentando algo durante 10 horas também, como nós estaremos. Acho que tem uma coisa de como isso vai acontecer pela primeira vez, de que a gente também vai experimentar algo pela primeira vez, assim como o público, né? E algo que a gente também não sabe exatamente quais são as consequências de fazer esse gesto. Tem algumas que a gente consegue prever, né? Que a gente tecnicamente consegue prever. E ao mesmo tempo também tem um outro lugar que ele é um caminho selvagem.
12: De risco?
11: De risco.
12: No primeiro capítulo, Boa Noite Cinderela, você evoca uma geografia política da violência, onde o seu corpo como performer opera como instância de testemunho. Tomando Boa Noite Cinderela em cena, depois você investiga os pactos masculinos. Segundo capítulo, The Brotherhood. E você fecha a trilogia com uma luz cordial. Mas a luz que fecha essa trilogia é cordial, mas não é pacífica, se eu entendi direito. Eu queria que você falasse um pouquinho sobre esse terceiro capítulo.
11: Terceiro capítulo, né? Esse título do terceiro capítulo, Uma Luz Cordial, é uma sentença é um verso, né? Compõe um verso de um poema da Emily Dickinson, que chama My Life Had Stood a Loaded Gun, né? A minha vida como uma arma carregada. Então, eu acho que tem essa imagem mesmo dessa luz cordial que ela se refere, que na verdade é essa arma disparando, é a luz de quando a arma dispara. E que para mim isso tem uma relação muito forte também de pensar o que é escrever. Então, e aí acho que surge também esse corpo nesse encontro com esses alter egos. Que já que a gente estava citando Dante Alighieri antes, acho que também é um passo também olhando para isso que o poeta propõe ali, de esse encontro com esses alter egos. Então, aparece Hilda Hilst no trabalho, aparece Emily Dickinson no trabalho, entre tantos outros autores que são citados ali, mas nessa ideia de que, então, para eu seguir escrevendo, eu também vou me desfazendo, né? É uma trilogia também sobre um desaparecimento de um corpo, né, ali, que começa nesse Boa Noite Cinderela, que vai
12: Vamos
11: aparecer...
12: lembrar que você passa por temas extremamente fortes, como estupro, violências.
11: O tema da violência está presente o tempo todo. Acho que o que acontece nessa última parte é que a violência, ela passa para a tarefa da escritura. E essa possibilidade também de ver essa escritura como uma expressão da minha sexualidade, porque eu acho que a sexualidade é um tema muito importante que atravessa essa trilogia.
12: Muito obrigada, Carolina Bianchi, pela sua participação de hoje no RFI Convida.
11: Ai, obrigada, querida.
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13: Desde os anos 90, fatores como a atividade humana, a poluição e as mudanças do clima amputaram o planeta de 40% dos seus estoques naturais. No começo do ano, um relatório do IPBS, a plataforma intergovernamental da ONU para a biodiversidade, alertou sobre os riscos desse holocausto de seres vivos para a economia mundial e a estabilidade financeira. O desaparecimento progressivo de plantas, animais, insetos, moluscos e micróbios gera um efeito dominó na agricultura e nas cadeias de valor, que para muitos países representam a maior parte do seu PIB. Ao mesmo tempo, essa erosão em curso eleva os custos de produção. Em outras palavras, riqueza que deixa de ser gerada, à altura de 2,7 trilhões de dólares por ano até 2030, conforme o Banco Mundial estimou em 2021. Novos estudos apontam que os dois efeitos combinados já teriam resultado em uma amputação de 20% do PIB mundial, adverte o biologista francês Marc-André Seloz, professor e pesquisador do Museu de História Natural de Paris. Autor de diversas obras, ele acaba de publicar De la biodiversité comme un humanisme, A biodiversidade como humanismo, em tradução livre, no qual detalha o alto custo da degradação da natureza e defende que protegê-la significa também proteger o ser humano, e com exemplos bem concretos.
14: Por exemplo, na produção de groselha na Borgonha, a polinização é crucial. Só que as populações de insetos nessas áreas caíram 98% nos últimos 40 anos. Então, os produtores criam pequenas abelhas solitárias altamente eficazes nos arbustos da groselha. Desta forma, eles conseguem impulsionar a produção, dobrando ou até quadruplicando, mas precisam manter essas colônias de abelhas que custam caro. O que quero dizer é que, às vezes, conseguimos aplicar soluções rápidas, mas estamos começando a sobrecarregar o sistema com encargos secundários, simplesmente porque não podemos mais contar com as funções que a biodiversidade naturalmente proporcionaria.
13: Alimentos, água, fertilidade dos solos, qualidade do ar são serviços ambientais proporcionados pela natureza, mas que a interferência humana está colocando em risco. Em abril, um estudo realizado pela seguradora Swiss Re apontou que 55% do PIB mundial depende de uma biodiversidade saudável.
14: Existem
15: espécies de grupos de seres vivos que são bem catalogados, como plantas ou animais, nos quais vemos a diversidade despencar. Já perdemos 5% das espécies de vertebrados, 7% das espécies de moluscos. Estamos vendo o processo acontecer. Perdemos um pouco menos de plantas, mas estima-se que desde que o homem apareceu na Terra, a velocidade de extinção dos animais aumentou em pelo menos 5 mil vezes, a de plantas, 500 vezes. Esses são os dados que temos.
13: Marc-André Seloz chama atenção para alguns casos. 80% dos insetos desapareceram em 30 anos. O número de pássaros na Europa caiu 30% em 15 anos e o de morcegos em igual proporção em ainda menos tempo, só uma década. O pesquisador salienta os riscos dessa perda de populações para a sobrevivência dos seres vivos. O desaparecimento de indivíduos leva à redução progressiva da diversidade genética de cada espécie, que hoje já é de pelo menos 10%.
15: Isso é preocupante porque é nessa diversidade genética que se encontram os indivíduos que possivelmente estarão adaptados às condições de amanhã. Quando um novo agrotóxico começar a ser usado, quando o clima estiver um grau mais quente ou quando a concentração de microplásticos subir, quem vai conseguir sobreviver? É a adaptabilidade das espécies que está em jogo. A perda de diversidade genética genética representa um enfraquecimento das espécies. Ela anuncia a ampliação do mecanismo de extinção, que, por enquanto, ainda é limitado a entre 5 e 10%.
16: Extinção das espécies, que é ainda muito limitada, 5 a 10%.
13: E se esse tema te interessa, a longa entrevista de Marc-André Seloce à RFI pode ser ouvida em francês no programa de meio ambiente CEPA du Vent.
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0: Paris, 16 de julho de 2026. Essas são as principais notícias desta quinta-feira. Novos ataques são registrados entre Estados Unidos e Irã pelo 8º dia consecutivo. O exército americano indicou ter realizado uma série de bombardeios noturnos contra alvos militares iranianos. Um deles visou a cidade portuária de Bandar Abbas e outro Avaz, no sul do Irã. O sistema de defesa antiaérea também foi ativado na capital Teherã. O Irã indicou ter atacado bases americanas na Jordânia, no Kuwait e no Bahrein. O exército do país também ameaçou reduzir às cinzas infraestruturas de todo o Oriente Médio, caso os Estados Unidos ataquem usinas elétricas e pontes no Irã, como prometeu o presidente americano Donald Trump. O Paquistão, um dos países mediadores das negociações entre Washington e Teherã, fez um apelo para que os dois países coloquem um fim aos confrontos. Milhares de ucranianos protestam hoje em Kiev e em outras grandes cidades do país contra a demissão do popular ministro da Defesa, Mikhailo Fedorov, no contexto de uma reforma ministerial liderada pelo presidente Volodymyr Zelensky. Nomeado ao cargo em janeiro, Fedorov anunciou ontem à noite que estava deixando suas funções, suscitando indignação e preocupação entre a população ucraniana quanto ao futuro das tropas do país. Durante a noite, bombardeios russos mataram 2 pessoas e feriram 6 em Kiev. Na Rússia, 3 pessoas foram mortas em ataques ucranianos, um na região de Bryansk, na fronteira com a Ucrânia, e outro na região de Yaroslavl, ao nordeste de Moscou. O Brasil rejeitou ontem à noite a decisão dos Estados Unidos de impor uma sobretaxa de 25% sobre produtos brasileiros. Em comunicado, o governo do país afirmou que pretende adotar medidas de reciprocidade. O governo Trump anunciou a sobretaxa após uma investigação com base em uma lei dos anos 70 sobre diversas práticas comerciais atribuídas ao Brasil. Entre os principais pontos da investigação estão o PIX e o mercado do etanol. As medidas vão entrar em vigor em 22 de julho. Na floresta de Fontainebleau, ao sul de Paris, centenas de bombeiros continuam o combate contra um imenso incêndio que destruiu cerca de 2 mil hectares de vegetação desde domingo. Um bombeiro voluntário de 18 anos e um outro jovem da mesma idade foram colocados em prisão preventiva ontem por envolvimento neste incêndio. O presidente francês, Emmanuel Macron, é esperado no local hoje para agradecer a todos os bombeiros mobilizados na luta contra as chamas. 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Onze horas e 30 minutos em Paris, 6:30 pelo horário de Brasília. 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
0: Bom dia, sol e 27 graus em Paris, em destaque nesta quinta-feira, 16 de julho de 2026. Pelo 8º dia consecutivo, Estados Unidos atacam o Irã, que responde com bombardeios a bases americanas no Oriente Médio. Paquistão faz apelo para que os dois países retomem as negociações. Governo Lula rejeita novo tarifaço de Donald Trump imposto ao Brasil e afirma que vai aplicar lei de reciprocidade. E a população ucraniana protesta contra a demissão do ministro da Defesa no contexto de uma reforma liderada pelo presidente Volodymyr Zelensky. Essas e outras notícias a seguir. Os ataques foram registrados nas últimas horas entre Estados Unidos e Irã pelo 8º dia consecutivo desde a retomada das hostilidades e sem nenhum sinal de trégua no conflito no Oriente Médio. Elcio Ramalho tem mais informações.
3: O exército americano indicou na madrugada ter realizado uma série de bombardeios noturnos contra alvos militares iranianos. Um deles visou a cidade portuária de Bandar Abbas e outro Avaz, ambas no sul do Irã. O sistema de defesa antiaéreo também foi ativado na capital Teerã e explosões foram ouvidas no norte e no oeste do país. Segundo o CENTCOM, o Comando Central das Forças Armadas Americanas, o objetivo dos ataques é enfraquecer ainda mais as capacidades militares das forças iranianas usadas para atacar a navegação comercial no Estreito de Hormuz. Já o Irã indicou ter atacado bases americanas na Jordânia, no Kuwait e no Bahrein. O exército do país ameaçou reduzir às cinzas as infraestruturas de todo o Oriente Médio caso os Estados Unidos ataquem usinas elétricas e pontes no Irã, como prometeu o presidente americano Donald Trump na terça. Nesta manhã, o Paquistão, um dos países mediadores das negociações entre Washington e Teerã, fez um apelo para que os dois países coloquem um fim aos confrontos e retomem as negociações previstas no protocolo de acordo assinado em junho.
0: O ministro israelense da Defesa, Israel Katz, afirmou na última noite que o país está determinado a manter suas forças em zonas de segurança estabelecidas no Líbano, na Síria e na Faixa de Gaza. As declarações foram feitas depois que os Estados Unidos anunciaram que as negociações conduzidas terça e quarta em Roma entre Israel e Líbano foram positivas e que o processo de implementação de zonas pilotos, das quais as tropas israelenses devem se retirar, começaria nos próximos dias. Segundo Katz, o objetivo da permanência das forças israelenses nesses países é proteger as fronteiras de Israel e as comunidades situadas nas áreas limítrofes contra, segundo ele, as ameaças de forças jihadistas. Milhares de ucranianos se reuniram nessa quinta em Kiev e em outras grandes cidades do país para protestar contra a demissão do popular ministro da Defesa, Mikhailo Fedorov, no contexto de uma reforma ministerial liderada pelo presidente Volodymyr Zelensky. Fedorov, nomeado ao cargo em janeiro passado, declarou na noite de quarta que estava deixando suas funções, suscitando indignação e também preocupação entre a população ucraniana quanto ao futuro das tropas do país, que conseguiram nos últimos meses frear o avanço russo na frente de batalha. Durante a noite, bombardeios russos mataram 2 pessoas e feriram 6 em Kiev. Segundo o prefeito da capital ucraniana, Vitaly Klitschko, os ataques provocaram incêndios em vários prédios da cidade, alvo da Rússia pela 6ª vez desde o início deste mês. Na Rússia, 3 pessoas foram mortas em ataques ucranianos, um na região de Bryansk, na fronteira com a Ucrânia, e outro na região de Yaroslav, a 300 quilômetros ao nordeste de Moscou. O Brasil rejeitou na noite de quarta a decisão dos Estados Unidos de impor uma sobretaxa de 25% sobre produtos brasileiros, considerado um marco lastimável na história das relações entre os dois países. Em comunicado, o governo Lula afirmou que pretende responder às tarifas classificadas de ilegais por Brasília. Os detalhes com Vitória Barreto.
4: O governo Trump anunciou a sobretaxa após uma investigação dos Estados Unidos com base em uma lei de 1974 sobre diversas práticas comerciais atribuídas ao Brasil, tornando o país o primeiro alvo dessas novas sobretaxas. Entre os principais pontos da investigação estão o PIX e o mercado de etanol. As medidas entraram em vigor em 22 de julho, prazo necessário para a implementação das tarifas nos sistemas aduaneiros. Em um longo comunicado divulgado na quarta-feira, o Planalto prometeu adotar medidas de reciprocidade com base em uma lei aprovada pelo Congresso Brasileiro no ano passado. De acordo com a nota, o Brasil não reconhece a legitimidade de investigações sem amparo nas regras multilaterais de comércio. O governo argumenta que nos últimos 15 anos, os Estados Unidos acumularam quase US$425 bilhões em superávit de bens e serviços com o Brasil. No texto, o Planalto também lembra que em 2025, 76% das importações dos Estados Unidos entraram no país sem pagar impostos de importação. O comunicado salienta que não há justificativa para medidas unilaterais dos Estados Unidos contra o Brasil.
0: Na floresta de Fontainebleau, ao sul de Paris, centenas de bombeiros continuam o combate nesta quinta contra um imenso incêndio que destruiu já cerca de 2 mil hectares de vegetação desde domingo. Segundo as autoridades, o fogo está controlado, mas longe de ser extinto. Um bombeiro voluntário de 18 anos e um outro jovem da mesma idade foram colocados em prisão preventiva ontem por envolvimento nesse incêndio, causando profunda consternação na opinião pública. Segundo a sede da presidência francesa, Emmanuel Macron é esperado no local nessa quinta para agradecer a todos os bombeiros mobilizados na luta contra as chamas e reafirmar o compromisso do governo em enfrentar uma temporada excepcionalmente intensa de incêndios florestais no país.
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0: A Argentina venceu a Inglaterra de virada e nos acréscimos ontem em Atlanta, nas semifinais da Copa do Mundo. A performance dos argentinos é saudada hoje por toda a imprensa francesa. A Inglaterra dominou o primeiro tempo e Anthony Gordon abriu o placar, mas os argentinos foram atrás da vitória no segundo tempo e protagonizaram uma bela remontada com um gol de Enzo Fernandes no final do segundo tempo e outro de Lautaro Martínez nos acréscimos. A equipe de Lionel Scaloni vai agora brigar pelo título contra a Espanha no próximo domingo. 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
0: Olá, esse é o segundo bloco do programa da RF Brasil. Na sequência, vamos saber como a imprensa francesa repercute a impressionante remontada argentina sobre a Inglaterra ontem nas semifinais da Copa do Mundo. Depois, no RF Convida, vamos ouvir uma entrevista com a dramaturga Carolina Bianchi sobre a trilogia Cadela Força, uma maratona de 10 horas apresentada no Festival de Teatro de Avignon. A gente encerra esse bloco com o programa Planeta Verde, sobre um estudo francês que alerta que o colapso da biodiversidade leva à perda de 20% do PIB mundial. Mas antes, no programa Linha Direta, vamos até a Itália, onde entra em vigor uma regra que obriga usuários de patinetes elétricas a ter seguro contra terceiros.
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14: A partir de hoje, quem quiser circular de patinete elétrico na Itália precisa ter um seguro contra danos a terceiros. A medida faz parte da reforma do Código de Trânsito aprovada pelo governo para aumentar a segurança nas ruas. A gente conversa sobre esse assunto agora com a correspondente em Milão, Júlia Valente. Olá, Júlia, bom dia. Como essa nova regra vai funcionar na prática?
9: Bom dia a todos que nos acompanham. A partir de agora, aqui na Itália, todo patinete elétrico precisa ter um seguro de responsabilidade civil, que, em caso de acidentes, cobre danos físicos e materiais causados a outras pessoas. Segundo a Associação de Consumidores Assoutente, o custo da apólice deve ficar entre 35 e 55 euros por ano, e quem descumprir a exigência pode receber multa de até 400 euros. Essa regra vale tanto para os patinetes particulares quanto para os compartilhados, aqueles alugados por aplicativo, e, neste caso, as empresas de aluguel que precisam ter o seguro. Essa é a mais recente das mudanças previstas pela reforma do Código de Trânsito Italiano, aprovada em 2024. As demais regras já estavam em vigor, como o uso de capacete, a idade mínima de 14 anos para conduzi-lo e a proibição de levar passageiros ou circular pelas calçadas. Outra mudança importante, que foi implementada em maio, é a obrigatoriedade de emplacar todos os veículos. Até agora, mais de 133 mil patinetes já foram registrados no país. Mesmo assim, as estimativas indicam que existam cerca de 1 milhão de patinetes na Itália. Por isso, apenas 1 em cada 10 possui placa até o momento.
14: Júlia, o governo italiano justifica essas novas regras com a preocupação em reduzir acidentes. O que os números mostram sobre a evolução desses casos nos últimos anos?
9: Olha, os dados revelam um aumento gradual do número de incidentes e vítimas. Os patinetes elétricos começaram a se popularizar aqui na Itália em 2018. 2018, e nos anos seguintes foram ganhando espaço como uma alternativa mais barata e sustentável para os deslocamentos nas cidades. Segundo o observatório ASAPES, desde 2020, 97 pessoas morreram na Itália em acidentes envolvendo patinetes elétricos. Em 2020, foi registrada uma vítima fatal. Em 2024, o ano com o maior número de mortes, foram 23. Já os dados mais recentes do Instituto Nacional de Estatística revelam que em todo o ano de 2024, quase 3.800 pessoas ficaram feridas em acidentes com os patinetes. Por isso, a expectativa do governo é de que as novas regras, além do reforço da fiscalização, ajudem a reduzir o número de ocorrências. Em Turim, a quarta maior cidade do país, as autoridades divulgaram um primeiro balanço da fiscalização desde a entrada em vigor da exigência das placas. Em 2 meses, foram aplicadas quase 1.000 multas, a maior parte por estacionamento irregular, mas também por falta de capacete, transporte de passageiros e ausência de placa.
14: Agora, a preocupação com os patinetes elétricos não é uma exclusividade da Itália, Júlia. Como outros países aqui da Europa estão lidando com esse tema?
9: Vários países europeus têm adotado regras mais rígidas, em especial contra os patinetes alugados por aplicativo. Na cidade de Paris, eles foram proibidos em 2023, em Madrid, em 2024. E mais recentemente, em janeiro, Praga também decidiu retirá-los das ruas e Bruxelas já anunciou que fará o mesmo a partir de 2027. Mas como esses veículos ainda circulam em grande escala em muitas cidades europeias, os governos buscam outras formas de regulamentação. Na Alemanha, por exemplo, está em discussão um projeto que prevê responsabilizar as empresas de compartilhamento em casos de acidentes e pedidos de indenização. No mês passado, Bélgica, Holanda e Luxemburgo pediram à União Europeia a criação de regras comuns para o setor. E a tendência é também de regras mais rígidas para os patinetes particulares. Na Alemanha, o seguro de responsabilidade civil já é obrigatório e no Reino Unido, os patinetes particulares não podem circular em vias públicas, apenas em propriedades privadas.
14: Muito obrigado, Júlia Valente, correspondente da RFI em Milão, que participou do Linha Direta de hoje.
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0: A imprensa francesa desta quinta repercute a vitória da Argentina sobre a Inglaterra nas semifinais da Copa do Mundo. Os jornais são unânimes em saudar uma equipe heróica que disputará agora a final contra a Espanha no domingo. Os imortais é a manchete do jornal L'Equipe, que estampa sua capa com uma foto dos jogadores argentinos comemorando a vitória por 2-1, uma virada obtida nos acréscimos. Um confronto de tirar o fôlego, descreve, salientando o temor inicial de uma partida violenta com duas fases. Um primeiro tempo viril, mas correto, diz, dominado pelos ingleses, com o gol de Anthony Gordon, e um segundo com os ingleses acuados pela sede de vitória argentina. Incansáveis, inesgotáveis e milagrosos, diz o jornal Le Figaro sobre os jogadores da Albiceleste, que protagonizaram uma extraordinária remontada, salienta, conseguindo virar uma partida claramente dominada no primeiro tempo pelos ingleses. O diário afirma que a equipe sul-americana não se deixou intimidar pela estratégia do treinador alemão Thomas Tuchel de reforçar a defesa da Inglaterra para tentar assegurar uma vitória por 1-0. Mesmo tom do jornal Le Parisien, que destaca o erro do treinador da seleção inglesa, que acabou deixando a bola nos pés dos argentinos, diz. Para o diário, Tuchel esqueceu que quando se tem Lionel Messi na equipe, tudo é possível. A matéria lembra que, embora a estrela do time argentino não tenha marcado na quarta, Messi foi responsável pelos 2 passes decisivos para os gols de Enzo Fernandes e Lautaro Martínez no segundo tempo. Uma derrota cruel para os ingleses, conclui o jornal Le Parisien.
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12: O RFI convida a encenadora e performer brasileira Carolina Bianchi, que retorna aqui ao Festival de Avignon para apresentar a trilogia completa Cadê a La Força, uma das investigações mais radicais do teatro contemporâneo, do inferno de A Noiva e o Boa Noite Cinderela ao enigma luminoso de uma luz cordial, passando pelos pactos masculinos de The Brotherhood, Carolina Bianchi constrói um percurso que se recusa a estetizar a dor e confronta o público com a complexidade de corpos em risco. Bom dia, Carolina Bianchi.
11: Bom dia.
12: Olha só, o que, que você considera o ponto de partida real dessa trilogia? Aquele momento que você percebeu que Cadela Força não seria apenas uma obra, mas um percurso. Foi desde o começo?
11: Sim, acho que essa noção de que esse trabalho pediria, demandaria um tempo largo, inclusive essa ideia de que as peças são uma espécie de encaixe não harmônico, né, que elas precisavam ter um tempo, um espaço entre elas para respirarem também, para a gente também olhar para elas com um pouquinho de distância, para então poder seguir para próximas. Eu acho que era uma coisa que foi se apresentando desde o começo também, porque sinto que os assuntos, que as matérias que a gente estava movendo dentro dessa trilogia pediam esse lugar assim, de calma, para falar de violências brutais.
12: Quando te entrevistei a última vez em 2023, aqui você estava estreando a convite do Thiago Rodrigues, diretor do festival O Boa Noite Cinderela, A Noiva e Boa Noite Cinderela. Você toma o Boa Noite Cinderela em cena, por exemplo, é uma experiência corporal radical também no teatro, né? E foi aclamado como um grande momento, eu me lembro muito das críticas, né, que você teve. Isso acho que te abriu portas também para o teatro europeu e mundial. Eu queria saber um pouquinho como é voltar aqui, enfim, para fazer essa maratona de 10 horas na ópera de Avignon.
11: Ah, é super, super forte, assim. Dá uma noção de temporalidade que é muito louca. Porque acho que também tem essa noção de que quando você volta para o lugar e você pensa em quem você era, voltar para Avignon com a trilogia completa também acho que revela onde eu passei esses anos. O quão imersa eu estive nesses anos, nessa floresta escura da criação, como diz Dante Alighieri, né? Acho que também tem isso, essa referência da Divina Comédia, dessa entrada nessa floresta escura da criação, passando pelos infernos, pelos purgatórios, né? Pelos paraísos que cada criação contém. É muito forte, transforma muita coisa e ao mesmo tempo também faz você reconhecer e voltar para certos lugares que são importantes de você voltar e entender.
12: Você está propondo para o público, dessa vez, é uma experiência maratona, né? É uma experiência longa, é uma experiência que exige do corpo deles também.
11: Eu acho que essa proposta da maratona, né, da trilogia junta, pra mim ela tem uma coisa de ser de fato uma experiência, é um convite para uma experiência teatral. Experiência no sentido, até vou citar um dos artistas que eu cito dentro da trilogia, que é o Alberto Greco, que é um artista visual, era um artista visual argentino, que ele dizia que acredita na obra de arte como aventura total. Eu acho que tem algo de aventura nesse convite, que como você mesma está dizendo, que envolve também um convite para esse corpo estar ali sustentando algo durante 10 horas também, como nós estaremos. Acho que tem uma coisa de como isso vai acontecer pela primeira vez, de que a gente também vai experimentar algo pela primeira vez, assim como o público, né? E algo que a gente também não sabe exatamente quais são as consequências de fazer esse gesto. Tem algumas que a gente consegue prever, né? Que a gente tecnicamente consegue prever. E ao mesmo tempo também tem um outro lugar que ele é um caminho selvagem.
12: De risco?
11: De risco.
12: No primeiro capítulo, Boa Noite Cinderela, você evoca uma geografia política da violência, onde o seu corpo como performer opera como instante de testemunho. Tomando Boa Noite Cinderela em cena, depois você investiga os pactos masculinos. Segundo capítulo, The Brotherhood. E você fecha a trilogia com uma luz cordial. Mas a luz que fecha essa trilogia é cordial, mas não é pacífica, se eu entendi direito. Eu queria que você falasse um pouquinho sobre esse terceiro capítulo.
11: Terceiro capítulo, né? Esse título do terceiro capítulo, Uma Luz Cordial, é uma sentença é um verso, né? Compõe um verso de um poema da Emily Dickinson, que chama My Life Had Stood a Loaded Gun, né? A minha vida como uma arma carregada. Então, eu acho que tem essa imagem mesmo dessa luz cordial que ela se refere, que na verdade é essa arma disparando, é a luz de quando a arma dispara. E que para mim isso tem uma relação muito forte também de pensar o que é escrever. Então, e aí acho que surge também esse corpo nesse encontro com esses alter egos. que já que a gente estava citando Dante Alighieri antes, acho que também é um passo também olhando para isso que o poeta propõe ali, de esse encontro com esses alter egos. Então, aparece Hilda Hilst no trabalho, aparece Emily Dickinson no trabalho, entre tantos outros autores que são citados ali, mas nessa ideia de que, então, para eu seguir escrevendo, eu também vou me desfazendo, né? É uma trilogia também sobre um desaparecimento de um corpo, né, ali, que começa nesse Boa Noite Cinderela, que vai
17: vamos
11: aparecer...
17: lembrar que você passa por temas extremamente fortes, como estupro, violências.
11: Sim. O tema da violência está presente o tempo todo. Acho que o que acontece nessa última parte é que a violência, ela passa para a tarefa da escritura. E essa possibilidade também de ver...

0: groselha na Borgonha, a polinização é crucial. Só que as populações de insetos nessas áreas caíram 98% nos últimos 40 anos. Então, os produtores criam pequenas abelhas solitárias altamente eficazes nos arbustos da groselha. Desta forma, eles conseguem impulsionar a produção, dobrando ou até quadruplicando, mas precisam manter essas colônias de abelhas que custam caro. O que quero dizer é que, às vezes, conseguimos aplicar soluções rápidas, mas estamos começando a sobrecarregar o sistema com encargos secundários, simplesmente porque não podemos mais contar com as funções que a biodiversidade naturalmente proporcionaria.
1: Alimentos, água, fertilidade dos solos, qualidade do ar, são serviços ambientais proporcionados pela natureza. Mas que a interferência humana está colocando em risco. Em abril, um estudo realizado pela seguradora Swiss Re apontou que 55% do PIB mundial depende de uma biodiversidade saudável.
0: Existem espécies de grupos de seres vivos que são bem catalogados, como plantas ou animais, nos quais vemos a diversidade despencar. Já perdemos 5% das espécies de vertebrados, 7% das espécies de moluscos. Estamos vendo o processo acontecer. Perdemos um pouco menos de plantas, mas estima-se que desde que o homem apareceu na Terra, a velocidade de extinção dos animais aumentou em pelo menos 5 mil vezes, a de plantas, 500 vezes. Esses são os dados que temos.
1: Marc-André Sellos chama atenção para alguns casos. 80% dos insetos desapareceram em 30 anos. O número de pássaros na Europa caiu 30% em 15 anos e o de morcegos em igual proporção em ainda menos tempo, só uma década. O pesquisador salienta os riscos dessa perda de populações para a sobrevivência dos seres vivos. O desaparecimento de indivíduos leva à redução progressiva da diversidade genética de cada espécie, que hoje já é de pelo menos 10%.
0: Isso é preocupante porque é nessa diversidade genética que se encontram os indivíduos que possivelmente estarão adaptados às condições de amanhã. Quando um novo agrotóxico começar a ser usado, quando o clima estiver um grau mais quente ou quando a concentração de microplásticos subir, quem vai conseguir sobreviver? É a adaptabilidade das espécies que está em jogo. A perda de diversidade genética representa um enfraquecimento das espécies. Ela anuncia a ampliação do mecanismo de extinção, que, por enquanto, ainda é limitado a entre 5 e 10%.
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3: Paris, 16 de julho de 2026. Essas são as principais notícias desta quinta-feira. Novos ataques são registrados entre Estados Unidos e Irã pelo 8º dia consecutivo. O exército americano indicou ter realizado uma série de bombardeios noturnos contra alvos militares iranianos. Um deles visou a cidade portuária de Bandar Abbas e outro Avaz, no sul do Irã. O sistema de defesa antiaérea também foi ativado na capital Teherã. O Irã indicou ter atacado bases americanas na Jordânia, no Kuwait e no Bahrein. O exército do país também ameaçou reduzir a cinzas infraestruturas de todo o Oriente Médio caso os Estados Unidos ataquem usinas elétricas e pontes no Irã, como prometeu o presidente americano Donald Trump. O Paquistão, um dos países mediadores das negociações entre Washington e Teherã, fez um apelo para que os dois países coloquem um fim aos confrontos. Milhares de ucranianos protestam hoje em Kiev e em outras grandes cidades do país contra a demissão do popular ministro da Defesa, Mikhailo Fedorov, no contexto de uma reforma ministerial liderada pelo presidente Volodymyr Zelensky. Nomeado ao cargo em janeiro, Fedorov anunciou ontem à noite que estava deixando suas funções, suscitando indignação e preocupação entre a população ucraniana quanto ao futuro das tropas do país. Durante a noite, bombardeio

0: Os russos mataram 2 pessoas e feriram 6 em Kiev. Na Rússia, 3 pessoas foram mortas em ataques ucranianos. Um na região de Bryansk, na fronteira com a Ucrânia, e outro na região de Yaroslavl, ao nordeste de Moscou. O Brasil rejeitou ontem à noite a decisão dos Estados Unidos de impor uma sobretaxa de 25% sobre produtos brasileiros. Em comunicado, o governo do país afirmou que pretende adotar medidas de reciprocidade. O governo Trump anunciou a sobretaxa após uma investigação com base em uma lei dos anos 70 sobre diversas práticas comerciais atribuídas ao Brasil. Entre os principais pontos da investigação estão o PIX e o mercado do etanol. As medidas vão entrar em vigor em 22 de julho. Na floresta de Fontainebleau, ao sul de Paris, centenas de bombeiros continuam o combate contra um imenso incêndio que destruiu cerca de 2 mil hectares de vegetação desde domingo. Um bombeiro voluntário de 18 anos e um outro jovem da mesma idade foram colocados em prisão preventiva ontem por envolvimento neste incêndio. O presidente francês, Emmanuel Macron, é esperado no local hoje para agradecer a todos os bombeiros mobilizados na luta contra as chamas. 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Onze horas e 30 minutos em Paris, 6:30 pelo horário de Brasília. 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
0: Bom dia, sol e 27 graus em Paris, em destaque nesta quinta-feira, 16 de julho de 2026. Pelo 8º dia consecutivo, Estados Unidos atacam o Irã, que responde com bombardeios a bases americanas no Oriente Médio. Paquistão faz apelo para que os dois países retomem as negociações. Governo Lula rejeita novo tarifaço de Donald Trump imposto ao Brasil e afirma que vai aplicar lei de reciprocidade. E a população ucraniana protesta contra a demissão do ministro da Defesa no contexto de uma reforma liderada pelo presidente Volodymyr Zelensky. Essas e outras notícias a seguir. Os ataques foram registrados nas últimas horas entre Estados Unidos e Irã pelo 8º dia consecutivo desde a retomada das hostilidades e sem nenhum sinal de trégua no conflito no Oriente Médio. Elcio Ramalho tem mais informações.
3: O exército americano indicou na madrugada ter realizado uma série de bombardeios noturnos contra alvos militares iranianos. Um deles visou a cidade portuária de Bandar Abbas e outro Avaz, ambas no sul do Irã. O sistema de defesa antiaéreo também foi ativado na capital Teherã e explosões foram ouvidas no norte e no oeste do país. Segundo o CENTCOM, o Comando Central das Forças Armadas Americanas, o objetivo dos ataques é enfraquecer ainda mais as capacidades militares das forças iranianas usadas para atacar a navegação comercial no Estreito de Hormuz. Já o Irã indicou ter atacado bases americanas na Jordânia, no Kuwait e no Bahrein. O exército do país ameaçou reduzir às cinzas as infraestruturas de todo o Oriente Médio caso os Estados Unidos ataquem usinas elétricas e pontes no Irã, como prometeu o presidente americano Donald Trump na terça. Nesta manhã, o Paquistão, um dos países mediadores das negociações entre Washington e Teherã, fez um apelo para que os dois países coloquem um fim aos confrontos e retomem as negociações previstas no protocolo de acordo assinado em junho.
0: O ministro israelense da Defesa, Israel Katz, afirmou na última noite que o país está determinado a manter suas forças em zonas de segurança estabelecidas no Líbano, na Síria e na Faixa de Gaza. As declarações foram feitas depois que os Estados Unidos anunciaram que as negociações conduzidas terça e quarta em Roma entre Israel e Líbano foram positivas e que o processo de implementação de zonas pilotos, das quais as tropas israelenses devem se retirar, começaria nos próximos dias. Segundo Katz, o objetivo da permanência das forças israelenses nesses países é proteger as fronteiras de Israel e as comunidades situadas nas áreas limítrofes contra, segundo ele, as ameaças de forças jihadistas. Milhares de ucranianos se reuniram nessa quinta em Kiev e em outras grandes cidades do país para protestar contra a demissão do popular ministro da Defesa, Mikhailo Fedorov, no contexto de uma reforma ministerial liderada pelo presidente Volodymyr Zelensky. Fedorov, nomeado ao cargo em janeiro passado, declarou na noite de quarta que estava deixando suas funções, suscitando indignação e também preocupação entre a população ucraniana quanto ao futuro das tropas do país, que conseguiram nos últimos meses frear o avanço russo na frente de batalha. Durante a noite, bombardeios russos mataram 2 pessoas e feriram 6 em Kiev. Segundo o prefeito da capital ucraniana, Vitaly Klitschko, os ataques provocaram incêndios em vários prédios da cidade, alvo da Rússia pela 6ª vez desde o início deste mês. Na Rússia, 3 pessoas foram mortas em ataques ucranianos, um na região de Bryansk, na fronteira com a Ucrânia, e outro na região de Yaroslav, a 300 quilômetros ao nordeste de Moscou. O Brasil rejeitou na noite de quarta a decisão dos Estados Unidos de impor uma sobretaxa de 25% sobre produtos brasileiros, considerado um marco lastimável na história das relações entre os 2 países. Em comunicado, o governo Lula afirmou que pretende responder às tarifas classificadas de ilegais por Brasília. Os detalhes com Vitória Barreto.
4: O governo Trump anunciou a sobretaxa após uma investigação dos Estados Unidos com base em uma lei de 1974 sobre diversas práticas comerciais atribuídas ao Brasil, tornando o país o primeiro alvo dessas novas sobretaxas. Entre os principais pontos da investigação estão o PIX e o mercado de etanol. As medidas entraram em vigor em 22 de julho, prazo necessário para a implementação das tarifas nos sistemas aduaneiros. Em um longo comunicado divulgado na quarta-feira, o Planalto prometeu adotar medidas de reciprocidade com base em uma lei aprovada pelo Congresso Brasileiro no ano passado. De acordo com a nota, o Brasil não reconhece a legitimidade de investigações sem amparo nas regras multilaterais de comércio. O governo argumenta que nos últimos 15 anos, os Estados Unidos acumularam quase US$425 bilhões em superávit de bens e serviços com o Brasil. No texto, o Planalto também lembra que em 2025, 76% das importações dos Estados Unidos entraram no país sem pagar impostos de importação. O comunicado salienta que não há justificativa para medidas unilaterais dos Estados Unidos contra o Brasil.
0: Na floresta de Fontainebleau, ao sul de Paris, centenas de bombeiros continuam o combate nesta quinta contra um imenso incêndio que destruiu já cerca de 2 mil hectares de vegetação desde domingo. Segundo as autoridades, o fogo está controlado, mas longe de ser extinto. Um bombeiro voluntário de 18 anos e um outro jovem da mesma idade foram colocados em prisão preventiva ontem por envolvimento nesse incêndio, causando profunda consternação na opinião pública. Segundo a sede da presidência francesa, Emmanuel Macron é esperado no local nessa quinta para agradecer a todos os bombeiros mobilizados na luta contra as chamas e reafirmar o compromisso do governo em enfrentar uma temporada excepcionalmente intensa de incêndios florestais no país.
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0: A Argentina venceu a Inglaterra de virada e nos acréscimos ontem em Atlanta, nas semifinais da Copa do Mundo. A performance dos argentinos é saudada hoje por toda a imprensa francesa. A Inglaterra dominou o primeiro tempo e Anthony Gordon abriu o placar, mas os argentinos foram atrás da vitória no segundo tempo e protagonizaram uma bela remontada com um gol de Enzo Fernandes no final do segundo tempo e outro de Lautaro Martínez nos acréscimos. A equipe de Lionel Scaloni vai agora brigar pelo título contra a Espanha no próximo domingo. 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
0: Olá, esse é o segundo bloco do programa da RF Brasil. Na sequência, vamos saber como a imprensa francesa repercute a impressionante remontada argentina sobre a Inglaterra ontem, nas semifinais da Copa do Mundo. Depois, no RF Convida, vamos ouvir uma entrevista com a dramaturga Carolina Bianchi sobre a trilogia Cadela Força, uma maratona de 10 horas apresentada no Festival de Teatro de Avignon. A gente encerra esse bloco com o programa Planeta Verde, sobre um estudo francês que alerta que o colapso da biodiversidade leva à perda de 20% do PIB mundial. Mas antes, no programa Linha Direta, vamos até a Itália, onde entra em vigor uma regra que obriga usuários de patinetes elétricas a ter seguro contra terceiros.
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3: A partir de hoje, quem quiser circular de patinete elétrico na Itália precisa ter um seguro contra danos a terceiros. A medida faz parte da reforma do Código de Trânsito aprovada pelo governo para aumentar a segurança nas ruas. A gente conversa sobre esse assunto agora com a correspondente em Milão, Júlia Valente. Olá, Júlia, bom dia. Como essa nova regra vai funcionar na prática?
5: Bom dia a todos que nos acompanham. A partir de agora, aqui na Itália, todo patinete elétrico precisa ter um seguro de responsabilidade civil, que, em caso de acidentes, cobre danos físicos e materiais causados a outras pessoas. Segundo a Associação de Consumidores Assoltente, o custo da apólice deve ficar entre 35 e 55 euros por ano, e quem descumprir a exigência pode receber multa de até 400 euros. Essa regra vale tanto para os patinetes particulares quanto para os compartilhados, aqueles alugados por aplicativo, e, neste caso, as empresas de aluguel que precisam ter o seguro. Essa é a mais recente das mudanças previstas pela reforma do Código de Trânsito italiano, aprovada em 2024. As demais regras já estavam em vigor, como o uso de capacete, a idade mínima de 14 anos para conduzi-lo e a proibição de levar passageiros ou circular pelas calçadas. Outra mudança importante, que foi implementada em maio, é a obrigatoriedade de emplacar todos os veículos. Até agora, mais de 133 mil patinetes já foram registrados no país. Mesmo assim, as estimativas indicam que existam cerca de 1 milhão de patinetes na Itália. Por isso, apenas 1 em cada 10 possui placa até o momento.
3: Júlia, o governo italiano justifica essas novas regras com a preocupação em reduzir acidentes. O que os números mostram sobre a evolução desses casos nos últimos anos?
5: Olha, os dados revelam um aumento gradual do número de incidentes e vítimas. Os patinetes elétricos começaram a se popularizar aqui na Itália em 2018 e nos anos seguintes foram ganhando espaço como uma alternativa mais barata e sustentável para os deslocamentos nas cidades. Segundo o observatório ASAPES, desde 2020, 97 pessoas morreram na Itália em acidentes envolvendo patinetes elétricos. Em 2020, foi registrada uma vítima fatal. Em 2024, o ano com o maior número de mortes, foram 23. Já os dados mais recentes do Instituto Nacional de Estatística revelam que em todo o ano de 2024, quase 3.800 pessoas ficaram feridas em acidentes com os patinetes. Por isso, a expectativa do governo é de que as novas regras, além do reforço da fiscalização, ajudem a reduzir o número de ocorrências. Em Turim, a quarta maior cidade do país, as autoridades divulgaram um primeiro balanço da fiscalização desde a entrada em vigor da exigência das placas. Em 2 meses, foram aplicadas quase 1.000 multas, a maior parte por estacionamento irregular, mas também por falta de capacete, transporte de passageiros e ausência de placa.
3: Agora, a preocupação com os patinetes elétricos não é uma exclusividade da Itália, Júlia. Como outros países aqui da Europa estão lidando com esse tema?
5: Vários países europeus têm adotado regras mais rígidas, em especial contra os patinetes alugados por aplicativo. Na cidade de Paris, eles foram proibidos em 2023, em Madrid em 2024 e, mais recentemente, em janeiro, Praga também decidiu retirá-los das ruas e Bruxelas já anunciou que fará o mesmo a partir de 2027. Mas como esses veículos ainda circulam em grande escala em muitas cidades europeias, os governos buscam outras formas de regulamentação. Na Alemanha, por exemplo, está em discussão um projeto que prevê responsabilizar as empresas de compartilhamento em casos de acidentes e pedidos de indenização. No mês passado, Bélgica, Holanda e Luxemburgo pediram à União Europeia a criação de regras comuns para o setor. E a tendência é também de regras mais rígidas para os patinetes particulares. Na Alemanha, o seguro de responsabilidade civil já é obrigatório e no Reino Unido, os patinetes particulares não podem circular em vias públicas, apenas em propriedades privadas.
3: Muito obrigado, Júlia Valente, correspondente da RFI em Milão, que participou do Linha Direta de hoje.
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0: A imprensa francesa desta quinta repercute a vitória da Argentina sobre a Inglaterra nas semifinais da Copa do Mundo. Os jornais são unânimes em saudar uma equipe heróica que disputará agora a final contra a Espanha no domingo. Os imortais é a manchete do jornal L'Equipe, que estampa sua capa com uma foto dos jogadores argentinos comemorando a vitória por 2-1, uma virada obtida nos acréscimos. Um confronto de tirar o fôlego, descreve, salientando o temor inicial de uma partida violenta com duas fases. Um primeiro tempo viril, mas correto, diz, dominado pelos ingleses, com o gol de Anthony Gordon, e um segundo com os ingleses acuados pela sede de vitória argentina. Incansáveis, inesgotáveis e milagrosos, diz o jornal Le Figaro sobre os jogadores da Albiceleste, que protagonizaram uma extraordinária remontada, salienta, conseguindo virar uma partida claramente dominada no primeiro tempo pelos ingleses. O diário afirma que a equipe sul-americana não se deixou intimidar pela estratégia do treinador alemão Thomas Tuchel de reforçar a defesa da Inglaterra para tentar assegurar uma vitória por 1-0. Mesmo tom do jornal Le Parisien, que destaca o erro do treinador da seleção inglesa, que acabou deixando a bola nos pés dos argentinos, diz. Para o diário, Tuchel esqueceu que quando se tem Lionel Messi na equipe, tudo é possível. A matéria lembra que, embora a estrela do time argentino não tenha marcado na quarta, Messi foi responsável pelos dois passes decisivos para os gols de Enzo Fernandes e Lautaro Martínez no segundo tempo. Uma derrota cruel para os ingleses, conclui o jornal Le Parisien.
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8: O RFI convida a encenadora e performer brasileira Carolina Bianchi, que retorna aqui ao Festival de Avignon para apresentar a trilogia completa Cadela Força, uma das investigações mais radicais do teatro contemporâneo. Do inferno de A Noiva e o Boa Noite Cinderela ao enigma luminoso de Uma Luz Cordial, passando pelos pactos masculinos de The Brotherhood, Carolina Bianchi constrói um percurso que se recusa a estetizar a dor e confronta o público com a complexidade de corpos em risco. Bom dia, Carolina Bianchi.
9: Bom dia.
8: Olha só, o que que você considera o ponto de partida real dessa trilogia? Aquele momento que você percebeu que Cadela Força não seria apenas uma obra, mas um percurso. Foi desde o começo?
9: Sim, acho que essa noção de que esse trabalho pediria, demandaria um tempo largo, inclusive essa ideia de que as peças são uma espécie de encaixe não harmônico, né, que elas precisavam ter um tempo, um espaço entre elas para respirarem também, para a gente também olhar para elas com um pouquinho de distância, para então poder seguir para próximas. Eu acho que era uma coisa que foi se apresentando desde o começo também, porque sinto que os assuntos, que as matérias que a gente estava movendo dentro dessa trilogia pediam esse lugar assim, de calma, para falar de violências brutais.
8: Quando te entrevistei a última vez em 2023, aqui você estava estreando a convite do Thiago Rodrigues, diretor do festival, o Boa Noite Cinderela, a noiva e Boa Noite Cinderela. Você toma o Boa Noite Cinderela em cena, por exemplo, é uma experiência corporal radical também no teatro, né? E foi aclamado como um grande momento, eu me lembro muito das críticas, né, que você teve, isso acho que te abriu portas também para o teatro europeu e mundial. Eu queria saber um pouquinho como é voltar aqui, enfim, para fazer essa maratona de 10 horas na ópera de Avignon.
9: Ah, é super, super forte, assim, dá uma noção de temporalidade que é muito louca, porque acho que também tem essa noção de que quando você volta para o lugar e você pensa em quem você era, voltar para Avignon com a trilogia completa também acho que revela onde eu passei esses anos, o quão imersa eu estive nesses anos, nessa floresta escura da criação, como diz Dante Alighieri, né? Acho que também tem isso, essa referência da Divina Comédia, dessa entrada nessa floresta escura da criação, passando pelos infernos, pelos purgatórios, né? Pelos paraísos que cada criação contém. É muito forte, transforma muita coisa e ao mesmo tempo também faz você reconhecer e voltar para certos lugares que são importantes de você voltar e entender.
8: Você está propondo para o público, dessa vez, é uma experiência maratona, né? É uma experiência longa, é uma experiência que exige do corpo deles também.
9: Eu acho que essa proposta da maratona, né, da trilogia junta, pra mim ela tem uma coisa de ser de fato uma experiência, é um convite pra uma experiência teatral. Experiência no sentido, até vou citar um dos artistas que eu cito dentro da trilogia, que é o Alberto Greco, que é um artista visual, era um artista visual argentino, que ele dizia que acredita na obra de arte como aventura total. Eu acho que tem algo de aventura nesse convite, que como você mesma tá dizendo, que envolve também um convite pra esse corpo tá ali sustentando algo durante 10 horas também, como nós estaremos. Acho que tem uma coisa de como isso vai acontecer pela primeira vez, de que a gente também vai experimentar algo pela primeira vez, assim como o público, né? E algo que a gente também não sabe exatamente quais são as consequências de fazer esse gesto. Tem algumas que a gente consegue prever, né? Que a gente tecnicamente consegue prever. E ao mesmo tempo também tem um outro lugar que ele é um caminho selvagem.
8: De risco?
9: De risco.
8: No primeiro capítulo, Boa Noite Cinderela, você evoca uma geografia política da violência, onde o seu corpo como performer opera como instância de testemunho. Tomando Boa Noite Cinderela em cena, depois você investiga os pactos masculinos. Segundo capítulo, The Brotherhood. E você fecha a trilogia com uma luz cordial. Mas a luz que fecha essa trilogia é cordial, mas não é pacífica, se eu entendi direito. Eu queria que você falasse um pouquinho sobre esse terceiro capítulo.
9: Terceiro capítulo, né? Esse título do terceiro capítulo, Uma Luz Cordial, é uma sentença é um verso, né? Compõe um verso de um poema da Emily Dickinson, que chama My Life Had Stood a Loaded Gun, né? A minha vida como uma arma carregada. Então, eu acho que tem essa imagem mesmo dessa luz cordial que ela se refere, que na verdade é essa arma disparando, é a luz de quando a arma dispara. E que pra mim isso tem uma relação muito forte também de pensar o que, que é escrever. Então, e aí acho que surge também esse corpo nesse encontro com esses alter egos. Que já que a gente estava citando Dante Alighieri antes, acho que também é um passo também olhando para isso que o poeta propõe ali, de esse encontro com esses alter egos. Então, aparece Hilda Hilst no trabalho, aparece Emily Dickinson no trabalho, entre tantos outros autores que são citados ali, mas nessa ideia de que, então, para eu seguir escrevendo, eu também vou me desfazendo, né? É uma trilogia também sobre um desaparecimento de um corpo, né, ali, que começa nesse Boa Noite Cinderela, que vai
8: Vamos
9: aparecer...
8: lembrar que você passa por temas extremamente fortes, como estupro, violência.
9: O tema da violência está presente o tempo todo. Acho que o que acontece nessa última parte é que a violência, ela passa para a tarefa da escritura. E essa possibilidade também de ver essa escritura como uma expressão da minha sexualidade. Porque eu acho que a sexualidade é um tema muito importante que atravessa essa trilogia.
8: Muito obrigada, Carolina Bianchi, pela sua participação de hoje no RF Convida.
9: Ai, obrigada, querida.
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7: Desde os anos 90, fatores como a atividade humana, a poluição e as mudanças do clima amputaram o planeta de 40% dos seus estoques naturais. No começo do ano, um relatório do IPBS, a plataforma intergovernamental da ONU para a biodiversidade, alertou sobre os riscos desse holocausto de seres vivos para a economia mundial e a estabilidade financeira. O desaparecimento progressivo de plantas, animais, insetos, moluscos e micróbios gera um efeito dominó na agricultura e nas cadeias de valor, que para muitos países representam a maior parte do seu PIB. Ao mesmo tempo, essa erosão em curso eleva os custos de produção. Em outras palavras, riqueza que deixa de ser gerada, à altura de 2,7 trilhões de dólares por ano até 2030, conforme o Banco Mundial estimou em 2021. Novos estudos apontam que os dois efeitos combinados já teriam resultado em uma amputação de 20% do PIB mundial, adverte o biologista francês Marc-André Seloz, professor e pesquisador do Museu de História Natural de Paris. Autor de diversas obras, ele acaba de publicar De la biodiversité comme un humanisme, A Biodiversidade como Humanismo, em tradução livre, no qual detalha o alto custo da degradação da natureza e defende que protegê-la significa também proteger o ser humano, e com exemplos bem concretos.
10: Por exemplo, na produção de groselha na Borgonha, a polinização é crucial. Só que as populações de insetos nessas áreas caíram 98% nos últimos 40 anos. Então, os produtores criam pequenas abelhas solitárias altamente eficazes nos arbustos da groselha. Desta forma, eles conseguem impulsionar a produção, dobrando ou até quadruplicando, mas precisam manter essas colônias de abelhas que custam caro. O que quero dizer é que, às vezes, conseguimos aplicar soluções rápidas, mas estamos começando a sobrecarregar o sistema com encargos secundários, simplesmente porque não podemos mais contar com as funções que a biodiversidade naturalmente proporcionaria.
7: Alimentos, água, fertilidade dos solos, qualidade do ar são serviços ambientais proporcionados pela natureza, mas que a interferência humana está colocando em risco. Em abril, um estudo realizado pela seguradora Swiss Re apontou que 55% do PIB mundial depende de uma biodiversidade saudável.
10: Existem
11: espécies de grupos de seres vivos que são bem catalogados, como plantas ou animais, nos quais vemos a diversidade despencar. Já perdemos 5% das espécies de vertebrados, 7% das espécies de moluscos. Estamos vendo o processo acontecer. Perdemos um pouco menos de plantas, mas estima-se que desde que o homem apareceu na Terra, a velocidade de extinção dos animais aumentou em pelo menos 5 mil vezes, a de plantas, 500 vezes. Esses são os dados que temos.
7: Marc-André Seloz chama atenção para alguns casos. 80% dos insetos desapareceram em 30 anos. O número de pássaros na Europa caiu 30% em 15 anos e o de morcegos em igual proporção em ainda menos tempo, só uma década. O pesquisador salienta os riscos dessa perda de populações para a sobrevivência dos seres vivos. O desaparecimento de indivíduos leva à redução progressiva da diversidade genética de cada espécie, que hoje já é de pelo menos 10%.
11: Isso é preocupante porque é nessa diversidade genética que se encontram os indivíduos que possivelmente estarão adaptados às condições de amanhã. Quando um novo agrotóxico começar a ser usado, quando o clima estiver um grau mais quente ou quando a concentração de microplásticos subir, quem vai conseguir sobreviver? É a adaptabilidade das espécies que está em jogo. A perda de diversidade genética representa um enfraquecimento das espécies. Ela anuncia a ampliação do mecanismo de extinção, que por enquanto ainda é limitado a entre 5 e 10%.
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0: Paris, 16 de julho de 2026. Essas são as principais notícias desta quinta-feira. Novos ataques são registrados entre Estados Unidos e Irã pelo 8º dia consecutivo. O exército americano indicou ter realizado uma série de bombardeios noturnos contra alvos militares iranianos. Um deles visou a cidade portuária de Bandar Abbas e outro Avaz, no sul do Irã. O sistema de defesa antiaérea também foi ativado na capital Teherã. O Irã indicou ter atacado bases americanas na Jordânia, no Kuwait e no Bahrein. O exército do país também ameaçou reduzir às cinzas infraestruturas de todo o Oriente Médio, caso os Estados Unidos ataquem usinas elétricas e pontes no Irã, como prometeu o presidente americano Donald Trump. O Paquistão, um dos países mediadores das negociações entre Washington e Teherã, fez um apelo para que os dois países coloquem um fim aos confrontos. Milhares de ucranianos protestam hoje em Kiev e em outras grandes cidades do país contra a demissão do popular ministro da Defesa, Mikhailo Fedorov, no contexto de uma reforma ministerial liderada pelo presidente Volodymyr Zelensky. Nomeado ao cargo em janeiro, Fedorov anunciou ontem à noite que estava deixando suas funções, suscitando indignação e preocupação entre a população ucraniana quanto ao futuro das tropas do país. Durante a noite, bombardeios russos mataram 2 pessoas e feriram 6 em Kiev. Na Rússia, 3 pessoas foram mortas em ataques ucranianos. Um na região de Bryansk, na fronteira com a Ucrânia, e outro na região de Yaroslavl, ao nordeste de Moscou. O Brasil rejeitou ontem à noite a decisão dos Estados Unidos de impor uma sobretaxa de 25% sobre produtos brasileiros. Em comunicado, o governo do país afirmou que pretende adotar medidas de reciprocidade. O governo Trump anunciou a sobretaxa após uma investigação com base em uma lei dos anos 70 sobre diversas práticas comerciais atribuídas ao Brasil. Entre os principais pontos da investigação estão o PIX e o mercado do etanol. As medidas vão entrar em vigor em 22 de julho. Na floresta de Fontainebleau, ao sul de Paris, centenas de bombeiros continuam o combate contra um imenso incêndio que destruiu cerca de 2 mil hectares de vegetação desde domingo. Um bombeiro voluntário de 18 anos e um outro jovem da mesma idade foram colocados em prisão preventiva ontem por envolvimento neste incêndio. O presidente francês, Emmanuel Macron, é esperado no local hoje para agradecer a todos os bombeiros mobilizados na luta contra as chamas. 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Onze horas e 30 minutos em Paris, 6:30 pelo horário de Brasília. 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
0: Bom dia, sol e 27 graus em Paris, em destaque nesta quinta-feira, 16 de julho de 2026. Pelo 8º dia consecutivo, Estados Unidos atacam o Irã, que responde com bombardeios a bases americanas no Oriente Médio. Paquistão faz apelo para que os dois países retomem as negociações. Governo Lula rejeita novo tarifaço de Donald Trump imposto ao Brasil e afirma que vai aplicar lei de reciprocidade. E a população ucraniana protesta contra a demissão do ministro da Defesa no contexto de uma reforma liderada pelo presidente Volodymyr Zelensky. Essas e outras notícias a seguir. Os ataques foram registrados nas últimas horas entre Estados Unidos e Irã pelo 8º dia consecutivo desde a retomada das hostilidades e sem nenhum sinal de trégua no conflito no Oriente Médio. Elcio Ramalho tem mais informações.
11: O exército americano indicou na madrugada ter realizado uma série de bombardeios noturnos contra alvos militares iranianos. Um deles visou a cidade portuária de Bandar Abbas e outro Avaz, ambas no sul do Irã. O sistema de defesa antiaéreo também foi ativado na capital Teherã e explosões foram ouvidas no norte e no oeste do país. Segundo o CENTCOM,
3: o Comando Central das Forças Armadas Americanas, o objetivo dos ataques é enfraquecer ainda mais as capacidades militares das forças iranianas usadas para atacar a navegação comercial no Estreito de Hormuz. Já o Irã indicou ter atacado bases americanas na Jordânia, no Kuwait e no Bahrein. O exército do país ameaçou reduzir às cinzas as infraestruturas de todo o Oriente Médio caso os Estados Unidos ataquem usinas elétricas e pontes no Irã, como prometeu o presidente americano Donald Trump na terça. Nesta manhã, o Paquistão, um dos países mediadores das negociações entre Washington e Teherã, fez um apelo para que os dois países coloquem um fim aos confrontos e retomem as negociações previstas no protocolo de acordo assinado em junho.
0: O ministro israelense da Defesa, Israel Katz, afirmou na última noite que o país está determinado a manter suas forças em zonas de segurança estabelecidas no Líbano, na Síria e na Faixa de Gaza. As declarações foram feitas depois que os Estados Unidos anunciaram que as negociações conduzidas terça e quarta em Roma entre Israel e Líbano foram positivas e que o processo de implementação de zonas pilotos, das quais as tropas israelenses devem se retirar, começaria nos próximos dias. Segundo Katz, o objetivo da permanência das forças israelenses nesses países é proteger as fronteiras de Israel e as comunidades situadas nas áreas limítrofes contra, segundo ele, as ameaças de forças jihadistas. Milhares de ucranianos se reuniram nesta quinta em Kiev e em outras grandes cidades do país para protestar contra a demissão do popular ministro da Defesa, Mikhailo Fedorov, no contexto de uma reforma ministerial liderada pelo presidente Volodymyr Zelensky. Fedorov, nomeado ao cargo em janeiro passado, declarou na noite de quarta que estava deixando suas funções, suscitando indignação e também preocupação entre a população ucraniana quanto ao futuro das tropas do país, que conseguiram nos últimos meses frear o avanço russo na frente de batalha. Durante a noite, bombardeios russos mataram 2 pessoas e feriram 6 em Kiev. Segundo o prefeito da capital ucraniana, Vitaly Klitschko, os ataques provocaram incêndios em vários prédios da cidade, alvo da Rússia pela 6ª vez desde o início deste mês. Na Rússia, 3 pessoas foram mortas em ataques ucranianos, um na região de Bryansk, na fronteira com a Ucrânia, e outro na região de Yaroslav, a 300 quilômetros ao nordeste de Moscou. O Brasil rejeitou na noite de quarta a decisão dos Estados Unidos de impor uma sobretaxa de 25% sobre produtos brasileiros, considerado um marco lastimável na história das relações entre os dois países. Em comunicado, o governo Lula afirmou que pretende responder às tarifas classificadas de ilegais por Brasília. Os detalhes com Vitória Barreto.
4: O governo Trump anunciou a sobretaxa após uma investigação dos Estados Unidos com base em uma lei de 1974 sobre diversas práticas comerciais atribuídas ao Brasil, tornando o país o primeiro alvo dessas novas sobretaxas. Entre os principais pontos da investigação estão o PIX e o mercado de etanol. As medidas entraram em vigor em 22 de julho, prazo necessário para a implementação das tarifas nos sistemas aduaneiros. Em um longo comunicado divulgado na quarta-feira, o Planalto prometeu adotar medidas de reciprocidade com base em uma lei aprovada pelo Congresso Brasileiro no ano passado. De acordo com a nota, o Brasil não reconhece a legitimidade de investigações sem amparo nas regras multilaterais de comércio. O governo argumenta que nos últimos 15 anos, os Estados Unidos acumularam quase US$425 bilhões em superávit de bens e serviços com o Brasil. No texto, o Planalto também lembra que em 2025, 76% das importações dos Estados Unidos entraram no país sem pagar impostos de importação. O comunicado salienta que não há justificativa para medidas unilaterais dos Estados Unidos contra o Brasil.
0: Na floresta de Fontainebleau, ao sul de Paris, centenas de bombeiros continuam o combate nesta quinta contra um imenso incêndio que destruiu já cerca de 2 mil hectares de vegetação desde domingo. Segundo as autoridades, o fogo está controlado, mas longe de ser extinto. Um bombeiro voluntário de 18 anos e um outro jovem da mesma idade foram colocados em prisão preventiva ontem por envolvimento nesse incêndio, causando profunda consternação na opinião pública. Segundo a sede da presidência francesa, Emmanuel Macron é esperado no local nessa quinta para agradecer a todos os bombeiros mobilizados na luta contra as chamas e reafirmar o compromisso do governo em enfrentar uma temporada excepcionalmente intensa de incêndios florestais no país.
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0: A Argentina venceu a Inglaterra de virada e nos acréscimos ontem em Atlanta, nas semifinais da Copa do Mundo. A performance dos argentinos é saudada hoje por toda a imprensa francesa. A Inglaterra dominou o primeiro tempo e Anthony Gordon abriu o placar, mas os argentinos foram atrás da vitória no segundo tempo e protagonizaram uma bela remontada com um gol de Enzo Fernandes no final do segundo tempo e outro de Lautaro Martínez nos acréscimos. A equipe de Lionel Scaloni vai agora brigar pelo título contra a Espanha no próximo domingo. 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
0: Olá, esse é o segundo bloco do programa da RFI Brasil. Na sequência, vamos saber como a imprensa francesa repercute a impressionante remontada argentina sobre a Inglaterra ontem nas semifinais da Copa do Mundo. Depois, no RFI Convida, vamos ouvir uma entrevista com a dramaturga Carolina Bianchi sobre a trilogia Cadela Força, uma maratona de 10 horas apresentada no Festival de Teatro de Avignon. A gente encerra esse bloco com o programa Planeta Verde, sobre um estudo francês que alerta que o colapso da biodiversidade leva à perda de 20% do PIB mundial. Mas antes, no programa Linha Direta, vamos até a Itália, onde entra em vigor uma regra que obriga usuários de patinetes elétricas a ter seguro contra terceiros.
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13: A partir de hoje, quem quiser circular de patinete elétrico na Itália precisa ter um seguro contra danos a terceiros. A medida faz parte da reforma do Código de Trânsito aprovada pelo governo para aumentar a segurança nas ruas. A gente conversa sobre esse assunto agora com a correspondente em Milão, Júlia Valente. Olá, Júlia, bom dia. Como essa nova regra vai funcionar na prática?
5: Bom dia a todos que nos acompanham. A partir de agora, aqui na Itália, todo patinete elétrico precisa ter um seguro de responsabilidade civil, que, em caso de acidentes, cobre danos físicos e materiais causados a outras pessoas. Segundo a Associação de Consumidores Assoutente, o custo da apólice deve ficar entre 35 e 55 euros por ano, e quem descumprir a exigência pode receber multa de até 400 euros. Essa regra vale tanto para os patinetes particulares quanto para os compartilhados, aqueles alugados por aplicativo, e, neste caso, as empresas de aluguel que precisam ter o seguro. Essa é a mais recente das mudanças previstas pela reforma do Código de Trânsito Italiano, aprovada em 2024. As demais regras já estavam em vigor, como o uso de capacete, a idade mínima de 14 anos para conduzi-lo e a proibição de levar passageiros ou circular pelas calçadas. Outra mudança importante, que foi implementada em maio, é a obrigatoriedade de emplacar todos os veículos. Até agora, mais de 133 mil patinetes já foram registrados no país. Mesmo assim, as estimativas indicam que existam cerca de 1 milhão de patinetes na Itália. Por isso, apenas 1 em cada 10 possui placa até o momento.
13: Júlia, o governo italiano justifica essas novas regras com a preocupação em reduzir acidentes. O que os números mostram sobre a evolução desses casos nos últimos anos?
5: Olha, os dados revelam um aumento gradual do número de incidentes e vítimas. Os patinetes elétricos começaram a se popularizar aqui na Itália em 2018. 2018, e nos anos seguintes foram ganhando espaço como uma alternativa mais barata e sustentável para os deslocamentos nas cidades. Segundo o observatório ASAPES, desde 2020, 97 pessoas morreram na Itália em acidentes envolvendo patinetes elétricos. Em 2020, foi registrada uma vítima fatal. Em 2024, o ano com o maior número de mortes, foram 23. Já os dados mais recentes do Instituto Nacional de Estatística revelam que em todo o ano de 2024, quase 3.800 pessoas ficaram feridas em acidentes com os patinetes. Por isso, a expectativa do governo é de que as novas regras, além do reforço da fiscalização, ajudem a reduzir o número de ocorrências. Em Turim, a quarta maior cidade do país, as autoridades divulgaram um primeiro balanço da fiscalização desde a entrada em vigor da exigência das placas. Em 2 meses, foram aplicadas quase 1.000 multas, a maior parte por estacionamento irregular, mas também por falta de capacete, transporte de passageiros e ausência de placa.
10: Agora, a preocupação com os patinetes elétricos não é uma exclusividade da Itália, Júlia. Como outros países aqui da Europa estão lidando com esse tema?
5: Vários países europeus têm adotado regras mais rígidas, em especial contra os patinetes alugados por aplicativo. Na cidade de Paris, eles foram proibidos em 2023, em Madrid, em 2024 e, mais recentemente, em janeiro, Praga também decidiu retirá-los das ruas e Bruxelas já anunciou que fará o mesmo a partir de 2027. Mas como esses veículos ainda circulam em grande escala em muitas cidades europeias, os governos buscam outras formas de regulamentação. Na Alemanha, por exemplo, está em discussão um projeto que prevê responsabilizar as empresas de compartilhamento em casos de acidentes e pedidos de indenização. No mês passado, Bélgica, Holanda e Luxemburgo pediram à União Europeia a criação de regras comuns para o setor. E a tendência é também de regras mais rígidas para os patinetes particulares. Na Alemanha, o seguro de responsabilidade civil já é obrigatório e no Reino Unido, os patinetes particulares não podem circular em vias públicas, apenas em propriedades privadas.
10: Muito obrigado, Júlia Valente, correspondente da RFI em Milão, que participou do Linha Direta de hoje.
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0: A imprensa francesa desta quinta repercute a vitória da Argentina sobre a Inglaterra nas semifinais da Copa do Mundo. Os jornais são unânimes em saudar uma equipe heróica que disputará agora a final contra a Espanha no domingo. Os imortais é a manchete do jornal L'Equipe, que estampa sua capa com uma foto dos jogadores argentinos comemorando a vitória por 2-1, uma virada obtida nos acréscimos. Um confronto de tirar o fôlego, descreve, salientando o temor inicial de uma partida violenta, com duas fases. Um primeiro tempo viril, mas correto, diz, dominado pelos ingleses, com o gol de Anthony Gordon, e um segundo com os ingleses acuados pela sede de vitória argentina. Incansáveis, inesgotáveis e milagrosos, diz o jornal Le Figaro sobre os jogadores da Albiceleste, que protagonizaram uma extraordinária remontada, salienta, conseguindo virar uma partida claramente dominada no primeiro tempo pelos ingleses. O diário afirma que a equipe sul-americana não se deixou intimidar pela estratégia do treinador alemão Thomas Tuchel de reforçar a defesa da Inglaterra para tentar assegurar uma vitória por 1-0. Mesmo tom do jornal Le Parisien, que destaca o erro do treinador da seleção inglesa, que acabou deixando a bola nos pés dos argentinos, diz. Para o diário, Tuchel esqueceu que quando se tem Lionel Messi na equipe, tudo é possível. A matéria lembra que, embora a estrela do time argentino não tenha marcado na quarta, Messi foi responsável pelos 2 passes decisivos para os gols de Enzo Fernandes e Lautaro Martínez no segundo tempo. Uma derrota cruel para os ingleses, conclui o jornal Le Parisien.
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8: O RFI convida a encenadora e performer brasileira Carolina Bianchi, que retorna aqui ao Festival de Avignon para apresentar a trilogia completa Cadê la Força, uma das investigações mais radicais do teatro contemporâneo, do inferno de A Noiva e o Boa Noite Cinderela ao enigma luminoso de uma luz cordial, passando pelos pactos masculinos de The Brotherhood, Carolina Bianchi constrói um percurso que se recusa a estetizar a dor e confronta o público com a complexidade de corpos em risco. Bom dia, Carolina Bianchi.
9: Bom dia.
8: Olha só, o que que você considera o ponto de partida real dessa trilogia? Aquele momento que você percebeu que Cadela Força não seria apenas uma obra, mas um percurso. Foi desde o começo?
9: Sim, acho que essa noção de que esse trabalho pediria, demandaria um tempo largo, inclusive essa ideia de que as peças são uma espécie de encaixe não harmônico, né, que elas precisavam ter um tempo, um espaço entre elas para respirarem também, para a gente também olhar para elas com um pouquinho de distância, para então poder seguir para próximas. Eu acho que era uma coisa que foi se apresentando desde o começo também, porque sinto que os assuntos, que as matérias que a gente estava movendo dentro dessa trilogia pediam esse lugar assim, de calma, para falar de violências brutais.
8: Quando te entrevistei a última vez em 2023, aqui você estava estreando a convite do Thiago Rodrigues, diretor do festival O Boa Noite Cinderela, A Noiva e Boa Noite Cinderela. Você toma o Boa Noite Cinderela em cena, por exemplo, é uma experiência corporal radical também no teatro, né? E foi aclamado como um grande momento, eu me lembro muito das críticas, né, que você teve, isso acho que te abriu portas também para o teatro europeu e mundial. Eu queria saber um pouquinho como é voltar aqui, enfim, para fazer essa maratona de 10 horas na ópera de Avignon.
9: Ah, é super, super forte, assim, dá uma noção de temporalidade que é muito louca, porque acho que também tem essa noção de que quando você volta para o lugar e você pensa em quem você era, voltar para Avignon com a trilogia completa também acho que revela onde eu passei esses anos, o quão imersa eu estive nesses anos, nessa floresta escura da criação, como diz Dante Alighieri, né? Acho que também tem isso, essa referência da Divina Comédia, dessa entrada nessa floresta escura da criação, passando pelos infernos, pelos purgatórios, né? Pelos paraísos que cada criação contém. É muito forte, transforma muita coisa e ao mesmo tempo também faz você reconhecer e voltar para certos lugares que são importantes de você voltar e entender.
8: Você está propondo para o público, dessa vez, é uma experiência maratona, né? É uma experiência longa, é uma experiência que exige do corpo deles também.
9: Eu acho que essa proposta da maratona, né, da trilogia junta, pra mim ela tem uma coisa de ser de fato uma experiência, é um convite pra uma experiência teatral. Experiência no sentido, até vou citar um dos artistas que eu cito dentro da trilogia, que é o Alberto Greco, que é um artista visual, era um artista visual argentino, que ele dizia que acredita na obra de arte como aventura total. Eu acho que tem algo de aventura nesse convite, que como você mesma está dizendo, que envolve também um convite para esse corpo estar ali sustentando algo durante 10 horas também, como nós estaremos. Acho que tem uma coisa de como isso vai acontecer pela primeira vez, de que a gente também vai experimentar algo pela primeira vez, assim como o público, né? E algo que a gente também não sabe exatamente quais são as consequências de fazer esse gesto. Tem algumas que a gente consegue prever, né? Que a gente tecnicamente consegue prever. E ao mesmo tempo também tem um outro lugar que ele é um caminho selvagem.
8: De risco?
9: De risco.
8: No primeiro capítulo, Boa Noite Cinderela, você evoca uma geografia política da violência, onde o seu corpo como performer opera como instante de testemunho. Tomando Boa Noite Cinderela em cena, depois você investiga os pactos masculinos. Segundo capítulo, The Brotherhood. E você fecha a trilogia com uma luz cordial. Mas a luz que fecha essa trilogia é cordial, mas não é pacífica, se eu entendi direito. Eu queria que você falasse um pouquinho sobre esse terceiro capítulo.
9: Terceiro capítulo, né? Esse título do terceiro capítulo, Uma Luz Cordial, é uma sentença é um verso, né? Compõe um verso de um poema da Emily Dickinson, que chama My Life Had Stood a Loaded Gun, né? A minha vida como uma arma carregada. Então, eu acho que tem essa imagem mesmo dessa luz cordial que ela se refere, que na verdade é essa arma disparando, é a luz de quando a arma dispara. E que para mim isso tem uma relação muito forte também de pensar o que é escrever. Então, e aí acho que surge também esse corpo nesse encontro com esses alter egos. Que já que a gente estava citando Dante Alighieri antes, acho que também é um passo também olhando para isso que o poeta propõe ali, de esse encontro com esses alter egos. Então, aparece Hilda Hilst no trabalho, aparece Emily Dickinson no trabalho, entre tantos outros autores que são citados ali. Mas nessa ideia de que, então, para eu seguir escrevendo, eu também vou me desfazendo, né? É uma trilogia também sobre um desaparecimento de um corpo, né, ali, que começa nesse Boa Noite Cinderela, que vai
8: Vamos
9: aparecer.
8: Lembrar que você passa por temas extremamente fortes, como estupro, violência.
9: Sim. O tema da violência está presente o tempo todo. Acho que o que acontece nessa última parte é que a violência, ela passa para a tarefa da escritura. E essa possibilidade também de ver essa escritura como uma expressão da minha sexualidade, porque eu acho que a sexualidade é um tema muito importante que atravessa essa trilogia.
8: Muito obrigada, Carolina Bianchi, pela sua participação de hoje no RF Convida.
9: Ai, obrigada, querida.
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7: Desde os anos 90, fatores como a atividade humana, a poluição e as mudanças do clima amputaram o planeta de 40% dos seus estoques naturais. No começo do ano, um relatório do IPBS, a plataforma intergovernamental da ONU para a biodiversidade, alertou sobre os riscos desse holocausto de seres vivos para a economia mundial e a estabilidade financeira. O desaparecimento progressivo de plantas, animais, insetos, moluscos e micróbios gera um efeito dominó na agricultura e nas cadeias de valor, que para muitos países representam a maior parte do seu PIB. Ao mesmo tempo, essa erosão em curso eleva os custos de produção. Em outras palavras, riqueza que deixa de ser gerada, à altura de 2,7 trilhões de dólares por ano até 2030, conforme o Banco Mundial estimou em 2021. Novos estudos apontam que os dois efeitos combinados já teriam resultado em uma amputação de 20% do PIB mundial, adverte o biologista francês Marc-André Seloz, professor e pesquisador do Museu de História Natural de Paris. Autor de diversas obras, ele acaba de publicar De la biodiversité comme un humanisme, A Biodiversidade como Humanismo, em tradução livre, no qual detalha o alto custo da degradação da natureza e defende que protegê-la significa também proteger o ser humano, e com exemplos bem concretos.
11: Por exemplo, na produção de groselha na Borgonha, a polinização é crucial. Só que as populações de insetos nessas áreas caíram 98% nos últimos 40 anos. Então, os produtores criam pequenas abelhas solitárias altamente eficazes. Nos arbustos na Borgonha, a polinização é crucial. Só que as populações de insetos nessas áreas caíram 98% nos últimos 40 anos. Então, os produtores criam pequenas abelhas solitárias altamente eficazes nos arbustos da groselha. Desta forma,